estúdio, a número 1 do seu rádio, Victor e Léo, vai me perdoando, carimbando nosso encontro, carimbando nosso hashtag desta segunda-feira. Agora é o seguinte, ó, você fica com a voz do Brasil, eu vou tomar uma água, vou descansar um pouquinho, e na sequência eu volto às 22 horas, deixando rolar aqui na programação da estúdio. Até já!

0: 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As notícias do governo federal que movimentaram o país no dia de hoje.
1: Olá, boa noite.
2: Boa noite para você que nos acompanha em todo o país.
1: Segunda-feira, 13 de julho de 2026.
2: Vamos ao destaque do dia na Voz do Brasil.
1: Aumento da mistura obrigatória de biodiesel começa a ser avaliado pelo Instituto Mauá de Tecnologia.
2: E é apresentada a primeira turbina a gás movida a etanol para a geração de energia elétrica. Luana Karen.
3: A unidade é capaz de gerar 1 megawatt de potência, energia suficiente para abastecer aproximadamente 3.600 residências.
1: Novas regras para a publicidade de bets.
2: Empresas deverão incluir avisos de advertência sobre riscos em jogos de apostas. Graziele Bezerra.
4: A exemplo do que já acontece em propagandas de cigarros, bebidas alcoólicas ou remédios, as campanhas estão obrigadas a alertar sobre os riscos associados a esta prática.
1: Brasil celebra 26 anos do ECA, um marco histórico na transformação e proteção da infância.
2: Sobre o assunto, nós conversamos com Fábio Meirelles, do Ministério dos Direitos Humanos e da Cidadania.
5: Ele fortalece não só o papel da família, da sociedade, do Estado, mas dessa visão de promoção dos direitos de crianças e adolescentes.
1: Hoje na apresentação, eu, Mariana Jungmann e Luciano Seixas.
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1: A publicidade das casas de apostas online, as chamadas bets, deverá ocorrer. Nessa publicidade deverão ocorrer advertências sobre os riscos para os apostadores.
2: As empresas também não poderão usar especialistas e influenciadores em suas publicidades de forma a convencer uma pessoa a apostar.
1: As novas regras começam a vigorar a partir do dia 17 de julho.
4: Pessoas famosas em ambientes festivos fazendo promessas de dinheiro fácil. Técnicas largamente usadas por empresas de apostas para atrair novos jogadores, mas que agora estão proibidas. As chamadas bets, que atuam no ramo de apostas online, estão obrigadas a alertar sobre os riscos associados a esta prática. A exemplo do que já acontece em propagandas de cigarros, bebidas alcoólicas ou remédios, as campanhas deverão exibir advertências, como explica o ministro da Fazenda, Dario Durigan.
6: Primeiro, apostar faz você perder dinheiro. A segunda, apostar pode causar dependência. E a terceira, aposta não é investimento, sempre seguido da chamada que é Ministério da Fazenda adverte, para que as pessoas tenham essa informação vinda de uma fonte oficial, depois de apurados os efeitos dos jogos nas famílias brasileiras.
4: As campanhas também não poderão utilizar influenciadores digitais ou comentaristas esportivos para induzir o público a apostar ou apresentar apostas como forma de investimento ou ganho fácil de dinheiro. O ministro da Fazenda também alertou para a tolerância zero com empresas ilegais.
6: Bet ilegal em nenhuma medida está autorizada. E nem os publicitários, os veículos de comunicação estão autorizados a fazer, ao contrário, estão proibidos de veicular qualquer publicidade envolvendo empresa não autorizada a operar no mercado.
4: A advogada Juliana Prates perdeu o irmão há 6 meses para o vício em jogos online. Para ela, qualquer tipo de propaganda de plataformas de apostas deveria ser proibida.
7: Para que a gente consiga, pelo menos, fazer com que as pessoas tenham consciência sobre o que é a atividade das apostas, que ela não é se divirta, mas sabendo dos riscos que são decorrentes de quem pode começar a essa atividade. Né?
4: O prazo para as empresas se adequarem às novas regras é 17 de julho. Quem descumprir pode ser multado em até 20% do faturamento da operadora, ter as atividades suspensas por até 180 dias e ter a autorização de funcionamento cassada em casos de reincidência grave. Reportagem Graziele Bezerra.
2: Veículos que poluem menos. Para colocar essa ideia em prática, começaram hoje os testes para adicionar mais biocombustível ao diesel, sem que isso traga prejuízo ao motor.
1: Uma comitiva do governo federal acompanhou o início dessa nova fase.
8: O biodiesel é um combustível renovável que desde 2004 vem sendo misturado ao diesel no país. E para cumprir a lei que prevê a diminuição da dependência do petróleo, o Ministério de Minas e Energia está coordenando estudos em parceria com instituições de pesquisa. Um deles é o aumento do biocombustível ao diesel, que hoje está em 15%. E nesta segunda-feira começou o Programa Nacional de Testes do Biodiesel, no Instituto Mauá de Tecnologia, em São Caetano do Sul, no estado de São Paulo. De acordo com o ministro de Minas e Energia, Alexandre Silveira, essa é uma fase essencial para a mudança obrigatória nas porcentagens dos combustíveis prevista na lei.
9: Nós não podemos avançar sem que esses testes sejam feitos.
8: A lei do combustível do futuro prevê o aumento de biodiesel e etanol, produzidos a partir de matéria-prima renovável, como cana-de-açúcar, milho, soja, mamona, entre outros. O etanol e o biodiesel colaboram para a diversificação da matriz energética e redução das emissões de gases do efeito estufa. Para isso, uma rede nacional de pesquisa mobiliza 30 milhões de reais em 3 anos, unindo ministérios, a agência reguladora e 18 laboratórios. O presidente da Associação Brasileira de Engenharia Automotiva, Marcos Vinícius Aguiar, destacou a capacidade brasileira de produzir combustíveis limpos.
10: Aqui nós estamos participando junto com o governo, junto com o setor privado, montadoras, fornecedores, produtores de biocombustíveis, para fazer uma série de testes para que as misturas sejam validadas. O Brasil está indo para a hibridização, veículos híbridos, sejam a combustão interna de passageiros a etanol, sejam pesados de biodiesel.
8: O Centro de Pesquisas do Instituto Mauá de Tecnologia comprovou a viabilidade técnica do E30, que usa 30% de etanol anidro na gasolina atualmente comercializada no Brasil. Agora, o objetivo é testar a adição de até 25% de biodiesel no diesel. A lei ainda prevê o uso de combustível sustentável também na aviação. Reportagem Luciana Colares de Holanda.
2: O Brasil agora é o 6º país do mundo a desenvolver a tecnologia para a fabricação de turbinas.
1: E a turbina brasileira é capaz de gerar energia elétrica funcionando principalmente com etanol, um combustível limpo e sustentável.
2: Além de fornecer energia, a turbina poderá ser usada também em sistemas de defesa.
3: O Instituto de Aeronáutica e Espaço apresentou a integrantes do governo federal a primeira unidade de geração de energia elétrica movida a etanol com turbina a gás, totalmente desenvolvida no país. A unidade é capaz de gerar 1 megawatt de potência, energia suficiente para abastecer aproximadamente 3.600 residências. Como destacou o ministro de Minas e Energia, Alexandre Silveira, a turbina pode ajudar a levar energia elétrica de fontes renováveis a regiões remotas do país.
9: Nós temos 196 unidades isoladas na Amazônia. E isso na composição da conta de energia custa 12 bilhões e 600 milhões de reais de óleo diesel por ano.
3: De acordo com o tenente brigadeiro do ar, Marcelo Damasceno, comandante da aeronáutica, a turbina desenvolvida para o projeto pode ser utilizada também em projetos de segurança nacional.
11: Ela foi concebida para proporcionar rápido transporte, instalação e operação em localidades remotas, em cenários de calamidade ou sempre que se fizer necessária uma fonte confiável de energia. É igualmente capaz de impulsionar o desenvolvimento de sistemas propulsivos para aviões, drones e outras plataformas aeroespaciais militares e civis de interesse estratégico para o Estado brasileiro.
3: Foram investidos no projeto cerca de 134 milhões de reais do Fundo Nacional de Desenvolvimento Científico e Tecnológico. O projeto foi desenvolvido em parceria com a iniciativa privada. Reportagem Luana Karen.
1: Hoje, o Estatuto da Criança e do Adolescente completa 36 anos.
2: A lei provocou uma transformação na forma que a sociedade brasileira enxerga os direitos da infância.
1: E nós conversamos sobre essas mudanças e os avanços proporcionados pela legislação com o diretor de Proteção da Criança e do Adolescente do Ministério dos Direitos Humanos e da Cidadania, Fábio Meirelles. Acompanhe. Diretor Fábio Meirelles, muito bem-vindo aqui à Voz do Brasil. A gente quer começar falando da importância, né, do Estatuto da Criança e do Adolescente. A criação dessa legislação, ela promoveu uma mudança de paradigma na forma como a sociedade encara os direitos da infância, né? O que, que o senhor apontaria como essas principais mudanças do ECA em relação ao que existia anteriormente como legislação?
5: Prazer falar com os ouvintes da Voz do Brasil. O ECA foi promulgado em 1990, né? É um estatuto que marca uma virada histórica. É a consolidação de uma doutrina, que é a doutrina da proteção integral. Então, ele reconhece que as crianças e adolescentes, para além de objetos de políticas públicas assistencialistas, elas passam a ser sujeitos de direitos. E a gente, com o ECA, avança no tema da prioridade absoluta, da dignidade, da voz, da participação de crianças e adolescentes. Então, o ECA é um marco, né, para o mundo. Ele é conhecido nacional e internacionalmente. E ele marca também uma adesão do Brasil a compromissos que o Brasil tem com a ONU. Então, a gente, em 1989, teve a Convenção sobre os Direitos da Criança, e em 1990, o ECA marca, né, ele é um marco jurídico, político, ético, voltado ao cuidado, à proteção e ao desenvolvimento integral de todas as infâncias e adolescências no Brasil. Então, acho que o ECA merece ser celebrado.
2: O ECA surgiu também no contexto da nova Constituição, que tinha sido promulgada apenas 2 anos antes, né? Ele traz esse espírito de afirmação de direitos sociais e deveres coletivos que marcou os debates também sobre a Constituição?
5: Com certeza. O artigo 227 da Constituição fala na prioridade absoluta de crianças e adolescentes, né? E o ECA vem para reafirmar esse artigo da Constituição e para avançar, né? A gente hoje olha para o ECA, olha para a universalização da escola pública, olha para a redução da mortalidade infantil, olha para a criação dos conselhos e o papel dos conselhos tutelares, das varas da infância, das varas da juventude, o fortalecimento das políticas públicas de acolhimento, convivência familiar, convivência comunitária, para a consolidação das medidas socioeducativas. Esses são só alguns exemplos de conquistas concretas que a gente vê a partir da Constituição Federal e a partir do Estatuto da Criança e do Adolescente. Então, mais do que uma lei, né, o ECA representa essa mudança de paradigma e ele fortalece não só o papel da família, da sociedade, do Estado, mas dessa visão de promoção dos direitos de crianças e adolescentes.
1: Uma construção mesmo, né, de todos esses direitos. Agora, uma das principais inovações do ECA foi a criação dos conselhos tutelares, que a gente talvez possa dizer que são os grandes guardiões dos direitos da infância, né? Como é que foi a consolidação deles ao longo desse tempo? Hoje os conselhos são uma referência para quem busca proteção aos direitos das crianças?
5: Com certeza. O ECA, né, criou os conselhos tutelares, é uma das principais inovações do Estatuto, é apresentar, né, as funções, atribuições dos conselhos tutelares. O nosso CONAN, do Conselho Nacional dos Direitos da Criança e Adolescente, recomenda que haja um conselho tutelar para cada 100 mil habitantes, e o importante é a gente falar sobre as competências dos conselhos tutelares. Ele é um órgão que ele é gerido, né, vinculado às prefeituras, composto por 5 membros, escolhidos pela comunidade local, em eleições diretas, eles seguem diretrizes estabelecidas, eles são órgãos que eles evoluem de uma ideia de assistência a menores para um paradigma da proteção integral. A função do Conselho Tutelar não é prestar serviço de forma a atender direito, e sim zelar para que os direitos de crianças e adolescentes sejam cumpridos efetivamente. Eles são órgãos autônomos, né? Eles não aplicam penas e eles são essa ferramenta de requisitar serviços públicos como vaga em creche, tratamento psicológico, encaminhar os casos para o Ministério Público. Então, o Estatuto traz esse papel e atribuições dos conselhos tutelares, que são profissionais fundamentais do sistema de garantia de direitos, e que eles fortalecem essa visão de princípio e de proteção integral de crianças e adolescentes no território.
2: Bom, diretor, 36 anos depois, o que que o senhor apontaria como principais avanços proporcionados pelo ECA?
12: Veja, os principais avanços, a gente olha, né, para o país. O Brasil é um país diverso, plural. A gente olha para os territórios, a gente ainda consegue enxergar desigualdades sociais, econômicas, culturais. Mas o ECA é esse instrumento, né? Ele apresenta um avanço inegável. A legislação anterior, que era o Código de Menores, ele possuía uma visão punitivista, assistencialista, eventualmente até discriminatória. As crianças e adolescentes eram alvos de ações punitivistas, ações assistencialistas. Então o ECA traz essa nova visão, né? O ECA representa essa mudança de paradigma. Ele fortalece o papel da família, da sociedade, no Estado. Então, se a gente olhar, como eu disse, para hoje a universalização da escola pública, a redução da mortalidade infantil, os conselhos tutelares, as varas, fortalecimento de políticas públicas, as políticas de assistência social, a política nacional de saúde para criança e adolescente. Então, isso tudo é uma consolidação para além de uma visão de direitos de desenvolvimento integral de crianças e adolescentes. A gente hoje vê que esses direitos estão garantidos com prioridade absoluta, dignidade. Então a gente celebra o ECA como esse instrumento que é uma referência e que hoje ele é, né? Ele é política pública intersetorial do governo federal, de estados e municípios. Então a gente hoje vê o estatuto como uma referência para o mundo.
1: Agora, quais são então os desafios para garantir plenamente todos os direitos que estão previstos no estatuto?
12: Olha, a gente hoje tem um país, o Brasil é um país muito diverso, né? Muito plural. Ele tem muitos territórios. Então, a gente tem crianças urbanas e rurais, a gente tem crianças e adolescentes indígenas, crianças e adolescentes quilombolas, ribeirinhas, com deficiência, migrantes e refugiadas, crianças em situação de vulnerabilidade. Então, eu diria que o principal desafio é olhar para proteção integral e prioridade absoluta, mas com esse recorte das diversidades, né, de crianças e adolescentes. E eu acho que também o principal desafio não é criar novas leis, mas garantir que os direitos previstos no Estatuto da Criança e do Adolescente cheguem à vida real de crianças e adolescentes. Então, esse é o nosso papel enquanto Ministério dos Direitos Humanos e da Cidadania, de articular para que o Estatuto da Criança não seja só uma legislação avançada, reconhecida no Brasil no mundo, mas que ele vire realidade nos territórios e para as diversidades de crianças e adolescentes do nosso país.
2: Muito bem, nós conversamos com Fábio Meirelles, diretor de proteção da criança e do adolescente do Ministério dos Direitos Humanos e da Cidadania. Amanhã você acompanha aqui na Voz do Brasil a segunda parte dessa entrevista sobre o ECA Digital. Muito obrigado, diretor, até amanhã.
12: Obrigada a vocês, estou à disposição.
1: Pois é, o Estatuto da Criança e do Adolescente estabelece que a vacinação infantil é obrigatória em todo o território nacional.
2: E para manter o calendário de vacinas em dia, basta o comparecimento a uma unidade básica de saúde.
1: O Sistema Único de Saúde oferece de graça 17 vacinas que previnem dezenas de doenças.
13: Carolina tem 7 anos e hoje está cheia de saúde. A mãe dela, a empresária Thaís Moraes, conta que a menina nasceu prematura e precisou passar os primeiros dias de vida na UTI. Depois da alta, manter a caderneta de vacinação em dia se tornou uma das prioridades da família.
14: Saiu do hospital, a primeira coisa que a gente fez foi providenciar as vacinas, né?

0: O que destaca Ana Catarina Araújo, diretora substituta do Departamento do Programa Nacional de Imunizações do Ministério da Saúde.
1: Nós temos vacina que protege, a vacina BCG e a vacina hepatite B, que devem ser feitas ainda na maternidade, que são vacinas que protegem para a hepatite, para as formas graves da tuberculose, como vacina contra a poliomielite, difteria, tétano, coqueluche, pneumonia, meningites, hepatite A, sarampo, cachumba, rubéola, varicela. E nós temos hoje um calendário bastante robusto.
0: É importante que cada vacina seja aplicada na idade recomendada, mas se alguma dose ficou para trás, ainda é possível atualizar a caderneta. Basta procurar a unidade de saúde mais próxima, como explica o presidente do Departamento de Imunizações da Sociedade Brasileira de Pediatria, Eduardo Jorge.
2: Pais que estão com o calendário atrasado, vamos lá procurar o posto de saúde, atualizar o calendário dos bebês e de todas as ações básicas de saúde. A vacinação é aquela que representa a melhor evidência, o melhor custo-benefício.
0: Para manter a carteira de vacinação em dia e consultar as doses aplicadas, basta acessar meususdigital.saude.gov.br. O Calendário Nacional de Vacinação também pode ser consultado diretamente no site do Ministério da Saúde, em saude.gov.br. Para acessar as informações, é preciso ter uma conta na plataforma gov.br. Reportagem Márcia Fernandes.
3: E a Agência Nacional de Vigilância Sanitária registrou nova vacina contra a influenza.
4: O imunizante é indicado a partir de 6 meses de idade e previne contra a doença causada pelos subtipos A e B.
3: De acordo com a Anvisa, estudos clínicos com a vacina indicaram eficácia de até 73% na prevenção de influenza em adultos e de até 65% em crianças.
4: O registro do imunizante foi publicado no Diário Oficial da União desta segunda-feira.
3: E a Anvisa também determinou o recolhimento de suplementos alimentares e a apreensão de lotes falsificados do medicamento Monjaro.
4: Foi definida a retirada dos suplementos alimentares Fenogrego e Cúrcuma Plus, produzidos pela Alive Med Soluções em Saúde, por falhas na comprovação dos ingredientes e fornecedores,
3: indicando o descumprimento das normas sanitárias. Em relação aos lotes falsificados do Monjaro, a empresa dona do registro informou ter identificado no mercado unidades com características diferentes das presentes no produto original.
4: Assim como cada pessoa possui um CPF, cada empresa também tem um número de identificação. É o CNPJ, o Cadastro Nacional da Pessoa Jurídica.
3: E novas regras determinam, de forma mais objetiva, como será a análise das informações prestadas ao cadastro.
4: Agora as empresas devem ficar atentas ao preencher as informações.
5: A Receita Federal atualizou as regras do Cadastro Nacional da Pessoa Jurídica, o CNPJ. A nova instrução normativa detalha as situações que podem levar à suspensão da inscrição por inconsistências cadastrais e estabelece critérios mais objetivos para análise das informações declaradas pelas empresas. Entre as mudanças estão novas regras relacionadas aos representantes legais e aos integrantes do quadro de sócios e administradores. O cadastro poderá apresentar problemas, por exemplo, quando houver CPF ou CNPJ de sócios em situação irregular. A norma também reforça o controle sobre os dados informados pelas empresas. Estão entre as inconsistências o uso de nome empresarial em desacordo com as normas de registro, endereço eletrônico vinculado a outra empresa, utilização de endereço ou telefone de terceiros sem autorização e incompatibilidades entre a atividade econômica, a natureza jurídica e as informações declaradas no CNPJ. Com a atualização, a Receita Federal orienta empresas e profissionais responsáveis pelos cadastros a manterem as informações sempre atualizadas e compatíveis com os documentos oficiais da pessoa jurídica. A Receita Federal também informou que o CNPJ, em formato alfanumérico, começa a ser implantado em 31 de julho. O novo modelo será utilizado nas novas inscrições e manterá os 14 caracteres, com combinação de letras e números. Os CNPJs já existentes continuam válidos e não precisam ser alterados. Raquel Mariano, para a Voz do Brasil.
3: já está disponível.

0: o resultado de quem solicitou atendimento especializado no Exame Nacional do Ensino Médio, o Enem 2026.
1: Um atendimento especializado é destinado aos participantes que necessitam de recursos de acessibilidade para realizar as provas.
0: Entre eles estão a prova em braille, a prova com letra ampliada, o auxílio para leitura e transcrição, a sala de fácil acesso e o tempo adicional.
1: A consulta pode ser feita na página do participante. As provas serão aplicadas nos dias 8 e 15 de novembro.
0: O governo brasileiro iniciou hoje o envio de 48 toneladas de leite em pó em ajuda humanitária a Cuba.
1: O objetivo é contribuir para o enfrentamento da situação de desabastecimento vivida pelo país.
0: A ajuda será transportada em 2 navios da Força Aérea Brasileira, ambos com destino a Santiago de Cuba.
1: E essas foram as notícias do governo do Brasil.
0: Uma realização da Secretaria de Comunicação Social da Presidência da República.
1: Com produção da Empresa Brasil de Comunicação.
0: Fique agora com as notícias do Poder Judiciário e do Congresso Nacional. Boa noite.
1: Boa noite para você, até amanhã.
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4: STF suspende por 90 dias visita de Flávio ao pai, Jair Bolsonaro.
5: Relatório Justiça em Números 2026 destaca dados históricos sobre a redução do acervo processual.
4: STJ entende que furto de bilhete premiado em lotérica deve ser julgado pela Justiça Estadual.
5: Boa noite, eu sou o Arthur Filho.
4: E eu sou Walter Lima.
5: O ministro Alexandre de Moraes do Supremo Tribunal Federal suspendeu por 90 dias as visitas do senador Flávio Bolsonaro ao pai, o ex-presidente da República, Jair Bolsonaro.
4: A decisão foi assinada nesta segunda-feira após a divulgação de uma carta escrita pelo ex-presidente durante o período em que cumpre prisão domiciliar com proibição de uso de redes sociais. Marcelo Della Libera.
6: Decisão do relator da execução penal, ministro Alexandre de Moraes, determinou a suspensão do direito de visita por entender que a divulgação da carta por intermédio de terceiros desrespeitou a medida cautelar imposta ao ex-presidente, que está proibido de usar redes sociais. Além da suspensão das visitas, Moraes deu prazo de 48 horas para que a defesa de Jair Bolsonaro informe se ele tinha conhecimento de que a carta seria divulgada nas redes sociais do filho.
5: O relatório Justiça em Números do Conselho Nacional de Justiça reforça o comprometimento do Poder Judiciário com a transparência.
4: Entre os destaques da edição de 2026 estão dados históricos sobre a redução do acervo processual. Fernanda Porto.
7: 45,2 milhões de processos julgados em todo o Brasil. Este é um dos destaques do relatório Justiça em Números 2026, realizado e divulgado pelo Conselho Nacional de Justiça. O levantamento indica ainda que o número é maior do que o total de processos recebidos, 40,9 milhões. Na prática, o índice revela quase 20% de produtividade e comprova que, pelo segundo ano consecutivo, o Poder Judiciário brasileiro julgou mais ações do que recebeu. Os dados são referentes ao ano base 2025 e indicam ainda outros fatores, como bom aproveitamento do orçamento, equidade de gênero e raça, além da atual composição do sistema de justiça.
5: Cabe à Justiça Estadual julgar a ação penal sobre furto de bilhete premiado retirado do cofre de casa lotérica.
4: Essa definição é do STJ. Fátima Uchoa.
8: Segundo investigação, após imprimir uma aposta da Mega Sena com defeito, a funcionária de uma lotérica a refez e a entregou ao cliente. Ela guardou a aposta defeituosa no cofre do estabelecimento, mas depois a retirou. No dia seguinte, foi à lotérica com um companheiro para pedir demissão, afirmando que ele era um dos ganhadores do prêmio principal. Após analisar filmagens, o Ministério Público ofereceu denúncia por furto qualificado. A defesa alegou competência da Justiça Federal porque o bilhete geraria direito perante a Caixa Econômica Empresa Pública Federal, mas o ministro do STJ, Ribeiro Dantas, manteve a ação penal na Justiça Estadual, considerando que a vítima do crime foi a lotérica que detinha o bilhete e precisou pagar o valor da aposta não estornada. E o fato de a Caixa pagar o prêmio seria apenas consequência do furto já consumado.
5: TST amplia ações de inclusão e combate à discriminação contra pessoas LGBTQIAPN+.
4: Iniciativas buscam reduzir desigualdades e garantir direitos no ambiente de trabalho. Marla Lacerda.
9: Entre as ações, o TST criou um grupo de trabalho voltado à promoção dos direitos das pessoas LGBTQIAPN+, e implementou a reserva de vagas em contratos terceirizados para pessoas trans e travestis em situação de vulnerabilidade social. Além de promover campanhas institucionais de conscientização e visibilidade, o tribunal também tem assegurado direitos em decisões judiciais da corte, como o uso do nome social por pessoas transgênero, a reparação de danos em casos de discriminação no trabalho e a garantia de benefícios trabalhistas a casais homoafetivos.
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5: A você, uma boa noite.
4: E até amanhã.
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11: Eu sou Paula Groba.
12: E eu sou Humberto Pinheiro.
11: E estes são os destaques de hoje do Jornal do Senado, que começa agora.
12: Plenário pode votar nesta terça-feira a aposentadoria de agentes de saúde.
11: Porte de arma para vítimas de violência está na pauta das comissões nesta semana.
12: Avança a proposta que libera 13 bilhões para desenrola adimplentes, FIES empreendedor e produtores rurais.
11: Boa noite.
12: Boa noite.
11: Avançou no Congresso o projeto que destina mais de 13 bilhões de reais aos programas Desenrola Adimplentes e FIES Empreendedor.
12: Após impasse sobre a origem dos recursos, deputados e senadores também aprovaram a destinação de verbas para apoiar produtores de cana-de-açúcar do Nordeste. Repórter Douglas Castilho.
13: O projeto foi aprovado pela Comissão Mista de Orçamento. O principal impasse durante a discussão da proposta se deu porque 270 milhões de reais do montante do crédito aberto serão retirados de um fundo destinado ao Minha Casa Minha Vida. Mas ao apresentar seu relatório, o senador Carlos Fávaro, do PSD de Mato Grosso, explicou que os recentes aumentos orçamentários no programa habitacional, num total de 3 bilhões de reais, não permitirão que haja prejuízos ao setor.
14: Não há nenhuma precarização do programa tão relevante para o nosso país, dito por conta do aumento expressivo de recursos alocados para o programa e todo ele em execução com toda a demanda necessária garantida em orçamento.
13: A maior parte dos recursos, porém, será remanejada de um superávit do Fundo Nacional de Desenvolvimento Científico e Tecnológico, hoje o maior instrumento público de fomento à inovação e pesquisa no Brasil. Como a verba é originária de acúmulo financeiro já ocorrido, também não haverá cancelamento de nenhuma ação governamental ativa. O texto agora precisa ser votado em sessão conjunta do Congresso Nacional.
11: O senador Chico Rodrigues, do PSB de Roraima, destacou a aprovação do projeto que atualiza as regras da regularização fundiária urbana.
12: Autor da proposta, o parlamentar afirmou que a medida vai agilizar a titulação de imóveis, ampliar a segurança jurídica para famílias que vivem em áreas ainda não regularizadas e facilitar o acesso ao crédito e a investimentos em infraestrutura, especialmente em Roraima.
15: Esse projeto, ele é certeiro. Ele procura exatamente fazer com que essas pessoas que vivem, que ocupam esse espaço, na maioria das vezes informal, possam definitivamente terem o seu título, que vai ser a sua carta de alforria.
11: Já o senador Eduardo Girão, do Novo do Ceará, cobrou mais transparência do Ministério da Saúde na compra de insulinas e de dispositivos usados por pacientes com diabetes. Segundo o parlamentar, reportagens e apontamentos de órgãos de controle indicam falhas em equipamentos de aplicação e levantam dúvidas sobre as licitações, o que na avaliação dele pode comprometer o tratamento de pacientes atendidos pelo SUS.
12: Girão defendeu a divulgação dos contratos, dos estudos técnicos e das medidas adotadas para corrigir os problemas. Ele também criticou o veto ao projeto que reconhece o diabetes tipo 1 como deficiência para fins legais e afirmou que a decisão deve ser analisada pelo Congresso Nacional. Segundo o senador, o atendimento às pessoas com diabetes exige planejamento, transparência na gestão dos recursos públicos e garantia de tratamento seguro e contínuo.
16: Se um dispositivo médico apresenta falhas, o impacto é imediato. Significa interrupção do tratamento, insegurança para o paciente, o aumento de um risco de complicações, sem falar no estresse de toda a família que sofre, que adoece junto.
11: E a Comissão de Assuntos Sociais discutiu a prevenção da cegueira evitável no Brasil.
12: Segundo um estudo da Agência Internacional para a Prevenção da Cegueira, mais de 28 milhões de brasileiros sofrerão perda de visão até 2030. Repórter César Mendes.
17: Autor do pedido do debate, médico oftalmologista, o senador doutor Irã, do Progressistas de Roraima, afirmou que é fundamental a oferta de consultas oftalmológicas nas unidades básicas de saúde, as UBSs.
18: A gente precisa colocar a oftalmologia no núcleo de saúde da família. Eu não vejo razão para a oftalmologia estar na média alta complexidade quando a gente precisa dar acesso às pessoas nos rincões desse país, onde às vezes a gente não tem um hospital, mas a gente tem uma UBS.
17: Camila Carlone, do Ministério da Saúde, defendeu políticas voltadas para a infância e a importância da detecção precoce de problemas oculares em recém-nascidos. Mauro Goldbaum, do Conselho Brasileiro de Oftalmologia, pediu urgência no enfrentamento de doenças como a catarata e o glaucoma. E Vitor Pavarino, da Organização Pan-Americana da Saúde, alertou sobre o alto custo econômico da cegueira no mundo e apontou desigualdades no acesso aos cuidados oculares.
19: A OMS, ela estima que 2 em cada 3 pessoas em países de baixa renda precisam de óculos, mas não têm acesso a esses óculos. E globalmente, 1 de cada 2 pessoas que precisa de cirurgia de catarata não tem acesso a esse procedimento.
17: O líder indígena é o Esh Yawalapiti, o Aurá, da terra indígena do Xingu, falou das dificuldades enfrentadas em aldeias situadas em áreas remotas do país e da importância de políticas públicas permanentes voltadas para essa população.
11: A última semana de trabalho no Congresso, antes do recesso parlamentar, terá pauta movimentada no Senado.
12: A Comissão de Segurança Pública analisa o porte temporário de arma para mulheres com medida protetiva. Também estão na pauta o aumento da pena para o estelionato amoroso e a estabilidade provisória para agentes em trabalho intermitente. As informações com Márcio Maturana.
20: Na terça-feira, a Comissão de Segurança Pública analisa em votação final, antes de o texto seguir para a Câmara dos Deputados, um projeto que autoriza porte de arma temporário para mulheres sob medida protetiva de urgência. Na quarta-feira, o uso de recursos do Fundo Eleitoral para combate a calamidades está na pauta da Comissão de Direitos Humanos. É uma sugestão legislativa apresentada por um cidadão no portal E-Cidadania que pode virar projeto de lei. Ainda na quarta, em votação final, a Comissão de Assuntos Sociais pode votar estabilidade provisória para gestantes em trabalho intermitente, temporário ou por prazo determinado. O senador Paulo Paim, do PT do Rio Grande do Sul, já foi relator substituto desse projeto.
21: De fato, o trabalho intermitente é um problemão. Eu conheço muitos colegas trabalhadores que dependem do trabalho intermitente. Ele ganha por hora trabalhada e, consequentemente, ele é chamado quanto o empregador precisa dele. E alguém vai me garantir que ele está pagando fundo de garantia, né? Que está pagando todos os direitos? Claro que não.
20: Outro projeto que pode ser votado pela Comissão de Direitos Humanos na quarta-feira aumenta a pena para crime de estelionato amoroso. É quando alguém usa um relacionamento para aplicar golpes emocionais, enganando, manipulando e causando prejuízos financeiros.
11: E a proposta de emenda à Constituição, que cria regras de aposentadoria diferenciada para agentes comunitários de saúde e agentes de combate às endemias, é o principal destaque da pauta do plenário desta terça-feira. A proposta permite a aposentadoria aos 57 anos para mulheres e aos 60 anos para homens, desde que comprovados 25 anos de contribuição e de exercício na atividade. O texto também prevê a regularização do vínculo funcional dos profissionais, regras de transição, assistência financeira da União e estende os mesmos benefícios a agentes indígenas de saúde e agentes de saneamento.
12: Se a proposta for aprovada em primeiro turno, ainda terá que passar por novas sessões de discussão e por uma votação em segundo turno. Também estão na pauta a reforma do processo administrativo tributário, o incentivo à produção nacional de fertilizantes e a limitação da retenção de recursos dos fundos de participação de estados e municípios para pagamento de dívidas previdenciárias.
11: Rádio Agência, serviço da Rádio Senado, que distribui conteúdo gratuito para emissoras de todo o país, ultrapassou a marca de 5 mil rádios parceiras.
12: A rede chegou a 5.011 emissoras, com média de 25 novas adesões por mês. A maioria está fora dos grandes grupos de comunicação e inclui rádios comunitárias, públicas e educativas. As parcerias estão presentes em 1.737 municípios, nos 26 estados e no Distrito Federal. Para Fernanda Nardelli, coordenadora de distribuição da Rádio Agência, o resultado reforça a democratização do acesso à informação.
0: O rádio continua sendo um veículo de comunicação confiável que consegue chegar em lugares que nenhum outro veículo consegue. E a gente vê isso com os nossos resultados.
11: As emissoras interessadas em se tornar parceiras da Rádio Agência Senado precisam fazer apenas o seu cadastro, disponível na internet no endereço senado.leg.br/radioagência.
12: Edição de Paulo Groba e trabalhos técnicos de João Lira, o Jornal do Senado fica por aqui. Acompanhe agora as notícias da Câmara dos Deputados. Boa noite.
11: Boa noite e até amanhã.
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22: Avança na Câmara a criação de programa que leva eletricidade às escolas.
23: Parlamentares estudam utilização de bens confiscados em garimpo ilegal.
22: Projeto proíbe a divulgação de dados de servidoras com medida protetiva.
24: Boa noite. Para manter a proteção a vítimas de violência doméstica, um projeto determina que alguns dados de servidoras públicas nessa condição estejam fora da internet. O repórter Luiz Cláudio Canuto mostra os detalhes da proposta que já passou por algumas comissões da Câmara.
25: A Comissão de Administração e Serviço Público da Câmara dos Deputados aprovou o projeto que proíbe a divulgação na internet de dados profissionais de servidoras públicas que estejam sob medida protetiva da Lei Maria da Penha, principalmente o salário e o local de trabalho. A proteção também valeria para pessoas diretamente ligadas à vítima, como pais, filhos e aquelas que formam novos relacionamentos com ela. Pelo texto, o juiz pode determinar a retirada das informações dos portais de transparência ou das páginas de órgãos públicos em até 24 horas. No caso de não cumprimento da decisão, sem justificativa, deve ser instaurado o processo administrativo disciplinar para apurar a responsabilidade. O projeto acrescenta um artigo à Lei Maria da Penha, de 2006, e muda a Lei de Acesso à Informação, de 2011. Foi aprovada uma nova versão do texto, feita pelo deputado delegado Antônio Furtado, do União do Rio de Janeiro, relator da proposta na Comissão de Direitos de Defesa da Mulher. A relatora na Comissão de Administração, deputada Samia Bonfim, do PSOL de São Paulo, reconhece a importância dos mecanismos de transparência que permitem ao cidadão saber o salário e benefícios dos servidores.
26: Mas no caso específico das mulheres vítimas de violência, acaba sendo uma exposição e um novo risco para ela, porque há diversas formas de violência, inclusive a violência patrimonial. E a partir dali também dá para se identificar quais são as suas condições de vida, onde ela mora, onde ela tem a vida social dela, porque existem muitos dados para além dos dados de salário, né? Dizem respeito à alocação, ao órgão em que ela está. Então a proposta ela é muito clara. É vedar qualquer tipo de informação em se tratando de mulheres que têm medida protetiva e que, portanto, estão expostas, né, estão vulneráveis numa condição de risco.
25: Em seu parecer, Samia Bonfim previu que o sigilo dure enquanto persistir à situação de ameaça, com revisão a cada 5 anos. As informações que não forem sigilosas poderão ser acessadas por meio de certidão, extrato ou cópia, com a ocultação das partes em sigilo. O projeto do deputado Pedro Lucas Fernandes, do União do Maranhão, ainda vai ser analisado pela Comissão de Constituição e Justiça e não precisa passar pelo plenário. Para virar lei, precisa ser aprovado na Câmara e no Senado. Da Rádio Câmara de Brasília, Luiz Cláudio Canuto.
1: Direitos Humanos.
2: Rubens Ottoni, do PT de Goiás, defende a aprovação de projeto que obriga aeroportos a oferecer salas multissensoriais e de acomodação. Relator da medida, ele assinala que a ideia é acolher passageiros neurodivergentes em momentos de crise ou desconforto.
24: Rubens Ottoni destaca que a proposta também prevê capacitação periódica para equipes de atendimento e de segurança. O parlamentar acrescenta que a matéria determina que novos contratos de concessão aeroportuária incluam essa exigência.
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1: Justiça.
2: Proposta sugere o aproveitamento de equipamentos confiscados em operações contra o garimpo ilegal. A repórter Maria Neves tem os detalhes.
4: A Comissão de Minas e Energia da Câmara dos Deputados aprovou o projeto que proíbe a destruição imediata de bens de alto valor apreendidos em garimpo ilegal, como aeronaves, embarcações e tratores. Pela proposta, esses equipamentos deverão ser aproveitados pelo poder público sempre que possível. Autor do projeto, o deputado defensor Estélio Denner, de Roraima, defende não ser razoável a simples destruição de equipamentos que podem custar milhões de reais, como é o caso de aeronaves. Ele argumenta que há situações em que esse maquinário poderia atender aos interesses do próprio Estado.
5: Por exemplo, um maquinário de uma draga que pode servir muito bem ou das regiões que precisam, por exemplo, de balsas. Vou dar um exemplo específico aqui no estado de Roraima. Nós temos aqui no estado de Roraima ainda vários e vários rios que nós usamos balsas para a gente poder trafegar nas nossas rodovias, tanto federal como estadual ou municipal. Nós temos que ter balsas. Essas balsas poderiam ser reutilizadas para essa finalidade de a gente ajudar as pessoas a se locomover dentro do estado. Então, tudo isso passa por esse projeto.
4: Dentre os destinos que podem ter os equipamentos apreendidos em garimpo ilegal, o projeto prevê, por exemplo, o leilão público, com a destinação dos recursos para fundos de fiscalização ambiental e recuperação de áreas degradadas. Outra aplicação possível prevista na proposta é a incorporação ao patrimônio público. O texto determina ainda a doação para instituições de ensino técnico ou superior. A destruição somente seria permitida em caso de risco iminente à segurança dos agentes públicos ou da população, ou se um laudo técnico comprovar que a remoção do bem é inviável ou gera risco ambiental grave. O projeto que proíbe a destruição imediata de equipamentos apreendidos em garimpos ilegais ainda será analisado pelas comissões de Meio Ambiente e de Constituição e Justiça. Da Rádio Câmara de Brasília, Maria Neves.
1: Agricultura.
3: Tramita na casa projeto de Maurício do Vôlei, do PL de Minas Gerais, que cria o Programa Nacional de Simplificação do Licenciamento Ambiental Rural de Pequeno Porte. Segundo o deputado, a medida reduz a burocracia para atividades de baixo impacto ambiental.
6: Nas palavras de Maurício do Vôlei, a proposta cria um rito simplificado para a concessão de licenças e prioriza a tramitação dos pedidos. Ele considera que o projeto gera mais eficiência e segurança jurídica ao produtor, sem reduzir as exigências de proteção ao meio ambiente.
7: Economia.
3: O projeto regulamenta a relação entre plataformas de comércio eletrônico e vendedores parceiros. De autoria de Paulinho da Força, do Solidariedade de São Paulo, a matéria estabelece regras de transparência, restringe alterações unilaterais de contratos e cria mecanismos para coibir práticas consideradas abusivas.
6: O texto prevê aviso prévio de 90 dias para mudanças que aumentem custos aos vendedores e proíbe condutas como a imposição de serviços. Paulinho da Força afirma que a medida protege pequenos empreendedores, fortalece a concorrência e reduz abusos no mercado digital.
7: Relações Exteriores.
3: Comissão aprova projeto que cria o Plano Nacional de Segurança de Fronteiras. A repórter Silvia Munhato explica os pontos da proposta.
8: A Comissão de Relações Exteriores e de Defesa Nacional da Câmara aprovou o projeto que institui o Plano Nacional de Segurança de Fronteiras. O projeto aprovado destina 30% dos recursos do Fundo Nacional de Segurança Pública para financiar o fortalecimento da fiscalização e o combate a crimes como narcotráfico e contrabando na faixa de fronteira brasileira. O relator, deputado José Rocha, do União da Bahia, modificou a proposta inicial para incluir o Ministério da Agricultura e Pecuária nos órgãos de gestão do plano.
9: Principalmente dos produtos fitossanitários que entram clandestinamente pelas fronteiras, a exemplo não só dos insumos, como também de soja contrabandeada por essas fronteiras.
8: A proposta estabelece a atuação integrada entre órgãos federais, estaduais e municipais e, para viabilizar essa coordenação, serão criados gabinetes de gestão integrada de fronteira e um centro de operações conjuntas, sediado no Ministério da Defesa. O deputado Arlindo Quinalha, do PT de São Paulo, foi contrário ao texto, afirmando que a ação nas fronteiras faz parte de várias normas infralegais, que precisam ser flexíveis.
10: Tem tido iniciativas cuidando do tema. Pode não ser completo, evidentemente, mas cabe ao Executivo essas iniciativas.
8: A proposta que cria o Plano Nacional de Segurança de Fronteiras ainda será analisada pelas comissões de Finanças e Tributação e de Constituição e Justiça. Da Rádio Câmara de Brasília, Silvia Munhato.
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7: Transportes.
6: Tramita na Câmara projeto de Caroline de Tone, do PL de Santa Catarina, que proíbe o uso de drones, satélites e sistemas de inteligência artificial para a aplicação de multas de trânsito. A deputada explica que a proposta mantém o uso de equipamentos de fiscalização já previstos na legislação.
3: Caroline de Tone sustenta que o projeto garante mais segurança jurídica e previsibilidade na fiscalização de trânsito. Ela avalia ainda que a medida também protege os motoristas de formas de monitoramento que possam comprometer a privacidade e gerar abusos.
6: Paulo Guedes, do PT de Minas Gerais, requer a realização de audiência para discutir a regulamentação dos táxis intermunicipais e do transporte alternativo. Ele afirma que o debate também deve abordar os critérios adotados para a aplicação de multas e apreensão de veículos.
3: Segundo Paulo Guedes, a audiência deve reunir órgãos públicos, representantes da categoria e especialistas para discutir alternativas que conciliem a fiscalização, a segurança dos passageiros, o direito ao trabalho dos profissionais e a melhoria da mobilidade entre os municípios.
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12: Comissões.
13: Deputados analisam regras para suporte de bicicletas em ônibus urbanos. O repórter José Carlos Oliveira nos conta quais são.
15: As comissões de Viação e Transporte e de Desenvolvimento Urbano da Câmara dos Deputados aprovaram regras para suporte de bicicletas em ônibus e micro-ônibus do transporte coletivo urbano. A intenção é facilitar a mobilidade nas cidades, incentivando o uso das bicicletas no deslocamento diário, como afirma o deputado Diego Andrade, do PSD de Minas Gerais, um dos relatores do texto.
16: Nós temos muitos ciclistas no Brasil e a gente tem que estar estimulando, né, mais ciclovias e essa integração com o transporte público. Por exemplo, a gente sabe que nem todo o transporte público leva a pessoa à porta da casa dela, né? Então ela pode se deslocar de bicicleta e aí ter o suporte para colocar a bicicleta e se deslocar.
15: A proposta original do deputado Juninho do Pneu, do Rio de Janeiro, previa obrigatoriedade na instalação dos suportes de bicicleta nos ônibus. Já Diego Andrade preferiu adotar um modelo que permite a implementação da medida de acordo com a realidade de cada município. O relator também quer que a regulamentação conte com o apoio técnico do CONTRAN, Conselho Nacional de Trânsito.
16: A gente passa para o poder público municipal estar regulamentando essa questão, né? De acordo com quais as linhas que têm a viabilidade, os veículos que têm a viabilidade e ao CONTRAN para poder definir como que isso será feito, né? Observando aí as normas de segurança, é claro, mas valorizando o ciclista e integrando aí os modais de transporte.
15: De acordo com o texto, as prefeituras terão autonomia para definir os trajetos de transporte público integrado e o percentual da frota de ônibus e micro-ônibus que terão suportes para bicicletas. Se também for aprovado na Comissão de Constituição e Justiça, o projeto de lei poderá ser enviado diretamente para análise do Senado, sem necessidade de votação no plenário da Câmara. Da Rádio Câmara de Brasília, José Carlos Oliveira.
12: Educação.
24: Política pública para garantir a energia elétrica de qualidade nas escolas, principalmente as localizadas em áreas remotas, está sendo analisada em projeto na Câmara. Os detalhes com a repórter Sofia Peçanha.
17: A Comissão de Minas e Energia aprovou a criação do programa Luz na Escola por meio de verba do Fundo de Universalização de Serviços de Telecomunicações, o FUST. O programa apresenta os seguintes objetivos: promover a instalação de sistemas de geração de energia elétrica e apoiar as escolas em regiões de difícil acesso ou em situações de vulnerabilidade, de acordo com as metas do Plano Nacional de Educação e da Agenda 2030 para o Desenvolvimento Sustentável. Durante a votação na comissão, o relator, deputado Hugo Leal, do PSD do Rio de Janeiro, reafirmou que a promoção da equidade e da inclusão educacional, quando motivadas pela infraestrutura energética sustentável, devem ser uma prioridade governamental.
18: O projeto de lei que ora analisamos dá um passo além de garantir que a ausência de energia elétrica não seja obstáculo para a execução de políticas públicas de conectividade e educação digital.
17: Pelo texto, o programa será coordenado pelos órgãos responsáveis pelas políticas educacionais de comunicação e de energia. Além disso, o foco do projeto será em atender todas as escolas de educação básica da rede pública, em especial as localizadas em áreas remotas e sem acesso à energia. Em sua justificativa, o deputado Pedro Czai, do PT de Santa Catarina, autor do projeto, destacou que o programa surge como resposta a esse obstáculo. Dessa forma, a implementação da medida contribuirá para a sustentabilidade ambiental e a redução das desigualdades regionais. Na reunião da comissão, o deputado Guleal confirmou que o projeto destaca a importância do acesso à educação de qualidade e a inclusão digital como motores essenciais para o desenvolvimento social e econômico do país.
18: Entendemos que a iniciativa representa um avanço decisivo na universalização do acesso à energia elétrica em todas as escolas públicas, fortalecendo a integração entre políticas públicas estruturantes de educação, telecomunicações e energia.
17: O Fundo de Universalização dos Serviços de Telecomunicações tem o objetivo de promover a universalização da conectividade nas escolas públicas. Atualmente, o fundo não abrange investimentos em fontes de energia renovável para escolas localizadas em áreas sem acesso à eletricidade. Portanto, entanto, a proposta altera a lei que institui o FUSH, oferecendo a essas instituições os recursos necessários para se conectarem à rede elétrica e, consequentemente, à internet. Para ser aprovado, o projeto que cria o programa Luz na Escola ainda precisa ser analisado pelas comissões de Finanças, de Educação e de Constituição e Justiça. Da Rádio Câmara de Brasília, Sofia Peçanha.
2: Habitação.
11: Igor Timo, do União de Minas Gerais, é autor de projeto que amplia para 60 salários mínimos o valor dos imóveis que podem ser transferidos sem escritura pública. O deputado assinala que o propósito é reduzir custos para famílias de baixa renda, facilitando a regularização de moradias populares.
12: Igor Timo avalia que a regra atual empurra muitos compradores para contratos informais. O parlamentar ressalta que a proposta dispensa a escritura pública nesses casos, mas mantém a exigência de registro no cartório de imóveis.
11: Termina agora o Jornal Câmara dos Deputados, produzido pela Rádio Câmara, com trabalhos técnicos de Everson Urani e a apresentação de Márcio Aquiles Sardi e Val Monteiro. Boa noite.
12: Uma boa noite para você. Você fica com as notícias do Tribunal de Contas da União.
19: Minuto do TCU.
20: O Tribunal de Contas da União avaliou a atuação dos órgãos responsáveis pela prevenção e pelo combate à adulteração de bebidas alcoólicas. A auditoria analisou ações de registro, fiscalização, rastreabilidade e coordenação entre órgãos como Anvisa, Ministério da Agricultura e Ministério da Saúde. O tribunal identificou falta de barreiras preventivas para evitar o desvio de etanol combustível usado na adulteração de bebidas, além de problemas no sistema de registro e controle. A fiscalização também apontou falta de integração entre os órgãos de fiscalização e dificuldades para aplicar métodos baseados em risco. O TCU recomendou medidas à Anvisa, ao Ministério da Agricultura, à Agência Nacional do Petróleo, Gás Natural e Biocombustíveis e à Receita Federal para fortalecer a fiscalização e proteger a saúde dos consumidores. 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
19: 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Boa noite.

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0: Opa! De volta em ZYD 741, 99,1 MHz. Estúdio, a número 1 do seu rádio. Fernando Berti por aqui de novo, na sua companhia. Até meia-noite, bora deixar rolar a partir de agora.
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0: Vamos lá, vamos deixar rolar pra cima, daquele jeitão, pra curtir a night na boa, tranquilaço. Depois da Voz do Brasil, dei aquela descansada, né? Estiquei aqui no sofazão, com um sofazão maravilhoso aqui na recepção da Estúdio FM. Me estiquei ali, tomei um cafezão bem quente e agora tô de volta aqui te fazendo companhia. Nando Berti contigo até meia-noite, deixando rolar. O nosso encontro começa com Kaique e Felipe e o Luan Santana. Mente Sã. Boa noite pra você.

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0: estúdio a número 1 do seu rádio. Israel e Rodolfo, Dá Uma Namorada, ao vivo. Fechamos com essa a primeira sequência de som, a primeira meia hora de sucessos do nosso Deixa Rolar desta segunda-feira. Depois do intervalo, você sabe, tem muito mais aqui na Poderosa. Na número 1 do seu rádio. Estúdio FM 10:38.
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0: Opa, já estamos de volta para mais uma sequência de som, mais meia hora só de música, pouco papo. Abrindo a sequência, Matheus e Cauã, que sorte a nossa. Boa noite para você.

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1: Fred Fogaça.

0: estúdio, a número 1 do seu rádio, Lauana Prado e a Cobaia, carimbando mais meia hora de sucesso aqui, meia hora de som, diretaço uma atrás da outra, sem tirar de dentro, né? Eita, que é isso? Se controla, meu! Depois do break eu volto com mais Deixa Rolar Estúdio. Oito na estúdio.
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0: Sim, de volta, no Som da Poderosa, em 99,1 MHz, de Jaraguá do Sul, Santa Catarina, Brasilzão, o planeta inteiro ouvir através da internet. Acesse aí estudiofm.com.br. Matheus e Cauã com Lauana Prado. Admita é o nome do modão.
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1: Estúdio, a número 1 do seu rádio, Fernando e Sorocaba, a verdade. Fechamos com ela mais uma sequência de som no nosso Deixa Rolar dessa segunda. E agora eu vou fazer o seguinte, vou girar o break, intervalo bem rapidinho. Na sequência eu volto com o bloco saideira do Deixa Rolar dessa segunda. Aqui, na Estúdio. Estúdio, 11h40.
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1: Opa, já estamos de volta. Falei que era rapidinho? Vamos lá, para a nossa última sequência de som do Deixa Rolar desta segunda-feira. Aumenta o volume aí, vai. Bora!

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0: estúdio, a número 1 do seu rádio, Madonna, American Pie. Fechando o nosso encontro, fechando o nosso Deixa Rolar dessa segunda-feira. Um beijo do Bert pra você, bom descanso aí. Eu tô de volta amanhã, bem cedinho, às 7h15 da manhã, com William Fritzky no Estúdio Atualidades ao vivo. Até lá. Tchau, tchau. Estúdio, 6:08. 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
1: 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Logo após o Estúdio Atualidades, 8 da manhã, tem Deixa Rolar, Top 3, Mundo Sertanejo, Paredão e o campeão de audiência, Donas da Casa. Então chega aí, daqui a pouco, a nossa Suzanation assume a nave.
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0: 6:35 na estúdio.
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1: 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Com eles, o competente William Fritzky e o indefectível Fernando Berti. As últimas notícias do mundo, Brasil e região, com muito bom humor e descontração. Então cola aqui, após a hora do cowboy, 7:15 da matina, tem Estúdio Atualidades.
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3: Muito bem, salve, salve, galerinha do Brasil! Estamos chegando. ZYD 741 Estúdio, a número 1 do seu rádio. Vai começar, hein? A hora do cowboy. Bom dia, bom dia.

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1: A hora do Cowboy. Muito bem, salve, salve galerinha do Brasil. Alô, potência. Estamos chegando a partir de agora, prazerosamente, orgulhosamente para você, por aqui é o Cowboy. Bom dia, excelente manhã para você aí de terça-feira, 14 de julho de 2026. Vamos juntos até às 7:15 da manhã para fazer companhia para você. Presentes aqui no programa de hoje, temos aqui uma pizza dog, lá da Pizza Dog, né? E ainda um cento de salgadinho. Chique no último, né? Bom dia, carniça.
2: Ai, Cowboy, bom dia pra ti.
1: Vai falar comigo, miserável, não vai. O que aconteceu aí, né? Que você não quer falar hoje no programa, hein?
2: Bom dia pra ti, pra todas as faccionistas aí, as costureiras.
1: O carniça não quer falar hoje, não tá ligado o microfone, né, carniça? Daqui a pouquinho nós vamos ver porque não tá saindo nada no seu áudio aí, né? Pelo amor de Jesus Cristo, né? É pra acabar um negócio desse, né, cara? Que situação, hein? Bom dia, seu miserável.
2: Ai, Cowboy.
1: Não sai nada, cara, não sai nada do carniça, né? Pelo amor de Deus, hein? Bom dia. Abraçamento pra você que tá ligadinho com a gente. Daqui a pouquinho, então, a gente fala com o carniça, né? Vê, meu cavalo não quer falar hoje. Pelo amor de Deus, hein, cara? Bagulho é louco, né, cara? Situação, hein? Ê, Jesus amado.
2: Ai, Cowboy.
1: Vamos lá, né? 984027371. O nosso abraço, nosso muito obrigado pela sua companhia. Juntinho com você até às 7:15 da manhã. Com muita música, muito som bacana pra você nos 99,1 do seu rádio, tá bom? Vamos juntos, eu daqui, você daí, fazendo piseiro com muita moda, tá bom? Aumenta esse volume, né? Vamos que vamos.
2: Ai, Cowboy,
1: muito som bacana pra você até às 7:15 da manhã. Manda aí, 984027371. É o nosso WhatsApp pra você participar e interagir com a gente aqui na programação até às 7:15 da manhã, tá bom, gente? Vamos lá. Manda aí, fala comigo que eu sou seu amigo. Bom dia, gurizadinha.
2: Ai, Cowboy, bom dia pra ti, rapazinho.
1: Vamos lá, meu povo, aumenta, aqui tá no ar a hora do Cowboy a partir de agora, com muita música, muito som bacana pra você. Começar com o P1 Carreiro Zé Paulo. Bom dia, crises de ciúme. Chique no último. 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

0: Vamos lá.
1: Bauna Preá,
0: me avisa aí, Paulo, se tá tudo certo, se resolveu, se ficou bom. Bom dia, Cowboy, aqui no São Luís, manda um abraço pra nós, que é o Centro Salgadinho. Bom dia, o seu menino aí, um abraço, viu? O Rodrigo lá do São Luís. O seu Luís também tá na sintonia. Bom dia aí pro seu Ademir.
2: Bom dia, meu amigo Cowboy. Bom dia, Zunido. Bom dia, Carniça. Aqui é o bonitão da Xereda. Coloca nós no Centro Salgadinho, no sorteio aí, meu amigo.
0: E um abraço. Tchau, obrigado.
2: E fica com Deus.
0: Valeu, seu peãozinho, bom dia, abraçamento pra vocês aí, viu? Fala comigo, me conta aí.
3: Agora tá bom, companheiro, bora lá. Ficou bom,
0: né? Chama os
3: guris. Depois eu converso com o Carlinho, privado, hein?
0: Tem que conversar, chamar ele de lado, cara. Faz uma passagem pra ele pra ir pro Paraná.
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0: Olha a hora, meu povo, 4:27 da manhã, Chacaí. É o Carniça e o Guido, cara, os dois são miseráveis, cara. Fica apertando os botões aí, eu vou falar pro chefe depois, deixa comigo.

0: Muito bem, tá aí na estúdio, ao número 1 do seu rádio. Vamos lá, né, gente? Tudo arredondadinho, viu, Carniça? Vê se para de ficar apertando, ele não sabe, viu, seu miserável. Bom dia, bom dia, bom dia. Vamos lá, vamos lá, vamos lá. 984027371. Tá valendo pra você aí a sua mensagem, a sua participação, viu? Bom dia pra você que se liga com a gente até às 7h15 da manhã. Eu, Cowboy Souza Filho, tamo por aqui, fazendo piseiro pra vocês aí. Vamos lá.
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0: Muito bem, estamos de volta, 4h34, bom dia, bom dia. Vamos acelerando, bom dia. Eu por aqui, você por aí, manda aí 984027371, bom dia. Fala comigo que eu sou seu amigo, hein? Bom dia, né, seu Paulo? Agora tá tudo certo, né? Por mais que tá errado, tá certo, né?
3: Agora, Souza Filho, agora tá top, agora tá... Tá claro o negócio, beleza? Tudo certo, tudo resolvido. Tirando que tá errado, tá tudo certo.
0: É, mesmo que tá errado, tá tudo certo. Pois é, cara, né? Vou conversar com o chefe depois, né? Ver que esses caras aí, vamos olhar na câmera depois, né? Vamos ver onde que os caras estão metendo o dedo, né, cara? Pra acabar, né, velho? Bom dia! Bom dia, pra você, meu amigo, minha amiga, você que tá ligadinho com a gente, tá na hora, viu? Tá na hora de tirar o leite, tá na hora de mexer, viu? Passarinho que não deve nada pra ninguém, já acordou logo cedo, já tá cantando faceiro. Você que tá cheio de boleto aí pra pagar, tá dormindo ainda, né, seu pericano? Vamos se mexer, viu? Porque quem não se mexe não ganha nada, viu? Quem ganha dinheiro deitado, você já sabe que é, né, rapaz? Então, toma jeito, pelego, velho. Bom dia. Ai, meu pai amado, vamos dali, vamos cantar com o Leandro Leonardo, cantando pra nós aí, amigo locutor, isso aqui é boa, viu? Uhum. De arrastar o chifre no asfalto, bom dia, 4h35, amigo locutor, ó, Carniça, que é bom, hein?

0: Estúdio FM, a número 1 do seu rádio, tá aí Lourenço Lorival, Franguinho na Panela. Bom dia, bom dia, bom dia, bom dia pra você que se liga com a gente nos 99,1 do seu rádio. Deixa eu mandar um abraço aqui pro nosso amigo Adriano Correia, né? Tá ligadinho com a gente, acompanhando aqui a programação. Fala comigo, seu peãozinho, você tá bom? Me conta as novidades, bom dia.
1: Bom dia, meu amigo locutor, cowboy, melhor locutor de Santa Catarina, Santa e Bela Catarina.
0: Olha.
1: Manda um abraço aí, cowboy, pra todo o pessoal do Executivo, Avanço Correia, que tá na área.
0: Opa.
1: Tá junto com o pessoal aí do Pesado aí, já no Tapetão Negro.
0: Ah.
1: Tamo rodando aí, tamo acompanhando aí na escuta, tá bom?
0: Tá bom.
1: Forte abraço aí, meu querido, uma boa terça-feira abençoada aí pra nós.
0: Pra Deus nós.
1: Guarde. Proteja aí na estrada aí, tamo junto, né, cada um, um ajudando o outro aí, a gente leva esse Brasilzão aí pra frente. Toca pra nós aí, meu amigo locutor, cowboy, se o senhor conseguir, Gritos de Liberdade, um baita te amamê aí pra todos os ouvintes aí, pessoal também que gosta de uma boa música gaúcha, tá bom?
0: Opa!
1: Forte abraço, tamo junto, meu garoto.
0: Valeu, meu irmão. Um abraço pra você, obrigado pela companhia aí pra todo o pessoal do Executivo aí, o grande Adriano Correia, o pessoal que tá acompanhando a gente. Muito obrigado aí, um abraçamento pra rapaziada do trecho, hein? Aí é bonito, um abraço também por aqui pro Paulo César, que também tá no trecho, tá na rodagem. Abração pra vocês aí, obrigado pela audiência, viu? Vamos lá, aumenta esse volume, seu Ademir, bom dia, pra vocês aí daquele modelo. Tá valendo um centro de salgadinhos aqui lá da Disque Salgadinhos. E temos também uma pizza dog pra você aqui no programa, tá legal? Fala comigo que eu sou seu amigo. Na estúdio 4:48.

0: 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Tá aí, Mato Grosso Matias, cabelo loiro. Bom dia. Abraçamento pra você que se liga com a gente. Tá valendo aqui um centro de salgadinhos. Tá valendo uma pizza dog almôndega, lá do Pizza Dog, né? O disco salgadinho também. Hoje nós temos aqui um centro de salgadinho, viu? Manda pra cá sua mensagem e fala comigo. Obrigado pela companhia. Alô, menino! Bom dia, bom dia. Fala aí, o Alexandre Luiz Ville tá na sintonia com nós.
1: Fala comigo, cowboy!
0: E
1: bom
0: aí?
1: Dia, bom
0: dia! Bom dia!
1: Tamo por cá, chegando aqui no Jaraguá do Sul. Tava indo São Paulo ali, fazendo umas entregas.
0: Que mais, ó?
1: Como tu disse, né? Levantando aquela grana pra pagar os boletos, né?
0: Então?
1: Se nós não trabalhar, quem vai trabalhar por nós, né, cowboy?
0: É verdade.
1: Dá um salve aí pra turma aí da rodagem aí, Debão. Dá aquele chute da quinta roda lá pra acordar a tubarãozada aí, porque agora no amanhecer do dia aí, ó. O Pinóquio pega, viu, cowboy? Abraço!
0: Abraço!
1: Tamo junto aí, todas as madrugadas aí.
0: Opa!
1: Na internet. Positivo?
0: Positivo. Fala comigo. Fala comigo que eu sou
1: obrigado.
0: Seu amigo.
1: Obrigado!
0: Tchau, obrigado! Vai devagar, hein, homem? Uma curva, seu perigo. Bom dia, bom dia. Acelerando, seu Alexandre. Um abraço pra você, obrigado pela companhia ligadinho com nós aí no trecho, na rodagem, né? Abraço aí pros amigos, os caminhoneiros. Bom dia, bom dia. Fala comigo. Bom dia, cowboy aqui. Quem fala é Rosemary. Bom dia, que Deus abençoe nosso dia. Quero participar do sorteio, hein? Um abraço, obrigado pela audiência do programa, né? Quem mais tá por cá no sintonizamento? Maicon também tá na sintonia. Maicon Rodrigo, bom dia.
2: Bom dia, meu amigo, tudo certo?
0: Tá bom.
2: Maicon Rodrigo aqui do Irvino.
0: Ah.
2: Saindo daqui a pouquinho do Porto de São Francisco, indo pra Paranaguá.
0: Ah.
2: E toca pra nós aí, Roberto Carlos, caminhoneiro.
0: Caminhoneiro.
2: Valeu, meu amigo. Um abraço pra ti aí, cara. Uma boa semana, né?
0: Tá bom.
2: Só estamos na terça-feira ainda. Valeu.
0: Um abraço. Valeu, Maicon Rodrigo, tá lá ligadinho com a gente, bom dia. Salve, salve pra vocês, obrigado pela audiência da programação Chama na Bota. Quem mais tá por cá na sintonia? Leandra, bom dia.
3: Bom dia, cowboy, terçou, aqui é a Leandra do Jaraguá 84.
0: Ah.
3: Eu quero participar do sorteio, eu quero ir centro de salgadinho.
0: Valeu.
3: Abençoado dia.
0: Obrigado.
3: Partiu academia.
0: Partiu, bom dia pra vocês aí no trecho, na rodagem, que coisa boa, né? E é isso aí, né, gente? 984027371 é nosso WhatsApp para você participar comigo e concorrer aí ao sorteio de hoje, um centro de salgadinho e mais uma pizza dog. Bão e bruto, hein? É um combo hoje, é um combo. A pessoa vai levar esses dois prêmios aí juntinho, hein? 5 horas em ponto no estúdio, bom dia.
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0: Bom dia. Vamos lá, gurizadinha. Por aqui é o cowboy. Eu e o carniça, né? Tentado que apertou os botões errados hoje, de quase deixou a rádio fora do ar, né, cara?
6: Ah, ei, nem vem, cá.
0: Aham, seu miserável. Bom dia. Ai, meu Deus do céu, viu? Tem que ver umas coisas aí, fica quieto, né, cara? Meu Deus do céu, carniça do céu, só você mesmo, né, cara? Pra fazer cagada, né, bicho? Pelo amor de Jesus Cristo, né, cara? Ah, que coisa, hein, cara?
6: Ah, se enxerga, se enxerga.
0: Se enxerga você, cara. Olha, deixa eu mandar um bom dia por aqui pra quem tá na audiência. Ligadinho com a gente é a Claudiane. Alô, Claudiane, bom dia. Obrigado pela companhia. Ô, cowboy, quero participar do sorteio. Ótima terça-feira pra nós aí, bom dia. Abração pra vocês, obrigado pela companhia também. O seu Luiz também falou, quero participar, viu? Tô na escuta, QSL, QTH, QTI, QTI que tá ligadinho com nós aí, né? Tá na casa dele de boa. O O palco do momento, bom dia. Ai, ai, ai, meu Deus do céu. Quem mais tá por cá na sintonia? Fala, seu Paulo, bom dia.
7: Ô, Sousa Filho, deixa eu te falar.
0: Me conte.
7: Meu companheiro de estrada ali pedindo chamar Mesita ali, Gaúcho. Sei que tá na programação e você já tá tudo meio calculado aí. Mas tu, como tu é lá do Mato Grosso do Sul, lá tinha uma banda, tem, deve ter ainda. Alma Serrana.
0: Alma Serrana.
7: Se der, né? Não dou. Se der, tu manda um quilômetro 11 do Alma Serrana.
0: Opa!
7: É uma baita música pro cara. Erguei o volume do som no talo aqui e viaja bem faceiro com esse friozinho.
0: Já comigo.
7: Valeu, Sousa Filho.
0: Valeu.
7: Um abraço, meu amigo. Aquele bonezinho lá tá...
0: Ó.
7: Já tá comprando.
0: Olha só, rapaz. Um abraço então pra vocês, que vai me trazer um presente, cara, né? Chique, né? Lá do São Paulo, né? Meu Deus do céu. Vou trazer essa aqui, é boa demais da conta pra você, viu? Deixa comigo. Aqui você manda na programação, amigo. Deixa comigo. Obrigado pela companhia. Abração pra vocês. Obrigado pela audiência aí, ligadinho com a gente aqui nos 99,1. É daquele modelo, daquele modelito, né? Quem não tem as manhas, você sabe, né? Não entra não sem instrução de um profissional, rapaz, viu? Vamos trazer então quilômetro 11 pra você, cara, pra você relembrar lá do Mato Grosso do Sul, né? O pessoal não curte muito aqui na região, né? Em Santa Catarina, mas essa aqui é boa, viu, cara? Quilômetro 11, essa aqui, ó, do Arma Serrana, viu, cara? Aqui o negócio é bruto, nós mata a cobra e mostra o pau, né? Nós mata o pau e mostra a cobra. Bom dia, bom dia, bom dia!

0: 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E Peão Carreiro e o Praense. Parede meia. Aqui nos 99,1 do seu rádio, por aqui o Cowboy. Segura essa emoção. Vamos juntos até as 7:15 da manhã. Eu por cá, vocês por aí, né? Fazendo companhia para nós, que coisa boa, né? Bom dia, bom dia. Um abraçamento pra gurizadinha que tá ligadinho com a gente aí. O Maicon Rodrigo tá na audiência e falou: Cowboy do seu rapaz, essa moda é boa demais, cara. Eu ouvi aí, ligadinho com nós, nós tocamos aqui uma alma serrana, né? Falou: Cowboy do seu, eu escutei muito tempo quando eu puxava gado do Mato Grosso, né, cara? No Pantanal. Ê, tempo bom, hein? Puxava lá os boi Nelore, né? Um abraço pra você, viu, meu irmão? Abraço pra vocês aí, viu? Na região lá no Mato Grosso do Sul, naquela região, é muito gado, né? Gado de corte mesmo. É gado Nelore, né? Realmente lá o negócio era bruto, né? Gado de corte mesmo. Abração pra vocês aí, viu, Mike? Tudo de bom. Ligadinho com nós aqui no sintonizamento. Quem tá na sintonia com a gente também aí, o Matheus. Alô, Matheus. Matheus, olá, bom dia, bom dia. Abração pra você, obrigado pela companhia. Na audiência, gostaria de oferecer a música Banda Enigma. Isso é amor aí pra Jusilei. Tá ligadinho de Xereder, viu? Tá costurando e ouvindo aí a programação. Ela sabe quem está oferecendo, tá bom? Abraço, viu? Xereder. Abraço pra vocês aí, né? Ligadinho com nós aqui nos 99,1 do seu rádio. Quem mais tá por cá no sintonizamento? Bom dia, meu povo! Fala comigo!
1: Bom dia, Cowboy. Nós queremos ouvir 60 Dias Apaixonados. Estamos indo pra Jaraguá, na van, pra VEG de Jaraguá, com o motorista Adriana, empresa Vans Correios.
0: Legal, um abraço então pra Adriana e o motorista, né? Tá no trecho, na rodagem aí, né?
1: Estamos indo aí na escuta com você todas as manhãs.
0: Obrigado.
1: Saímos de Itajaí pra Jaraguá, pra VEG de lá, todos os dias, todas
0: Olha,
1: as manhãs.
0: Olha, que legal, rapaz, todas as manhãs aí, um abraço pra vocês então, o pessoal que tá saindo lá, tá no trecho, né? Tá lá com meu amigo Adriano, motorista aí, né? O pessoal do executivo, um abraço, viu, pra vocês aí. Um abraço, viu, ô senhor Adriano, obrigado aí, buzinamento pro seu homem. Vai devagar aí com a galerinha, né, homem? Tudo de bom. Bom dia. Quem mais aqui? O Cowboy, você tá bom? A Claudineia tá na sintonia, ótima terça-feira. Quero participar do sorteio também. Tá valendo hoje aqui na programação. Temos aqui um cento de salgadinhos, lá da Disque Salgadinhos, e também uma pizza dog almôndega, né? Hoje é um combo recheado, né? Quem ganhar esse combo aí hoje, eu vou falar pra você, viu? A comilança vai ser pra muito, né? Pra uma semana aí, né? Imagina 100 salgadinho e mais uma pizza dog, rapaz. Meu Deus do céu, hein? Bom dia, Cowboy. Me coloca no sorteio aí, viu? Coloca nós aí, o Charles Gaiteiro. Alô, Charles, bom dia. Abração pra você, viu? Obrigado pela companhia. Salve, salve aí pro o Gerardo, né? Alô, Gerardo, bom dia. Você tá bom, Pelego Velho?
2: Olha a hora. Vamos.
0: Bora.
2: Bater lata.
0: Eu achei um negócio aqui pra me bater.
2: Bom dia, Cabozeira. Vamos que dele. Uhum. Sou. Vamos bater lata pra esquentar o corpo.
0: Vamos bater lata. Rapaz, foi tentar bater na mesa aqui, quase estraguei o negócio aqui, cara. Tá louco, né? Problema do carniça, né, cara? O carniça que fica fazendo graça no programa, né? Alô, dona Ivonete, bom dia.
3: Bom dia, Cowboy. A Ivonete do São Luís. Um ótimo dia a todos.
0: Valeu, bom dia. Cowboyzeira, bom dia, cê tá bom? Tamo ligadinho aqui, costurandinho, né? Ligado aí, viu? Aqui na melhor. Me coloca no sorteio a Cris do Rio da Luz, viu? Abençoado dia pra nós. Obrigado, pessoal que tá ligadinho com a gente. Ô, dona Cris, será que o senhor não faz aí um trabalho pra costurar a boca de um cara aqui na rádio, né? Estamos querendo costurar a boca do carniça.
4: Ah, se liga, bicho, se liga.
0: Verdade, fala demais. Costurar a boca do carniça, viu? Acho que se a senhora fazia aí pra nós manda aí o carniça pra senhora costurar a boca do carniça, porque ó, pensa num cara que tá incomodando o cara, né? Meu Deus do céu. Verdade, todo dia enchendo o saco.
4: Ah, né, se enxerga, se enxerga.
0: Se enxerga você, cara. Deixa eu ver quem mais tá aqui na audiência com nós aqui. Depois do intervalo, né, professor? Depois, vamos lá rapidinho. Só pra girar o relógio aí, ó. Olha a hora, gente, na estúdio 5:19.
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0: Vamos lá, vamos dali, vamos unindo. Eu e meu cavalo, rapaz, por cá, viu? Ai, ai, ai. Eu vou falar pra você, viu? O Michael tá ligadinho com a gente, né? Ô, cowboy, seguinte, é só uma pergunta, meu amigo, né? Precisa colocar no ar, né? Mas de que cidade que você era? Mas já colocamos no ar, né, cara? Eu morava na cidade de Dourados, viu, o Michael? Morava lá em Dourados, meu pai, meu irmão, né? Minha família mora em Sidrolândia, perto do mato, perto de Campo Grande, né? E aí eu tenho uns parentes, uns primos também lá na cidade aqui da Aquidauana, não sei se você conhece Aquidauana, tem também ali Miranda, naquela região do Pantanal. Conheço tudo por lá, cara, viu? Pensa, né, cara? Andei muito por lá, viu? Igual mendigo na rua, cara. Verdade. Abraço, viu, Mike? Obrigado pelo carinho, viu? Ô, saudade do Mato Grosso do Sul, cara. Saudade do papai lá, viu? Também dos meus irmãos lá que estão lá ligadinho com a gente sempre, né? Quando pode. Deixa eu ver por cá, viu? Ô, seu Zé Carlos tá na sintonia. Bom dia, bom dia. Ô, cowboy, os meninos, não gosto de frio, cowboy. Tá frio, viu? Tá frio do Janho por cá. Bom dia pra vocês aí. Obrigado pela companhia, viu? Alô, seu Zé, dona Simone, o Gui, obrigado pela companhia. Ô, cowboy, acorda o Carniça, viu? Bom dia pro Thiago lá que tá ligadinho com a gente em Guaramirim. Toca o modão pra nós aí, coloca no sorteio, viu? Dale, dale, cowboy, me coloca nesse sorteio aí, viu? Acorda o Carniça, né? Senão eu vou aí dar um laçaço nele, cara. Amarrar ele na minha corda americana por cá e tá traseira de arrasto, cara, né? Aham.
4: Sai fora, sai daqui, seu cachaceiro.
0: Bom dia, bom dia. Ai, ai, ai. Fala comigo, meu povo. Alô, Leomar, seu pelego velho.
7: Bom dia, cowboy.
0: Ó, o fã do Carniça aí, ó.
7: Bem, ô, cowboy. Hã? Sabe o que faz pra o Carniça nesse tempo? Saca? Dá um dia de férias pra ele, velho.
0: É boa, gente. Leva pra sua casa.
7: Não me lembro do fundo da grota aí. Meu Deus do céu. Dê presente aí, cowboy. Um sorteio aí. Valeu, Carniça. Valeu, tchau.
0: O Carniça quer ser a capivara da sua verde, da sua via verde, viu?
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0: Tá vendo? Alô, Mari, bom dia. Abraço pra vocês aí, viu? Alô, Valmir, bom dia.
8: Bom dia, cowboy. Bom dia a todos os ouvintes. Ô, cowboy. Estamos aqui ouvindo a rádio aí, né? Escutei que você precisa de uma costureira, né? Pra costurar a boca da argueira. Não precisa, chama eu, costura aí, sem cobrar nada.
0: Sério?
8: Sou bom na agulha, na linha aí. Tá bom? Abraço e um bom dia pra vocês.
0: Ai, ai, ai. Um abraço. Será bem-vindo, viu? Vamos que vamos, hein?
4: Sai pra lá, Brat. Sai daqui. Sai daqui,
0: ai,
4: pô.
0: Ai, meu Deus do céu. Bom dia, bom dia. Vamos de moda, meu povo. Falei demais pro meu tamanho, né? Isso aqui vai pro pessoal lá do executivo lá, senhor Adriano Corrêa, bom dia. Vamos dançar aí, viu? Segura, pião!

0: Aí, bonito, na estúdio, a número 1 do seu rádio. Nave Som, cala a boca e me beija. Barbaridade, como diz o Marco Brasil, né? Me chama de sal grosso e me jogue na sua carne. Ai, ai, ai, que coisa, hein, ô carniça, pelo amor de Deus. Primeiro você quer ser capivara lá do peãozinho foleiro lá, né? Do Leomar, né? Meu Jesus amado, pra acabar, né, cara, esses versinhos seu aí tá fora de moda, né? Bom dia, cowboy, você tá bom? Me coloca aí no sorteio de hoje, vai que eu tenho sorte, né, cara? Pra ganhar alguma coisa aí no programa, né? Já que é meu aniversário, tal coisa, né? Olha como é que o povo é daquele modelo, né, cara? Toca aí a música do César Oliveira e o Rogério Melo, viu? Tem um bom dia, cowboy. A Jaqueline lá de Guaramirim, abraço pra você, bom dia, obrigado pela companhia, parabéns aí pelo aniversário, tudo é bom, viu? Bom dia, ô seu cowboy, você tá bom? Ótima terça-feira pra nós, viu? Delcio aqui do Xereder, toca a música aí pra nós, a música Viola do Mike Lian, viu? Quero brinde, me propostei, um abraço pra você, meu irmão, tamo junto. Alô, seu Joel Rei, o senhor tá bom? Bom dia.
1: Ô, terça-feira fria.
0: Friaca, né, cara?
1: Bom dia, cowboy.
0: Bom dia.
1: Bom dia, carniça, bom dia, Zunido, uma ótima e abençoada terça-feira, pra todos nós aí.
0: Amém.
1: Pra todos os ouvintes. Cowboy, toca a mão do Barreirito pra nós aí.
0: É boa, hein?
1: E depois coloca a gente aí nas tuas orações, né, seis. Valeu,
0: meu amigo.
1: Obrigado, um abraço.
0: Tchau, obrigado. Rapaz, e eu que vim hoje de inventar hoje, cara, deixei o carro, deu BO, deu problema, e aí nós viemos de cavalo mesmo, cara. Mas na verdade, a gente vem de cavalo quase todo dia, né? Aí hoje não deu pra nós vir de carro, né, cara? E hoje o Zunido veio reclamando, cara, na estrada, cara. Deu B.O. Bom dia, seu cowboy, você tá bom? Manda pra nós um abraçamento aqui pra todo mundo aí, me coloca no sorteio, viu? O Gilney, alô, Gilney, bom dia. Abração pra você também, tudo é bom aí, viu? Gurizadinha, tão tudo assanhado hoje, cara. Que aconteceu, hein, cara? Meu Deus do céu, hein? Bom dia também por aqui, ó, cowboy, você tá bom? Lourdes Furlan, bom dia, abração pra vocês aí, viu? Quem mais tá no sintonizamento? Ô, cowboy, o Tafarel tá na sintonia, passou na casa da Luz Vermelha, tá indo pra casa, faceiro, mas...
2: Bom dia, cowboy, bom dia, fala comigo, meu amigo.
0: Oi.
2: Aqui é o Tafa.
0: Oi, Tafa.
2: Falou pra nós, hein, cara? Pelego, velho.
0: Pelego do Pelego.
2: Coloca nós no sorteio aí, cowboy. Participar desse centro de salgadinho.
0: Ô Tafarel, é o seguinte, cara, a mulher lá da Luz das Casas Vermelhas mandou uma mensagem aqui pra você, cara.
3: Oi, vem pegar teu cachorro, ele tá aqui dentro do bar.
0: Esqueceu o cachorro lá, ô seu Pelego. Cachorro tá lá agora, faceiro, né, cara? Não quer sair do boteco mais, né? Tá tomando cerveja lá no boteco, cara. Lá no Nero Ramos, viu?
4: Mãe!
0: Alascuts!
4: Bom dia!
0: Bom dia!
4: Ah, manda um abraço ali! Eu acho que eles caras não te conhecem, né?
0: Quem?
4: Como é que os caras vão deixar você fazer café e a rádio fica tocando qualquer música?

0: jeito aí.
1: Então, né, cara?
0: Tá na hora de você se ajeitar. Vem mais cedo pra fazer café, porque pão não tem hoje, né?
1: E não tem.
0: Bom dia, chapelão.
1: Bom dia.
0: Manda abraço pro Cláudio, lá do Tomazelli, Cavacos, lá do Pomeranga, o alemão fala, né? Bom dia pro senhor.
1: Bom dia pro senhor também. Viu o seu Pelego do Pelego? O Márcio Beer, né? O alemão mais faceiro, se você chega ali na DR, né? Você vê um alemão ali meio nervoso, com assim, meio bravo, é o nosso amigo Márcio, né? Márcio, que fica bem na entrada da portaria ali das duas rodas. Não pode falar duas rodas, né, cowboy? É DR. Abraço, viu? O Carniça falou que vai fazer um café, Márcio, pra você aí, ó.
2: Ei, você não vai fazer café hoje? É, o meu é bem com creme e canela em pau.
1: Olha só, meu Deus do céu, que coisa, esse tipo de vocês dois aí, né, cara? Rapaz, que coisa, hein? Bom dia! Olha a hora, meu povo, da estúdio, 5:33. Ah, eu tenho que rir, né, cara, sozinho, eu, o cavalo aqui, o Zunido, né, e o Carniça, né? Vocês me enchendo a paciência, né, cara? Pelo amor de Deus, hein? 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Vamos de volta, meu povo. Vamos que vamos cutucando, cutucando por aqui. Aê, mundo vai ser porteira. Aqui o sistema é bruto, a tristeza tem vergonha de chegar perto de nós. E aqui a alegria é demais. Bom dia, bom dia. Abraço, gurizadinha. Ó, quem tá na sintonia, ô cowboyzeira, manda um abraço pra nós aqui pro Evaldo. O Evaldo Diel tá na sintonia. Quero brinde, cowboy, quero esses brindes. É um combo, na verdade, hoje, né? É cento de salgadinhos lá da Disque Salgadinhos e uma pizza dog também, viu? Você vai comer bastante hoje, né? Rapaz do céu, bom dia. Ô Alexandre Luiz, me conte.
3: Ô cowboy.
1: Oi.
3: Eu só não falei ali, tá? Mas me coloca no sorteio aí, tá bom?
1: Ah, tá. Você é puro golpe, cara.
3: Participar do sorteio. Vai que dá sorte aí.
1: Olha.
3: Comendo com a minha filha, que nem diz o Eterno Silvio Santos, a minha filha número 3.
1: Número 3,
3: vai fazer seus 8 aninhos.
1: Mas olha só.
3: Tá bom?
1: Mas você
3: tamo
1: sabe,
3: junto.
1: Mas você sabe que você, mas posso perguntar? Você é sensacional. Você sabe que você fala muito bem. Eu estou aqui no céu, com a Hebe Camargo. Mas vem pra cá, você, mas oi. Que coisa, um abraço pra você, um abraço pro Silvio Santos aqui, você sabe que você é sensacional, viu, Alexandre? O Alexandre Luiz Ville, você compra minha terceira, mas quem ganha sou eu, mas vai pra lá, tchau pra você. Olha a hora, gente, no estúdio, 5:36, pelo amor de Deus, nem que volta o cheque, nem que o Pix fica contestado. Vamos tentando, tá difícil, mas tamo indo, vamos lá.

0: agora, gente, no estúdio 5:39. Bom dia!
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2: Aô!

0: bom dia. Sabia que o Léo tá fazendo academia, cara? Verdade, bom dia. É, cara, pra cima, hein? Valeu, seu Léo, bom dia, viu? Obrigado pela companhia, acompanhando aqui a programação, já tá no trecho, já tá na rodagem. Bom dia, meu povo, fala comigo, me conta aí as novidades. Alô, Gerson, bom dia.
1: Ô, cowboy.
0: Oi.
1: Bom dia.
0: Bom dia.
1: Manda um bom dia pra toda a gambazada da Sr. Pão aí, os piada na rodagem aí, o Gerson aqui. Bom dia pra vocês aí. Que Deus abençoe vocês aí também. Tamo aqui juntinho, curtindo a rádio.
0: Amém.
1: Vivendo na estrada.
0: Tamo na estrada. Quero viajar. Bom dia. Quem tá viajando aí no trecho também é o Léo, né, cara? O Léo é o musculoso, né? Puro golpe, né? Pelo amor de Deus, hein? Abraço aí, Léo Pereira, bom dia pra você também, viu? Vamos trazer moda! Daqui a pouquinho tem momento de fé, momento motivacional. Alô, pistoleira! Aham, a estúdio, a número do seu rádio, 5 para 6, hein?

0: Legal, no estúdio número 1 do seu rádio, Pedro e Thiago, 4 semanas de amor, bom dia, bom dia. Boiadeiro velho, tá no jeitão da madeira, prego batido de ponta virada. É nóis. O seu Idazil mandou pra nós aqui um painel, cara. Uma foto de um painel com um monte de luzinha, né? Rapaz do céu, se o Carniça olhar esses painel aí, ele começa a apertar esses botão aí, né, cara, né? Aí Deus o livre, né, cara?
1: Ah, ei, nem vem, cara, nem vem.
0: Aqui na rádio já fez cagada logo de manhã, né, cara? Cheguei aqui pra mim saber o que, meu Deus, Carniça do céu, pelo amor de Deus, cara. Por que que você não vai apertar os botão lá da sua casa, cara? Aham, uhum, tava tudo virado no Janho, né? Ele e o Guido, cara, os dois, olha, tem que amarrar, cara, amarrar os dois e olha... Se vê esses botãozinhos aí, cara, luzinha vermelha, luzinha verde, luzinha amarela. Aham, uhum. Carniça sai, cara, mas pensa, né? Apertando tudo, né, cara? Mas é um sarna mesmo, né, cara? Um pelego de um pelego.
2: Você não pode ver ninguém sossegado, viu? Que você tem que estar sarneando. Ah, você é sarna, né, que tá louco? É. Como é que pode? Eu vou cortar um urtigão, uma cara te dá uma mela de tudo de urtigão. Uhum. Que você acha no que fazer, só vai ser coçado aí.
0: Aí, ó, isso aí que tem que fazer com carniça, né? Um abraço, obrigado pela companhia. Alô, Júlio César, bom dia.
3: Bom dia, cowboy. E?
0: Oi.
3: Coloca nós no sorteio hoje, bora tentar ganhar isso aí que faz tempo, né?
0: Aham.
3: Uhum. Tá na hora. E tá na bora, hora. Bora, partiu São Bento,
0: tá Partiu São Bento, cara. Vai devagarinho aí, cara. Vai devagar, ô miserável. Ô louco, cara. Vou ter que colocar o cinto, cara, né? Meu Deus, que você anda ligeiro demais, cara. Pra acabar mesmo, né, cara? Olha a curva lá, cara. Você tá louco, viu? Olha, quero colocar meus óculos aqui, tá muito frio. Bom dia. Ô, cowboy, bom dia. Me coloca aí na audiência, no sorteio de hoje. Coloca na oração também. Manda esse presente pra mim. É, a inquilina de Violeira, toca pra nós, né? O Ricardo, ele da Figueira. Vamos lá. Vamos dali.
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0: Momento de fé, momento motivacional. É, gurizadinha, já estamos quase na metade do mês, hein? Já passamos em 14 dias. Hoje dia 14, independentemente da sua religião, independentemente da sua crença, não importa se você é evangélico, se você é católico, se você é espírita, enfim, né? O importante é que você tem Deus no seu coração e que Deus está cuidando de tudo. Deus possa abençoar a cada um de vocês, acompanhando aí você na sua jornada. E vamos que vamos, né? Deus possa abrir as janelas do céu e abençoar aí a cada um de vocês, tá bom? Grande abraço, meus amigos. Possa ter um dia abençoado, um dia iluminado por Deus, com muitas bênçãos, com muita paz, com muita saúde, para você que tá ligadinho com a gente. E a gente une a nossa fé nesse momento que a gente agradece a Deus por mais uma manhã, por mais um dia. Sempre é bom a gente agradecer a Deus pelo milagre chamado vida. E hoje, quero pedir a proteção de Deus aos amigos enfermos, aos acamados, os doentes, aqueles que estão aí precisando de uma resposta de Deus, de um milagre em sua vida. Essa manhã maravilhosa, meus amigos, esta terça-feira abençoada por Deus. Sabe, meus amigos, o novo dia está começando e Deus nos concede mais uma oportunidade de escrever uma nova história. Uma história diferente, não igual você fez ontem, mas diferente, porque cada dia é um dia diferente. Como diz o nosso querido amigo Marco Brasil em um dos seus poemas, um dos locutores de rodeio mais afamado do Brasil, ele diz em um dos seus versos: e aí, como é que tá seu coração, hein? Olha, pode soltar as rédeas, que agora o bicho vai pegar. Quantas coisas de errado a gente tem feito, e a vida tá aí para nos ensinar. Não que você tenha que estacionar, nem nada disso. Vá em busca dos seus sonhos, dos seus objetivos. E lembre-se, nunca pise em ninguém. Uma hora você está em cima, outra hora você está embaixo. O provérbio chinês nos diz que o remédio, você pode comprar o remédio, mas o remédio talvez não tire a sua dor. Pode comprar a cama, mas talvez a cama não te dá o sono que você talvez precisa. E a vida é desse jeito. A gente vai lutando, vai sempre agradecendo a Deus todos os dias. Talvez, meus amigos, você tenha suas preocupações ou sonhos que ainda não aconteceram, mas Deus não trabalha apenas com o que ficou para trás. Ele trabalha com o que hoje era para ser hoje. Ele renova as nossas forças. Não permita que os problemas de ontem ele roube a sua esperança deste novo dia. O Senhor conhece as lutas que você está enfrentando em silêncio. Ele vê as lágrimas que ninguém viu, escuta orações que você faz bem baixinho e sabe exatamente o tempo certo de agir na sua vida. Ele conhece o nosso coração. Ele conhece tudo sobre nós. Por isso, meus amigos, continue fazendo bem, continue confiando e não desista. A árvore não dá frutos no mesmo dia que ela é plantada. Mas quem cuida da raiz, colhe os melhores frutos no tempo certo. Veja bem o que você está plantando. E esta manhã seja abençoada, marcada por paz, coragem, fé. Que Deus já está preparando caminhos aonde você talvez só consegue enxergar o obstáculo. Entregue tudo nas mãos de Deus, do Senhor. Quando Deus dirige a sua caminhada, a nossa caminhada, até os caminhos difíceis, nos leva a lugares certos. Por isso, não se justifique, os amigos não precisa, os inimigos nunca vão acreditar. Menor que os seus sonhos, você não pode ser. Somente aqueles que se arriscam a ir mais longe é que saberão onde poderão chegar, como diz o nosso querido amigo Pena Branca, um dos locutores também querido no Mato Grosso do Sul.

Obrigado, Pai, por mais uma manhã, por nos permitir chegar aqui nessa manhã. Colocamos diante de Ti, Senhor, a nossa manhã, o nosso dia, o nosso trabalho e todos aqueles, Senhor, que estão aos nossos redores. Sabe, Deus, todos os nossos sonhos colocamos diante das Tuas mãos. Visita, Senhor, aqueles que estão desanimados, cansados, enfrentando alguma luta, Papai querido, Nossa Senhora de Aparecida, Padre Aloísio, derrama cura sobre os enfermos, consolo sobre aqueles que choram, esperança sobre aqueles que pensam em desistir. Sabe, Deus, abre portas que ninguém pode fechar. Fecha as portas que não vêm de Ti, livra de todo mal, de toda inveja, de todo acidente, de toda palavra negativa. Deus, que Teu Espírito Santo nos dê sabedoria para tomar decisões e força para vencer as lutas, as dificuldades. Dê paz para descansar o coração. Que a Tua mão, Senhor, esteja sobre cada um de nós, sobre cada motorista nas estradas, sobre esse chão brasileiro, sobre cada trabalhador, sobre cada família, sobre todos aqueles, Papai querido, que nos ouve nessa manhã. Abençoe este dia com saúde, proteção, alegria e boas notícias, Papai. Que nunca nos falte fé para acreditar que os Teus planos são maiores que os nossos medos. Nós Te pedimos, Deus, que visite os hospitais. Visita aquele que está acamado, aquele que está doente, precisando de um milagre. Que as mãos do Senhor sejam as mãos dos médicos nesse momento. Entra, Papai querido, no leito do hospital, aonde a mão do médico não pode chegar, aonde a mão do cirurgião não pode chegar. Abençoa, Senhor, este dia. Nós Te louvamos e Te agradecemos. Em nome do Pai, do Filho e do Espírito Santo de Deus. Ei, vamos cantar? Alegra a sua manhã aqui no estúdio, a número 1 do seu rádio e a hora do cowboy. 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Bom dia, bom dia.

0: 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Bom dia, bom dia, bom dia, meu povo! É nóis. Bom dia. Fala comigo, que eu sou seu amigo, não custa nada. Olha a hora, gente, 6:11 da manhã. Vamos lá, gurizadinha, vamos lá, vamos lá. Olha, eu quero falar pra você que tá ligadinho com a gente. 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Tá dado o recado. Vamos lá, no somzão da estúdio, por aqui é o Cowboy, eu e meu cavalo Zunido. E o Carniça, né, rapaz? Tchau, obrigado. 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Vamos lá, Carniça, vamos lá, acelerando amanhã. Aô, tranque na farmácia, não tem! Uma terça-feira bonita pra você. Olha, tá valendo hoje aqui centro de salgadinho, é um verdadeiro combo. Nada diz que salgadinhos e temos aqui uma pizza dog almôndega. É um baguete de 19 centímetros aí, né, pai? Vem com parmesão, é tal e coisa, né? É. E mussarela, tem molho de tomate, rapaz, é um verdadeiro negócio chique, hein, ô Carissa? Deixa eu mandar abraço aqui pro Ricardo ali da Figueira, bom dia, obrigado pela companhia, quem tá na audiência por cá com nós aqui, ó, abraçamento pro Gelson, né? Alô, Gerson, bom dia.
1: Ô, Cowboy, põe nós no sorteio também aí, Gerson. E o outro lá, meta antiga no lombo, você batiu?
0: Verdade, vou meter.
1: Pode apertar as bolinhas do cachorro, cedo.
0: Vou meter ortigão.
1: Bota uma modona pra nós aí. Viola aí.
0: Abraço, meu querido. Obrigado pela companhia. Tamo junto aí, viu? Ô, Cowboy, bom dia, viu? Parabéns aí pela oração, viu, né? Bacana demais. Deus abençoe você sempre. Obrigado pela companhia, Rosimari e toda a família ligadinho com a gente. Obrigado pela companhia. Acompanhando aqui a gente também. Tamo junto aí, viu? Tchau, obrigado. Abraçamento pra vocês aí, viu? Alô, Vivi, bom dia.
2: Bom dia, Cowboy. Coloca eu nesse sorteio do centro de salgadinhos, tá? É Vivi aqui de Massaranduba.
0: Valeu, Vivi, lá em Massaranduba, ligadinho com nós. Alô, seu Luiz, bom dia. Luiz Klein, fala com nós.
3: Bom dia, Cowboy.
0: Oi.
3: Como você adivinha, eu ando com o Júlio César aqui, ó, indo pra São Bento junto. O bicho anda ligeiro mesmo. Coloca aí, sorteio aí.
0: Olha, um bom dia. Olha os dois juntinhos, cara. Meu Deus do céu, hein, cara? Olha lá, os dois juntinhos, subindo a serra, né? Um abraço aí, viu? Obrigado pela companhia. Ô, Cowboy, bom dia. O nosso querido amigo aqui, o Cowboy, tamo junto, né? Manda um abraço pra nós aqui. Abraçamento aí, tamo na escuta, Cowboy. Chama nós aí, viu? Manda uma moda aí. Licars, alô, Licars, bom dia pra você também. Obrigado pela companhia. Olha a moda! Segura, que a moda é boa, hein? É sofrida, hein? Eduardo Costa, vontade dividida, deixa cair! 6:16 na estúdio.

0: 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É moda no peito, hein? Leonardo com Eduardo Costa. De igual pra igual, cantando modão, rasgando o peito, rapaziada, hein? É, gurizadinho, o coração do carniça tá igual aqueles guarda-roupa velho, cara, né? Verdade, viu? Se desmontar, não monta mais, cara.
1: Ah, ei, nem vem, cara. Nem vem.
0: Ai, meu Deus do céu. Bom dia pra vocês. É ligado com a gente aqui nos 99,1 do seu rádio. Alô, Eli Carlos, bom dia. Bom dia pra Miriam. Miriam Penteado também tá na sintonia. Gostaria de participar do sorteio, cowboy. Pois é, hoje temos aqui um centro de salgadinhos e também uma pizza dog, viu? Diz que salgadinhos e também da pizza dog, tá bom, gente? É um combo aí hoje, viu? Já tem sorteio. Manda aí, manda áudio, manda seu nome completo. Ô, cowboyzeira, bom dia, manda uma moda pra nós. Se puder tocar Caminhoneiro do Roberto Carlos, é uma ótima semana pra nós. Abençoado dia, viu? Luciano, lá do Chernevix, bom dia, bom dia. Abração pra vocês aí, viu, gurizadinha? Alô, galera do Chapéu, bom dia.
2: Bom dia, cowboy.
0: Bom dia.
2: Paula Lopes, aqui do Hospital Jaraguá, quero dar um alô pra toda a equipe da Segurança do Trabalho e do Departamento Pessoal. Coloca nosso nome aí pra sortear esse centro de salgado pro nosso lanche. Um abraço.
0: Olha, olha. Valeu, quer comer um salgadinho pro lanche. Valeu, Paula Lopes, bom dia. Ô, cowboyzeira, bom dia. Manda uma moda pra nós aqui pra Priscila de Guaramirim, bom dia. Alô, Edilson Tonon, você tá bom?
3: Bom dia, cowboy.
0: Oi.
3: Edilson aqui. Hoje mais um dia frio, trabalhar. Pelo de férias, tá na escuta em casa, na rádio, já acordou. E hoje fazer uma boa ação do dia, né, mostra doar um sangue, né, ajudar o próximo.
0: Verdade.
3: E desejar uma ótima terça-feira a todos os amigos aí.
0: Amém.
3: Valeu, um abraço e põe nós no sorteio aí.
0: Tá,
3: valeu.
0: Bom. Tamo junto. Obrigado, Edilson Tonon. O Adiro da Silva também tá na sintonia com a gente. Obrigado pela companhia. Outro Edilson aqui também, cowboy. Tamo aqui. Toca a caminhonete branca pra nós aí, viu? Obrigado pela audiência, viu, galera lá do GDP. É isso? Bom dia, bom dia. A Maria Iraci também, bom dia. Obrigado pela companhia. Tamo ligadinho. Toca aí, cowboy. Manda uma moda pra nós aqui. Coloca aí as meninas da BWM no sorteio, viu? Marido São Luís, obrigado pela audiência de vocês também, viu? É muitas mensagens, viu? Quem mais tá na sintonia? Abraço pra vocês aí, bom dia, meu povo.
4: Bom dia, cowboy. A Rosângela da Ilha da Figueira. Eu escuto você todos os dias. Nunca participei, é a primeira vez.
0: Olha.
4: Me bota nesse sorteio aí do salgadinho, que meu esposo vai estar de aniversário, quero presentear ele. E se você puder tocar a música do Roberto Carlos, Baile na Fazenda, eu agradeço.
0: Baile na Fazenda. É a Rosângela Peleira da Luz. Bom dia, bom dia. Quem mais aqui? Sou Ivo também, bom dia. Um abraçamento pra vocês aí, viu? A Simone também tá na sintonia, lá no Três Rios do Sul, acompanhando a gente. Obrigado. O Evandro também lá de Massaranduba. Um abraço pra vocês aí, viu? É muita gente, né, cara? Muita gente mandando mensagem pra cá, viu? Fala comigo, eu sou seu amigo. Ô, potência! A hora, gente, tá na hora, hein? Na estúdio 6:26. Vamos lá, quero falar pra você que tá ligadinho com a gente. 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Tchau, obrigado! 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
0: Legal, legal, legal. Estamos de volta. Quero falar para você que agora são 6:27. cliente bem-sucedido, registra e anuncia sua marca na Estúdio. Por quê? Porque vai mais longe, né? Chegando aí em mais de 100 municípios, aquele abraço especial para você, viu? 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Tchau, obrigado! Acelerando por aqui a programação. Bom dia pra você que se liga com a gente. Alô, galera de Xereder. Alô, Cowboy, bom dia. Pra Nica, tamo ligadinho com você por aqui. Também pro esposo Elias, que era participar do sorteio. Bom dia! Aô, menino! Fala com nós! Abraçamento pro seu Aderir de Blumenau, também tá ligado com nós,
6: hein? Bom dia, Cowboy. Estamos todos os dias nada ligado no seu programa, hein? Vai lá, você programa bom pra nós ouvir, curtir a musicalidade, hein? Tudo bom, Pertinho? Bom dia aí pra galera, hein? Abraço,
0: Blumenau. Abraço, obrigado pela companhia. A Kathleen também, que tá no costuramento aí. Bom dia, mandou a foto das máquinas aí trabalhando, né? Olha aí como é que nós tá, Cowboy. Bom dia.
7: Bom dia, Cowboy. Kathleen Dele da Figueira. Tô ligadinha aqui todos os dias na minha facção. Me coloca no sorteio que esse mês é aniversário da minha mãe. Quero dar presente pra ela.
0: E a máquina, olha aí, obrigado, e a máquina trabalhando no 12 lá, né? Alô, senhor Ineu, bom dia pra vocês aí, vamos que vamos! É o Bruno e Marrone, credo em Cruz Ave Maria, 6:30, vamos lá, tamo acelerado.

0: 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Essa é a de arrastar o chifre no asfalto, né? Sai berrando, sai berrando, né? Que nem boi, viu? Ô, meu Deus do céu. Bom dia pra vocês aí que tá ligadinho com a gente. Alô, seu Fagundes, bom dia.
1: Bom dia, terçou.
0: Terçou.
1: Mas igual o Pidão, eu queria um salgadinho desse.
0: Aham. Bate
1: abraço, Fagundes.
0: Alô, Fagundes, tudo bom? André também tá na sintonia, ô cowboy, bom dia, viu? É, tamo ligadinho aqui, né? Lá na Ilha da Figueira, bom dia. Ah, manda uma moda pra nós aí, viu? É, ligadinho com a gente, obrigado pelo carinho, toda a família, tudo é bom. Salve, salve também por cá pro nosso querido amigo aqui, o Pelego Velho, bom dia, hein? Pro Vanderlei.
2: Bom dia, bom dia, bom dia, meu amigo cowboy Souza Filho.
0: E aí?
2: Vanderlei dos Santos, daqui do bairro Tifa Martins. Quero participar do sorteio.
0: E tchau, obrigado! Olha a hora no estúdio, agora 6h37, bom dia! 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Vamos lá, meu povo, 6h39. 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Vamos acelerando, meu povo. Bom dia para você que se liga no somzão do estúdio. Por aqui é o Cowboy Souza Filho. Cowboy original só tem na estúdio, rapaz. Tem uns cowboy apartamento por aí, né? Mas eu prefiro ficar quieto. Não vou me estressar. Tchau, obrigado. Vocês me amam, né, cara? É. Vocês me amam. Vocês se vestem igual eu pra falar que é... Vocês me amam, né? Eu sei disso. Aham, eu sei que vocês estão me ouvindo, viu, seus pelegos, velho. Não é cowboy igual o cowboy da estúdio, né, cara? É, a grande diferença é essa daí, viu? Bom dia pro Anderson Chorão, fala comigo, sou seu amigo.
3: Como é o Chorão? Chorão. Toca aí, peão. Uma moda boa, então.
0: Acorda, né, cara? Tá dormindo, pelego do pelego. Bom dia, bom dia. Ô, cowboy, aqui é o Itamar Ferrari. Bom dia, me coloca no sorteio aí, viu? Tamo junto, bom dia. Abraço também lá pro Gilberto Peludo. Alô, Gilbertão!
4: Bom dia, cowboy. Beleza? Que é o peão do viajante solitário.
0: E
4: só
0: aí?
4: Pelo almoço hoje. Só pelo rango. Um abraço aí. Uma boa terça-feira.
0: Boa terça-feira pra nós.
4: Me põe no sorteio que... Vamos ver se hoje sai alguma
0: Vamos
4: coisa.
0: Vamos ver se sai alguma coisa. Orelha de bater bolo, um abraço lá também, né? Um alô pro gaúcho, baiano, valeu, tamo junto aqui, seus ouvintes, né? Vai me dizer que você não me ouve também, né, o seu pelego do pelego. Um abraço, viu, seu peãozinho tentado. O Idazil, né, falou assim, são seus ouvintes, né, porque não me ouve, né? Aham. Abraço aí o Marcos André, lá de Schroeder, também bom dia pra vocês aí, obrigado pela companhia, viu? Abração pra vocês aí, tudo é bom, gurizadinha. Quem mais aqui? Mais um Ard pra não tocar moda, viu? Alô, Alex, bom dia.
5: Bom dia, cowboy.
0: Oi.
5: Pô, será que falta muito pra sexta-feira?
0: Falta um pouquinho.
5: Ó, meu Deus do céu, tô aqui, negócio de oeste catarinense aqui, rapaz do céu, quem gosta de frio tá aqui, viu?
0: Ah, é?
5: Nunca vi que lugar gelado, não sei que aquele ar-condicionado aqui virou pro
0: pois
5: seu lado
0: é.
5: Aqui no modo frio.
0: São Pedro.
5: Tá bom, cowboy? Aquela semana abençoada e tudo, irmão.
0: E tchau, obrigado. Aumenta aí o volume, bom dia, 6h42 na estúdio.

0: Alô, Sandinha, o que nós vamos fazer com o coração?
1: É, João, vamos ter que dar esse coração nosso de graça mesmo, viu?
2: Olha a hora, minha gente, na estúdio, agora são 6h45, bom dia, vamos que vamos.
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0: Estúdio FM número 1 do seu rádio, Chico Rei Paraná, aqui nos 99,1 do seu rádio. É nóis, hein? Vamos acelerar, carniça, estamos atrasados, hein? Olha a hora no estúdio, 6h48, bom dia! 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Tá dado o recado. 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Tchau, obrigado!
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0: Muito bem, faltando 10 minutos aí para as 7 da manhã. 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Vai lá você conferir, garoto. 6h51 na estúdio. 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Tamo de volta, povareiro. Bom dia, por aqui o cowboy. Vamos, carniça. Vamos, miserável. Tamo junto. Tchau, obrigado. Aos menino. Bom dia, bom dia. É nóis que tá tendo, resta conversa. Daqui a pouquinho tem sorteio aí, né? É uma pizza dog e também um centro de salgadinho. Vamos lá, um abraço aí pros amigos aí que tá ligadinho com a gente. Vamos ouvir o áudio rapidinho aqui pro Marco Antônio.
2: Bom dia, Ilha Fisk.
0: Oi.
2: Bom dia.
0: Esse é pro William.
2: Quero pra lá. Manda
0: um vídeo. Tá bom, um abraço aí pro Marco Antônio, né? Pro William Fritzke, um abraço, viu? O seu Luiz Bezen também tá na sintonia, um abraço pra você, obrigado pela companhia. Aumenta aí. Fui! Sérgio Reis,

Ó, estrupica, mas não cai, nós enverga, mas não quebra, gurizadinha. É hora de dar tchau, como dizia o Teletubbies, né? É hora de dar tchau. Porque chegou os meninos, né, cara? Chegou aí os piá, né, cara? Vambora, né? Vamos dar últimos abraços aqui pro pessoal que tá ligadinho com a gente aí. O Chayane Martins tá ligadinho com a gente. Um abraço pra você, obrigado pela companhia. O Cowboy manda abraço pro Anderson também por aqui. Tamo ligadinho com você, viu? A Neuza lá no Raul, bom dia. Obrigado pela audiência do programa. A gente vai meter um pé na estrada, não dá tempo pra mais nada. Quem piscou não viu, quem falou que me viu mentiu. Centro de Salgadinhos, lá da Disque Salgadinho, quem tá levando é o Alexandre Luiz Uvili. Final telefone 0326, tá ganhando aí os presentes de hoje, hein? Um combo, né? Tá ganhando inclusive a Pizza Dog também. Vambora, Carniça, amanhã a gente volta!

0: Bora, gente, bora. Cortemos amanhã, se Deus quiser, tomara que ele queira. Vambora, carniça, vambora, acelerando.
1: Valeu, cowboy, valeu, gente. Beijo no coração de todo mundo. Vamos tomar um cubetinho agora,
0: vamos,
1: né?
0: Vambora. Tá chegando os meninos aí do Estúdio Atualidades, William Fritz e o Fernando Berti. Até amanhã, minha gente, se Deus quiser, fala comigo que eu sou seu amigo. Sai da moita, boi velho.

0: 7:11 na estúdio.
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2: 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Bom dia, William. Bom dia, Fernando.
4: Bom dia.
5: Bom dia.
4: Começa agora mais uma edição do Estúdio Atualidades. Manhã de terça-feira, hoje é dia 14 de julho de 2026. Seja muito bem-vindo, muito bem-vinda a mais uma edição que está apenas começando. São 7 horas com 13 minutos. Temos datas comemorativas hoje?
5: Temos sim, William. Hoje é dia do propagandista de laboratório, dia da liberdade de pensamento, dia de São Camilo, dia do administrador hospitalar, dia do...
4: Ah, um abraço pro Michel, um abraço pro Sérgio. E um abraço pro Maurício, que são os diretores do Hospital Jaraguá e do São José. Já que é dia deles, né?
5: É. Dia Internacional de Conscientização sobre Tubarões também.
4: É o quê? As pessoas foram mordidas ali?
5: Pode ser, não sei, não vou antes.
4: Conscientizar por tubarões.
5: Vou entrar em detalhes, né?
4: Você me lembra um pouco um tubarão.
5: É.
4: Na verdade, um outro mamífero.
5: Eu não vou te dizer o que você me
4: lembra. Epa!
5: Deixa pra depois.
4: Mas a mensagem do dia é pra se acalmar.
5: Tá. Calma. Bom. Vai lá.
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4: Em Colossenses 3:14, acima de tudo, tenham amor, pois o amor une perfeitamente todas as coisas. Pense nisso nesta manhã e tenha uma manhã melhor, uma manhã em que você ama o próximo acima de tudo. Né? O amor não quer dizer só amor entre homem e mulher, mas o amor entre as pessoas, o amor entre uma pessoa e um animal, o amor entre o próximo. Isso está na Bíblia e é isso que nós devemos seguir. Vamos às notícias de hoje.
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4: Muito bem, são 7:15. Lembrando que você pode participar no 984027371. Também nos assistir nas redes sociais, estamos ao vivo no YouTube e no Facebook. Daqui a pouco nós temos um convite, inclusive, muito especial para você, uma festa que vai mexer com a cidade. Daqui a pouco fique ligado, porque antes quero falar para você que a Prefeitura de Guaramirim está investigando, Fernando Berti, mais uma vez a ocorrência de contaminação no rio.
5: Eita.
4: Lá próximo da ponte do Portal. Os técnicos da prefeitura estiveram lá no final de semana. Foi lá o IMA, foi lá a polícia científica, foi lá a polícia ambiental, novamente próximo da área em que a água é captada, e aí verificaram que existe novamente indícios de poluição. E ao que tudo indica, me parece que pode ser novamente uma empresa que já tinha feito outra vez. Não posso acusá-la, porque isso depende de investigação, do inquérito policial, mas a pergunta é, se é a mesma empresa, fazendo a mesma prática, sendo que já existe um procedimento judicial em curso, O que estão esperando para prender o dono? Essa é a pergunta. Se é a mesma, não estou falando que é, mas se é. Duas vezes poluído o rio. Duas que pegaram. Fora as que não pegaram. O que estão aguardando? E detalhe, na calada da noite, de sexta para sábado, porque pensaram, ninguém vai desconfiar, sábado não tem fiscal na prefeitura. Só que tinha. Né? Tiveram que paralisar a captação de água no município. Sorte que tinha água no reservatório. Mas eu pergunto, e se alguém bebe aquela água contaminada e pega uma doença, ou enfim, de quem vai ser a responsabilidade? Então essa questão tem que ser tratada com seriedade. É impossível que tenham a cara de pau de estar fazendo de novo, se é a mesma empresa. O que você me diz, Fernando?
6: Olha, o que eu vou te dizer, William, esse procedimento aí, no que culminou? É multa? Só multa?
4: É multa.
6: Fica nisso?
4: Multa.
6: Pois é.
4: Aí você paga e continua. Aí tudo que você deixou de gastar para tratar os poluentes, você paga na multa e ainda está no lucro. É um negócio assim fora do
6: fácil,
4: comum.
6: Né?
4: Fora do comum. Durante as últimas horas, o ministro Alexandre de Moraes determinou que Flávio Bolsonaro não possa visitar o seu próprio pai por 90 dias em decorrência de uma carta que foi escrita por Bolsonaro. Essa carta foi lida por Flávio, e aí o Moraes falou que teve uso eleitoral, tal. Inclusive, vão avaliar a possibilidade de reverter a prisão domiciliar para novamente enviar para a cadeia em decorrência de ter escrito essa carta. O que me chama a atenção é que na época do Lula foi escrita uma carta também que o Cristiano Zanin, advogado dele, da época em que estava preso, que agora gentilmente foi colocado no STF, leu e nada ocorreu. Novamente um caso em que nós percebemos dois pesos e duas medidas.
6: Exatamente.
4: Pau que bate em Chico não necessariamente bate em Francisco, pelo menos não no Brasil. São 7:18. As últimas horas foram de tensão, porque meteorologistas divulgaram informações de que poderemos ter até 500 milímetros de chuva no acumulado até o final deste mês em algumas áreas do Rio Grande do Sul. Para saber sobre isso, nós vamos conversar com ela, Camila Cardoso.
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4: Muito bem, Camila Cardoso. Conte-me tudo, não me esconda nada. Todo mundo falando sobre esta possibilidade de tempestades severas, um mês bastante complicado. Temos o El Niño, que já está começando a influenciar, já na categoria muito forte. O que temos de previsão? Alguns modelos realmente mostram até 500 milímetros no acumulado em áreas do Rio Grande do Sul. Bom dia.
9: Tudo bem, William? Bom dia a você, bom dia a todos. Exatamente, a gente está com, assim, a gente vai ficar numa espécie de um bloqueio atmosférico. Tanto que Jaraguá do Sul não tem nem chuva.
4: Não.
9: Porque o que acontece? A gente tem, num caso de bloqueio atmosférico, ou tu fica no lado do tempo seco, ou tu fica no canal de umidade. Então acaba que Jaraguá do Sul, todo o centro-norte, Santa Catarina, vão ficar numa situação de tempo mais quente, no máximo alguma variação de nuvens. E o canal de umidade, as nuvens e a chuva vão ficar canalizadas no Rio Grande do Sul. Qual o grande problema de tudo isso aí? É saber exatamente a zona de maior risco. Esse está sendo o nosso maior desafio. Porque, de fato, todo o estado do Rio Grande do Sul entra em alerta a partir da quinta, mas principalmente na sexta, no final de semana, na semana que vem. Mas a área de maior risco e de maior severidade dessas instabilidades que ainda está em aberto. Porque às vezes coloca nos vales, às vezes coloca mais Campanha Gaúcha, às vezes coloca mais noroeste do estado. Então está variando essa posição.
4: Camila, eu trabalhei nas enchentes do Rio Grande do Sul e o que eu mais ouvia era essa palavra, bloqueio atmosférico. Me parece que está acontecendo a mesma coisa que aconteceu em 2024, um bloqueio em que as nuvens ficavam se realimentando e não conseguiam sair de cima do Rio Grande do Sul.
9: De uma certa forma, é semelhante. É o mesmo tipo de sistema. E assim, ó, vai ficar muito calor, vai esquentar quinta e sexta, o vento vai ficar soprando no quadrante norte. E a atmosfera aquecida é como tu jogar uma gasolina no fogo,
4: é.
9: Entende? porque isso explode as nuvens de convecção. Então, além da chuva volumosa, a gente tem um alto risco para tempo severo. Isso me preocupa também, porque não é só a chuva, a gente pode ter vendavais, a gente pode ter granizos de diferentes tamanhos.
4: No Rio Grande.
9: Exatamente.
4: Você sabe que meu pai falou uma coisa que é verdade. Meu pai falou, olha, tem muito meteorologista, todos eles são muito bons. Mas, quando a Camila se mostra preocupada, é porque a coisa tá feia. Porque, normalmente, você é bem conservadora no sentido de alerta. Tu sempre tá mais de boa, assim, sem dar muito pânico. Mas quando tu começa a ficar preocupada...
9: O alerta.
4: Meu
9: medo é assim, daqui a pouco o pessoal lá... Ela fala todo dia em temporal.
4: Exatamente.
9: Não, mas é um cenário preocupante. Eu tenho alguns clientes no Rio Grande do Sul, tanto cooperativas quanto rádios. E ontem já, eles sabem que quando eu mando áudio, é porque realmente a situação é preocupante, mas é um cenário de risco. O que está mais em aberto, assim, é qual área que vai ter mais chuva. Aqueles 500 milímetros, que tem algumas saídas de modelos, é do modelo europeu. Claro, o modelo europeu hoje, William, é o melhor modelo que a gente tem. O que tem a maior assertividade, é o que pega melhor os sistemas. Eita. Porém, na rodada de hoje, ele já tirou bastante esse volume todo de chuva. Tem uma criança aqui, desculpa.
4: Terremoto em Florianópolis.
9: Hã?
4: Terremoto em Florianópolis.
9: Não, hoje a casa tá cheia.
4: Ah, tá.
9: A minha amiga entrou em trabalho de parto, teve que deixar o filho aqui.
4: Eita! Faz parte.
9: Tô com a casa lotada.
4: Ô, Camila, e só me diz mais uma coisa. O que me preocupa também... É que eu falei isso até no vídeo que eu gravei ontem no Instagram. Os rios, eles estão assoreados. Uhum. Não teve condição de desassorear tudo. Na frente da Avan de Lajeado, no rio Taquari, tinha uma marina em que 3, 4 ou 5 barcos inteiros foram levados. Barcos grandes. Uhum. Esses barcos nunca mais foram encontrados. Fora Nossa. Material de construção, casas. Teve uma região lá que foram quase 200 casas levadas. E esse tijolo está debaixo do rio. Quer dizer... Se antes com 1.000 milímetros o rio chegou no nível 35, agora com 500 a desgraça é ainda maior. Não é querer fazer aqui e torcer pelo caos, muito pelo contrário. Eu vivi a situação do Rio Grande do Sul por várias vezes.
9: Eu tô bem preocupada, assim,
4: mas
9: realmente.
4: O rio, ele tá assoreado.
9: É, porque a gente fica preocupado. É que aqui em Santa Catarina a gente tem essa questão do nível dos rios, né? Questão das enchentes. E o Rio Grande do Sul também, mas também tem a questão dos temporais, né? Então a gente tem um... É praticamente o kit tudo, assim. Porque a gente vai ter vendaval, a gente pode ter granizo. O granizo pro Rio Grande do Sul é uma coisa que o gaúcho tem medo do granizo.
4: Tem muita lavoura, né?
9: Porque eles, assim, é muito frequente a ocorrência de granizo. E, assim, tem áreas do Rio Grande do Sul que até tá com pouca chuva. A Campanha Gaúcha, a região de Bagé ali, tá chovendo muito pouco. Então, se a chuva escoar mais pra Campanha Gaúcha, para quem não sabe, a Campanha Gaúcha é quase na divisa com o Uruguai. Então, se essa chuva recuar mais para sul, pegar ali mais fronteira sul-Uruguai, os danos vão ser menores, porque é uma região com relevo diferente e tudo mais. Mas se pegar áreas centrais, pegando baixo Jacuí, em direção Taquari, aí a situação se complica, porque esses rios vão escoar em outras, né, outros afluentes. Então, fica uma situação bem complicada. Mas nós aqui em Santa Catarina, nesse primeiro momento,
4: tá,
9: a gente tá bem tranquilo. É claro que essas chuvas vão subir para norte, elas vão avançar para Santa Catarina. Então, em princípio, a semana que vem tende a ter alguns alertas por aqui. Então, quem está se planejando, até o domingo todo o estado vai ficar realmente numa condição de tempo estável. Alguns períodos de mais nuvens, alguma neblina, mas sem nenhum alerta para Santa Catarina. O oeste do estado pode ter algum alerta em relação a vento, porque vai ficar aquele vento quente, assim, bem o nordestão que a gente chama.
4: Certo.
9: Mas, de fato, o Rio Grande do Sul tá mais difícil. Na verdade, assim, William, sexta-feira não tinha essa projeção.
4: Sábado ela apareceu.
9: Domingo ela se agravou. Segunda ela se manteve. E hoje deu uma melhorada. Eu tô até salvando as projeções para mim ter uma noção, assim, do quanto varia a projeção. Porque, assim, se fosse um modelo que a gente não confia muito, a gente... Não ia estar tão preocupado, né? Mas é um modelo europeu, ele é um bom modelo.
4: Bom, vamos acompanhar aí. Camila, qualquer coisa você volta com a gente. Um grande abraço para você e até amanhã.
9: Até amanhã, um abraço para você. Um bom dia, Camila Cardoso, para o Estúdio FM, a número 1 do seu rádio.
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4: Eita, já começamos com o Harry Schmidt.
6: Boa.
4: Né? São 7:27. Tem um convite para fazer para você que está nos acompanhando, nos ouvindo. Essa semana começa uma das mais tradicionais festas do calendário festivo da cidade. É a 40ª Kolonistenfest. A festa do colono da Sociedade Aliança aqui de Jaraguá do Sul, que é um grande sucesso, todos os anos vem crescendo, tanto que já está há 40 anos, né? E hoje nós recebemos aqui o Vanderlei, a Jennifer, o Valdino, o pessoal lá da Sociedade, para fazer o convite. Inclusive, começo pelo Vanderlei. Vanderlei, começa quinta-feira, a partir das 6:00 PM, e às 7:30 tem show do Indavírus, e agora com uma novidade. É o show com o Albert. É, agora, ontem até eu falei com o Gustavo, ele me ligou. É o Gustavo, o Lauro e o Albert. É isso, bom dia.
12: Bom dia.
4: Aliás, moin.
12: Moin, good morning.
4: Good morning.
12: Sim. É. Sim, sempre um prazer falar aqui na Rádio 99.1, né? Bom dia, ouvintes, né? Sim, nós temos um grande show, um novo show do Indavírus, né? Então, corpo, banho e alma, né? Que eles definiram. É. Então, a partir das 18:00, abertura dos portões, né? E às 19:30 eles vão fazer esse show novo, né? Então vai ser inédito, né? Pela primeira vez, né? Esse show.
4: Ótimo! E todos os dias tem uma grande programação, né?
12: Sim.
4: Temos aí na sexta, no sábado, no domingo, tem Banda 0800, Adler's Band, Pedra no Rim, Kaiser Music, Jaine Martins, Brilha Som, Chapeludo, Musical JM, Estrela de Ouro. Quer dizer, programação para toda a família, né?
12: É, a nossa programação é bem recheada, né? E bem dinâmica também, né?
4: Para
12: toda a família, para todas as idades.
4: Vai ter exposição de animais?
12: Sim, vai ter exposição de animais. Nós temos 42 expositores só de animais esse ano.
4: Caramba!
12: É, tem mais de 200 animais expostos.
4: E quem for de traje típico paga metade do preço?
12: Exatamente.
4: Olha aí, ó, quem tiver um traje típico... Eu comprei um traje na Alemanha e ainda não usei. Quem sabe é a oportunidade, né, o Fernando Berti?
6: Opa!
4: Quinta-feira eu vou lá. A Jennifer tá aqui. A Jennifer que já é a rainha da Kolonistenfest e também a rainha da Schützenfest e já foi rainha de 298 concursos. Jennifer! Não precisa mais nem fazer foto, ela pega as mesmas, né, para usar. Ô, Jennifer, bom dia. Como é que está a expectativa aí do reinado da festa?
13: Bom dia, William. Olha, essa festa vai ser incrível, são 4 décadas de festa, né? Então, é uma festa para toda a família, né? Tem desfiles, que é maravilhoso com todas as sociedades, carros alegóricos. É um desfile que emociona realmente.
4: É o domingo o desfile, né?
13: Isso, no domingo. Teremos no sábado também um desfile em homenagem às realezas.
4: Olha.
13: As 40 realezas estarão presentes lá.
4: Estão todas vivas ainda?
13: Estão.
4: Olha, que legal.
13: Todas
4: vivas.
13: Então, a gente vai estar desfilando ali no sábado, né? Em uma homenagem ali, porque 40 anos, né?
4: Claro.
13: São 40 majestades. E na 40ª teremos baile, teremos exposições. Então, assim, eu digo que é para toda a família. Por quê? Porque vai desde o show à noite até as exposições para as crianças. Tem os estandes de tiro para quem quiser aí, né?
4: Atirar e... Comida.
13: Comida, muita comida típica, né? Várias, várias. O almoço realmente é incrível. Temos churrascos, temos buffet. Então, é uma festa incrível.
4: E no domingo, a colheita dos produtos, né?
13: No final da festa, a colheita pra todo mundo
4: ali. Quem pegar, leva.
13: Quem pegar, leva.
4: O povo pula, vai na canguta um do outro. É um negócio de louco. É, ô Fernando. Você já foi em alguma colônia sem festa?
6: Não, não fui. Não participei ainda.
4: Então, o senhor está convidado.
6: É a oportunidade, né?
4: O senhor está convidado para ir lá. Inclusive, não tem como deixar o Fernando exposto lá na área dos animais, talvez.
6: É. Tem. Montado no William.
4: Opa!
6: Epa!
4: Ô, Vanderlei.
6: Ratinho!
4: Rapaz! Ô, Vanderlei, me diz uma coisa, como é que faz para adquirir os ingressos? Porque eu vi que tem um passaporte de 4 dias, né?
12: Sim, nós temos a opção lá pela empresa Belo Ingressos, né?
4: Certo.
12: Então você consegue adquirir pelo Belo Ingressos.
4: Sai mais barato, né?
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4: E vai todos os dias.
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4: E na hora vai ter ingresso para vender também.
12: Temos uma hora também para vender.
4: Ótimo, são 1.500 vagas de estacionamento aproximadamente.
12: 1.500 vagas de estacionamento, tem estacionamento inclusive até para motorhome também.
4: Olha, que legal, quem tiver motorhome e quiser ir, né? Estaciona lá, fica os 4 dias de festa. Quer dar uma palavrinha rapidinho lá, o Valdino? Sim, então vai lá. Sim. Vai lá que o nosso presidente, agora troca, saiu o vice e entrou o presidente, né? Saiu Alckmin, entrou Lula. Me diz uma coisa, Valdino. Faz o convite aí pro pessoal, né? Eu sei que vocês são os presidentes mais longevos da sociedade. Sim, sim. E a sociedade é muito bonita. Traz realmente a tradição. Já é a segunda, praticamente segundo ano seguido que emplaca uma rainha na Schützenfest. Sim, sim. Quer dizer, faz parte da história de 150 anos de Jaraguá, né? Então faça o convite aí pro pessoal ir lá prestigiar a 40ª Colônia Schützenfest.
14: Então, bom dia a todos os ouvintes bom da dia. Rádio, né? É um prazer muito grande poder aqui apresentar o projeto da 40ª Colônia Schützenfest. São 40 anos, 40 décadas, ou 4 décadas de muito trabalho voluntário, né? Que quando a pessoa começou essa festa, nem imaginava que ela ia chegar nesse patamar que nós temos hoje, né? Então, assim, o foco da festa é as tradições germânicas, né? E homenagear o nosso colono, que é tão importante, né? E nós estamos numa área rural, então é esse é o objetivo, né? Então, nós temos gastronomia, né? Nós temos um negócio que é a própria exposição, que são mais de 150 expositores. É uma exposição bem ampla, cresceu muito esse ano, né? Então, a gente agradece a todas as pessoas que confiam também no nosso trabalho, né? Nós temos danças folclóricas, quem quiser ver se o tiro, se uhum. consegue atirar no álbum, né? Também vamos ter o tiro esportivo, lá tiro chumbinho, né? Muitas bandas tradicionais, né? Já foi levantado aqui, né? Nós temos 3 pistas preparadas para dançar. Então quem gosta de dançar, eita, pode ficar à vontade que não vai faltar música nem pista para dançar também, né? Nós temos o chopp gelado, sem ele a gente não
4: claro,
14: funciona,
4: claro.
14: Para fazer um aquecimento também, né?
4: Certo.
14: E além da infraestrutura, nós preparamos não só a festa, mas como ao redor também, o estacionamento, né? Nós ampliamos banheiros, pistas, exposições, ou seja, a festa ela cresceu também na questão da estrutura. Com o objetivo único de cada vez atender melhor a todos que vão estar visitando a nossa festa.
4: Ótimo, então todos estão convidados, começa nesta quinta-feira e você tem quinta, sexta, sábado e domingo para conferir a 40ª edição da Colônia Schützenfest, a festa do colono com K, essa daqui, viu? É, lá na Sociedade Aliança. Ô Valdino, muito obrigado, desejo a vocês uma excelente festa, parabéns pela organização. Tá? Sem dúvida alguma, se a festa não fosse boa, não ia durar tanto. E a gente observa que todo ano ela vem crescendo. Todo ano vem crescendo. Né? A sociedade sempre sendo reformada, sempre cuidando. O alemão tem esse negócio de que ele tinha tudo organizado, tudo limpinho, bonito, bem localizada. Enfim, estaremos lá. Um abraço.
14: Um abraço a todos e venham para a Colônia Schützenfest.
4: Vamos. Jennifer, obrigado. Vamos. Boa sorte. Aposentadoria, né?
13: Agora sim, né? Sexta-feira tem a Escolha das Novas Majestades, então também vai ser um evento também que o pessoal vai bastante lá. Vamos encher a casa para escolher a nova realeza.
4: Ótimo. E um abraço também a todas as realezas. E um abraço também ao Vanderlei, da Sociedade Aliança. Certo? Vamos para o intervalo, Fernandinho?
6: Vamos lá.
4: Voltamos já.
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4: São 7:39, 7:39. Temos participações aí, Fernando?
5: Temos sim, vamos lá. Temos a informação aqui, William, de acidente entre carro e moto no José Teodoro Ribeiro. O motoboy está ao chão, segundo a Milene.
4: Muito bem. Atenção, pessoal, vai devagar naquela região, né?
6: Bom dia, William Fritz. Fernando, pé da academia do Barbie, 25 de julho, né? Agorinha, acidente de bicicleta elétrica.
5: Tá certo. Obrigado, Chilipinha, pela informação.
7: Bom dia, William. Bom dia, Fernando.

0: Técnicos foram lá e verificaram que trata-se de algo inerente ao rio, que não tem nenhuma irregularidade.
1: É, parece um alienígena, né? Borbulhando ali.
0: É, meio estranho. Foi, né?
1: O Leomar quem filmou e mandou.
0: No mínimo estranho.
1: É, bom dia, William e Fernando. Os papéis ainda continuam em frente da VEG. Aquela papelada que você postou lá, voando por lá.
0: Parece que um caminhão saiu de lá e deixou cair, né? Mas aí tem que fazer o recolhimento também, né?
2: William e Fernando, nossa, mas tu foi muito leve aí, né? Essa história aí de proibir o filho de ver... O filho, que também é advogado do pai, né? De ver o próprio pai... É uma piada, né? Afinal de contas, se lembrar bem, o Lula, quando estava preso, né? Ele montou um gabinete. Era gente que entrava e saía, a porta ficava até aberta. E nada acontecia. Escreveu uma carta? Não, meu querido, foram várias, foram diversas, diversas cartas, diversas entrevistas para veículos nacionais e internacionais. Então, assim, né? Pelo amor de Deus, né? Colocando o dedo na balança novamente, hein, pessoal? Prestem atenção.
0: É. Atenção nesse momento, bombeiros de Guaramirim e USA no Rio Branco, em uma residência. Não sei do que se trata, a princípio deve ser um caso clínico. USA é a unidade de suporte avançado do Corpo de Bombeiros, né? Deve ser algum caso clínico. Normalmente, quando vai a USA, é alguma situação inerente à parada cardíaca, né? Vamos verificar.
3: Bom dia, William. Bom dia, Fernando.
1: Bom dia.
3: Fui obrigado a dar risada sozinho agora. Ô William, todas as realezas vão participar das festas, 40 realezas. Aí o William pergunta, estão todas vivas? Não, não, algumas vão de assombração.
0: Não,
1: fantasma.
0: Mas... Não, peraí, deixa não, mas
1: é uma pergunta pertinente, se a festa tem 40 anos, você imagina lá da primeira.
0: É, tá todo mundo vivo.
1: Olha que legal.
0: Quer dizer, só que se ela foi rainha com 20, ela tem 60. Tudo bem, mas hoje em dia, né, as pessoas morrem cedo. E quando eu quis dizer estão todas vivas, é porque às vezes podia ter morrido a rainha e colocaram a vice, sei lá como é que funciona, a vice-rainha é o quê? A princesa? É,
1: algumas coisas assim,
0: segunda, né? Mas que legal que estão todas vivas, né?
1: É, que bom. Pô.
0: É, da Chitzen eu não sei se estão todas vivas aí ainda, né? Porque antigamente também as rainhas não eram tão jovens. Veja, hoje em dia as rainhas aí têm 20, sei lá, 25... Antigamente a rainha tinha 30, 35.
1: É. Eu achei justa a pergunta.
0: Você concorda comigo, né?
1: Claro.
0: Ok.
3: Bom dia, William. Bom dia, Fernando. Passa de ouvir o William falando que o jornal de vocês é curtinho, é só 45 minutos. William, mil vezes um jornal curtinho, mas que dá gosto de ouvir. E que um jornal aí que tem uma hora e pouca aí, que tem que estar... sorteando o prêmio para ter audiência. Fica a dica, tá?
0: Obrigado.
1: Deixa eu ver quem
0: que é. Ó.
1: Luiz Fortes.
0: Ah, ô Luiz,
1: um abraço,
0: obrigado.
1: Luiz.
0: Obrigado.
1: Um abraço também pro Jean Michelucci, que tá nos acompanhando.
0: Também tá dando risada, né? Sabe que todo mundo tá dando risada da minha cara por causa da
1: não sei.
0: Das rainhas falecidas, o quê?
4: Bom dia, William. Bom dia, o Fernando Berti.
1: Bom dia.
4: Assim, ó, eu vou te mandar dois videozinhos sobre a ruazinha de estrada de chão que sai lá na escola Max Schubert. Pra te ver a quantidade de lixão que o pessoal está jogando lá. Além de tudo, claro que a gente entende que naquele dia que deu chuva de granizo, quebrou muitos eternites por ali. Mas eu acredito que ali também não seja o lugar certo para descarte dos eternites que quebraram. Eu vou te mandar o videozinho, até mesmo para depois tu encaminhar para a prefeitura ou para o órgão competente a isso, para fazer alguma coisa em relação a essa ruazinha. Meu, um pecado, uma ruazinha tão bonitinha, mas por ser estrada de chão, as pessoas acham que pode ficar ali jogando lixo, acumulando lixo, sendo que logo para baixo ali tem um riozinho. Meu, esse lixo pode ir tudo pro riozinho. Daí depois as pessoas reclamam, entrou água na casa, entrou isso, entrou aquilo, sabe? Mas as pessoas também não se dão conta do capricho de descartar as coisas, os lixos nos locais certos, tá? Vou te encaminhar dois vídeos.
0: Tá
4: Eliane,
0: bom?
4: Eliane, do Três Rios do Norte.
1: Valeu, Eliane.
0: Ela tem razão, né? O lixo causa muitos problemas aí, e principalmente entupimentos, alagamentos, fica o alerta, né? Inclusive com essa questão do El Niño,
1: Pois é. Mas essa rua ali, ela tem um histórico.

0: histórico já do pessoal descartar.
1: Descarte.
0: Descarte, exatamente.
1: Aí é complicado, né?
2: Bom dia, William. Bom dia, Fernando. Infelizmente, está assim a nossa justiça brasileira. É seletiva. Não importa o que você fez, o que importa é quem fez. É muito lamentável, assim, sabe? Tudo para um e nada para outro. Até quando isso vai durar, será? Bom dia.
0: Bom dia também para Shirley Moraes, o boi que fez uma selfie passando aqui na frente. Olha que bonitinho, né?
1: Olha,
0: olha aí, viu? Bochecha tá saindo para fora da...
1: Ele colheu mel hoje pela manhã, não?
0: Eu acho que sim.
1: Aparentemente buscou mel, né? Se buscou, foi atacado pelas abelhas.
0: Traz
1: né?
0: um pouquinho para nós aí.
1: Um pouquinho inchado, né?
3: Oi, William, bom dia. É a Alexandra aqui do Garibaldi.
1: Oi.
3: Ô, William, a gente tá com uma situação aqui no Garibaldi. Tem um carro abandonado já faz uma semana. E a gente já mandou foto para a autoridade, para a polícia, mas nada foi resolvido. Inclusive, até esse carro, ele está ali na rua, ele está um pouco até na rua. E o pessoal que vem de noite do serviço é meio perigoso porque ele não tem tanta visibilidade, sabe?
1: Sim.
3: Então, o que a gente precisa fazer aí, para quem que a gente precisa mandar para ver a verificação desse carro?
1: Olha, é um carro que está parado, certo? Exatamente. Pode enviar para a polícia verifica e guincha, inclusive, porque ele está parado em um local irregular. A placa de pare não é para estacionar parado, é para parar no cruzamento, né? Então, pode acionar o 190 que eles vão ali e retiram o veículo.
0: Tá certo.
4: Fala, William. Fala, Fernando.
0: Opa.
4: Bom dia. Bom dia. Não duvidaria nada, né? Se alguma realeza tivesse morta e aparecesse por ali. Por quê? Digo isso. Eu na faixa de pedestre, eu vi ali em frente a Maria Laier, os caras parando na faixa de pedestre para ninguém passar. Oxi, então, mas isso bem em frente a Maria Laier. Então, como fica? Me explicam.
1: Olha, você sabe que eu tava tomando café esses dias e eu falei sobre isso, né? Nos Estados Unidos, um cara postou. Tem o Tesla, né?
0: Uhum.
1: E o Tesla, ele tem uma leitura de pessoas, ele tem um radar de pessoas para frear, para não atropelar ninguém e tal. E daí o cara parou na frente de um cemitério nos Estados Unidos e no painel mostrava duas pessoas do lado.
0: Uhum.
1: Não tinha ninguém.
0: Eu vi esse vídeo.
1: Quer dizer, o radar estava mostrando duas pessoas lá.
0: Cara.
1: E não tinha ninguém.
0: Eu vou te dizer, né?
1: Olha onde é que uma pergunta minha chega, o Fernando Berto. Hã? O povo já vai confabulando.
0: Bom dia, William Fernando. Fica o convite a você e o William a desfilar no domingo na Colonista em Fest. Vai ter aqueles brinquedos que desfilam na Schützen. É, inclusive vão estar todos expostos na 40ª edição, tá?
1: O que você acha?
0: Aí você pode estrear o seu traje, ele falou.
1: Posso estrear meu traje pedalando a bicicleta lá, né?
0: Olha aí.
1: Hã? E a Cauana também tem um traje lindo. Só que ela tem que diminuir. Ela comprou um traje maior. O meu já está servindo.
0: Então tá bom.
1: Que é isso?
0: Aqui pra você. Bom, o Odilei tinha enviado um áudio aqui, mas ele apagou.
1: Certo. Né? Se arrependeu.
0: Se arrependeu, é. Então
1: ele viu que ele não era uma boa ideia.
0: Aqui a Marlene, né?
5: Bom dia, William. Bom dia, Fernando.
0: Bom dia.
5: Uma abençoada terça-feira para todos nós. Abraços, Marlene, do bairro Santa Luzia.
0: Abraços, Marlene.
6: Bom dia, William Fritzky. Bom dia, Fernando. Uma abençoada terça-feira para todos nós. Rosane Dalma e família, Três Rios do Norte. Hoje é dia 14 de julho de 2026. Bom dia.
0: Bom dia, dona Rosane.
7: Bom dia, William. Bom dia, Fernando.
0: Bom
7: José
0: dia.
7: Garibaldi por cá.
0: Ô, José.
7: De novo dando uma reclamada, porque
1: meu
7: só assim
1: Deus.
7: Eles fazem alguma coisa, né? E não é só a Tifa de Araraca que tá só buraco, não. É o Garibaldi inteiro, tá? Garibaldi inteiro. Todas as ruas ali que não tem asfalto, tá tudo que é só buraco. A prefeitura abandonou. Em relação àquele gol, é um gol branco que tá parado
1: isso.
7: Ali na saída da Tifa Germano. Não tem ninguém com trator pra pegar e arrastar isso pro lado, não. Se eu tivesse um trator, eu tinha arrastado. Arrasta pro lado, tem lugar pra arrastar pro lado, pelo menos tirar do asfalto, tá em cima do asfalto.
0: José é agressivo.
7: Ou o proprietário
1: muito agressivo.
7: Que tá ouvindo aí, cria vergonha na cara e vai tirar esse carro dali. Antes que alguém aconteça um acidente ali, daí ninguém é dono.
0: Calma, José.
8: Fala, William. Bom dia, Fernando.
0: Bom dia.
8: É, que nem a moça falou ali, a justiça brasileira é bem seletiva, né? Pra um pode tudo, pra outro não pode nada. Não pode ver pode até arrumar casamento na prisão, o outro já não pode nem ver o filho. Como é que pode isso?
0: Pois é.
9: Bom dia, William, bom dia, Fernando, tudo bem com vocês? William, ontem à noite, por volta das 11h30, eu tava vindo do João Pessoa, que eu moro pra cá, né? E aí tinha uma movimentação intensa de policiais, eu vi que tinha duas abordagens diferentes, mas muito próximas. E eu tava vindo, e daí depois, encontrei com mais três viaturas, que ia varrendo a milhão pra lá, rapaz. E aí eu, como bom samaritano, me fiquei preocupado, né? Que eu sou um cidadão atuante na cidade. Aí tentei ligar pro William pra ver o que era, me lembrei que eu não tenho contato do William. Ah. E aí fui pra casa, mas tô aqui na cabeça, dormindo que nem sapo, com o olho aberto, entendeu? Ah, então se você souber de alguma que coisa, mais, dá uma esclarecida pra nós aí. Um abraço, golpe, tamo junto.
0: Né? É curiosidade
1: do golpe dele, é. Eu vou verificar daqui a pouco na parte policial, eu trago, pode deixar.
7: Bom dia, William. Bom dia, Fernando.
0: Bom dia. Não,
7: eu vou lá pegar esse carro lá. Eu sei bem abrir as portas, assim, dessas coisas, eu vou lá e tiro e levo embora.
1: Louco, mas você é o que? Assaltante?
0: Pois é.
1: Vamos pro lugar pro intervalo?
0: Vamos lá.
1: Voltamos já.
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2: Olha, brincadeira que deu errado. Acabei de ver aqui, lá em São Paulo, o pessoal estava numa loja de carros e dois funcionários, dois colaboradores, foram lá e simularam que estavam cometendo um assalto. Só que um dos indivíduos que estava sendo atendido pelos vendedores era um policial civil. Pregou fogo. Brincadeira acabou mal. Brincadeira acabou mal. Ontem tivemos 4 ocorrências de posse de drogas. No bairro Boa Vista, em Jaraguá, no bairro João Pessoa, no bairro Nereu Ramos, uma e depois mais uma. Tivemos um cumprimento de mandado de prisão no bairro Nereu Ramos, no interior de uma casa noturna. O cidadão que estava para ser preso por estelionato estava lá, talvez, passando golpe nas senhoritas. Direção perigosa em Schroeder. O cidadão tentou furar a barreira de trânsito na frente do Miguel Couto. A polícia foi atrás do Corsinho, o motorista fugiu sem parar. A polícia foi, pega ou não pega, pega ou não pega, pega ou não pega. Pegaram. O cidadão foi abordado, o teste do bafômetro deu negativo e ele fugiu porque o licenciamento estava vencido e o carro era rebaixado. O cidadão já é reincidente na prática delituosa e acabou então sendo fichado pela polícia. Quer dizer, era só ter parado e tal, muitas vezes nem ia acontecer nada. Não, resolveu fugir, né? Agora se ferrou. Recuperação de veículo na rua José Teodoro Ribeiro. A polícia recebeu informação de que um veículo Jeep Compass, eu ouvi hoje de manhã alguém falando Jeep Compass.
3: Compass?
2: É Compass. É com registro de Compass. Furto, transitava pela cidade de Jaraguá do Sul. Em Rondas, o veículo foi abordado, conduzido por um homem de 47 anos e o passageiro de 34. Foi verificada uma substância análoga à maconha. Além disso, existiam crianças dentro do veículo que eram filhas do passageiro, mas ele já não tinha mais a guarda. A guarda estava com o avô. Eles tentaram dizer que o carro era inerente a uma situação com a justiça, que havia sido apreendido, liberado, mas não conseguiram comprovar a liberação do veículo e foi todo mundo levado para a delegacia para esclarecimentos. E cumprimento de mandado de prisão também em Jaraguá, a polícia abordou um cidadão de 35 anos, pensão alimentícia. Foi preso, você sabe, né? Pensão é cana, meu amigo. Não tem o que fazer.
3: Não tem.
2: Tá? 7:56, temos as últimas participações. Polícia era isso.
3: Tá bom. Será que sanou a curiosidade do Célio?
2: É.
3: Acho que sim, né?
2: Drogas, né? Drogas.
4: Ô, meu chegado, como é que você tá, ô, William? Marinho. Fernando Betti, tudo tranquilo?
2: Tava sumido.
4: Bom demais?
3: Bom.
4: É, meu irmão, tá difícil o trem, né, velho? Mas sim, eles vão fazer de tudo, né? Pra poder deixar o Flávio inelegível, gente.
2: Não podemos ouvir por causa do período eleitoral.
4: Ô, meu chegado, Fernando Betti, William Fritz, manda um abraço pro meu menino aí, o amigo meu aí, meu cliente, velho. Corta cabelo comigo ali, velho. Entendeu? É o Deni, é um baixinho assim, gente boa demais, velho. Um abração, meu querido.
3: Abraço.
2: Um abraço pro Deni.
3: Tem mais.
5: A questão que ninguém percebe é que Bolsonaro...
3: Não dá. Infelizmente, não a gente não pode rodar. 7:58.
2: Vamos minutos. Entregar quem é você agora?
3: É, sobrou pra mim aqui, pelo visto.
2: Um lá, grande abraço pra você e até amanhã. Tchau.
3: Até, tchau.
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0: 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Bom dia.
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0: 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Bom dia. Terça-feira, 14 de julho. Bora dar um play na nossa manhã.
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0: É isso aí. Eu continuo por aqui contigo, Fernando Berti, na sua companhia até às 9 horas da manhã, com muita moda boa na programação da Poderosa. Vamos começar o nosso encontro com Zé Neto e Cristiano. É a cadeira cativa. Bom dia pra você.
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0: Rede A número 1 do seu rádio, Jads e Jadson Segredos. É o modão que fecha nosso estúdio play nessa manhã de terça-feira. Daqui um pouquinho, perto das 9 horas, a Suzanation tá por aqui te fazendo companhia. Enquanto isso, eu fico contigo, né? É meu amigo Luiz, um abraço pra você, obrigado pelo carinho da audiência. O Ademir, lá de Schroeder, também tá ligadinho com a gente. Já mandou o bom dia dele. Wilson Marco Arte. Alô, Wilson. Abraço pra você e pra turma, né? Pra galera toda da 5ª Esquadra Voleibol de Jaraguá do Sul. Tudo de bom. Alô, Paulinho. Ótimo dia. Um abraço pra você. A Paula também. Tá por aqui ligadinha, curtindo o som da estúdio. Obrigado pela companhia, pelo carinho da audiência. Depois do intervalo, tem mais moda boa, mais sucessos pra você aqui na programação da número 1 do seu rádio. Agora na estúdio 8h32, bom dia.
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0: Opa! Já estamos de volta por aqui no Sonzão da Poderosa Estúdio em 99,1 MHz. Alô, Brian, um abraço pra você, pessoal da Ilha da Figueira, sintonizado, curtindo o Sonzão da Estúdio.

0: Estúdio número 1 do seu rádio, Fred e Fabrício. Te amar é o meu talento, boa moda. Carimbando mais uma sequência de som, mais uma sequência de sucessos aqui na programação da número 1 do seu rádio. Manhã fria, gelada, de terça-feira aqui em Jaraguá do Sul. A temperatura nesse momento é de 12 graus. É gostoso, viu? Deixa eu mandar um abraço pro meu amigo Christian Nicolini. Alô, Christian, tudo de bom pra você? Obrigado pela companhia, pelo carinho da audiência. Quem também tá ligado comigo é a Vanderleia, na Vila Lenze. Oi, Vanderleia, um beijo, querida. Ótima terça-feira para você também. Depois do intervalo, eu tô de volta com mais, aqui na número 1 do seu rádio. 99,1. Agora na estúdio 8:46. 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
5: Sim, já estamos de volta no Som da Estúdio para mais uma sequência de sucessos. Alô, Valmor, um abraço para você. Obrigado pelo carinho da audiência, os amigos da Barra.

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4: Ele, Luan Santana na Estúdio. Bom dia.

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1: Estúdio a número 1 do seu rádio, Jorge Mateus. O que é que tem? 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E a música da hora no som da Estúdio.
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8, a número 1 do seu rádio, Menos é Mais, Thiago York, amei te ver. Boa! Carimbando as minhas por aqui. Na sequência, você vai ter a companhia dela, a queridona Suzana Andrade, na programação Estúdio. Deixa eu só mandar um abraço aqui lá pro nosso amigo Christian. Ele disse que trocou o óleo da moto. É, de um brinde, um prêmio que ele ganhou aqui na parceria da Estúdio FM, lá na B3. Um abraço pra turma da B3 e pro Christian. Recomenda aí então, pessoal da B3. Tudo bom. Valeu, Christian. Um abraço pra você. Alô, Cristiano. Um abraço pra você também, irmão. Tudo de bom. Obrigado pela informação aqui que você trouxe pra gente, tá bom? Vamos lá? Ó, eu volto logo mais. Logo mais no final da tarde, com o hashtag segunda hora. É assim, dona Suzana, é assim. Agora eu tô direto no ar, viu? Tô ficando famoso. Mais famoso que o William Fritas. Tchau, tchau, gente.

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0: terça-feira, dia 14 de julho, 2026, é o ano. Eu, Suzana, tô na área, tem música boa, tem prêmios, daqui a pouco vou contar tudo pra você, tá bom? Eu volto já. Na Estúdio 9 e 13.
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0: 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Estúdio, a partir de agora vai rolar o nosso paredão. Paredão, você já sabe. 3 grandes sucessos, um deles a gente vai tocar de novo. E vamos dar-lhe.
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0: Paredão. No paredão de hoje, nós temos a primeira opção com Panda, Eu Te Seguro. Música de número 2, Gustavo Lima, Retrovisor. E a terceira, Tem Gostinho de Saudade, Marília Mendonça, Segundo Amor da Sua Vida. 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
1: Eu te seguro. É a primeira do nosso Paredão, música de número 2.
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0: 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É a música de número 3 do nosso paredão de hoje, no oferecimento de Maluta Calçados. 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

0: 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É manhã de terça-feira gelada, né, gente? Ah, mas hoje tá menos frio que ontem, não tá? Tá sim. Oi, Su! Bom dia, Pedro. Pedro Adriano tá passando por aqui. Um ótimo dia. Obrigada pela companhia também. A Marlene. Oi, Marlene, sua linda.
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0: Muito bem, o nosso paredão ficou desse jeito aqui, ó. Não deu para Gustavo Lima.
3: Eu vou meterle bala em vocês, muchachos.
0: Não deu para a música Segundo Amor da Sua Vida. Não deu.
3: Que pena.
0: Eu não manda nada nesse paredão, produção.
3: Três,
0: até rimou, ó.
3: Dois, um, fuego.
0: Tchau. E vamos lá, muito bem, a campanha foi Panda, eu te seguro, Christian, bom dia, um ótimo, uma ótima terça-feira pra você, tá bom? Deixa eu ver quem mais aqui, peraí.
4: Bom dia, Su.
0: Oi.
4: Vamos na número um aí do paredão.
0: Ah.
4: Quero concorrer esse brinde aí do Brad, hein? E espero ter mais sorte, né?
0: Ó,
4: tô tentando e não...
0: Ó, mas chora,
4: sou sorteado.
0: Esse povo chora.
4: Ah, vamos lá. Um abração, ótima terça pra nós.
0: Valeu, Cleiton. Mas esse povo chorando logo cedo. Quem mais? A Kátia, linda de Guaramirim. A Taizinha também tá passando. A Taiz ali da Figueira. Oi, Mari, meu amor. Um beijo pra você, Mari, linda. Beijo, Mari. Obrigada pelo carinho. A Eliane, de Três Rios do Norte. O Pedro, do bairro Vieiras. O Laércio também. Um abraço para você, Laércio. A Clair. A Antônia, o Vilmar. Uma galera linda tá passando aqui, ó.
5: Bom dia, tudo.
0: Oi.
5: Oi. Figueira. Atrás de hoje, uma volta para o nosso número um do Panda. Manda para cá, a Petburger. O melhor que tem de Caraguá do Sul, região.
0: Muito bem, quem mais aqui? Oi, Su, oi, Jana, Janaína, do Jaraguá Esquerdo, o Arthur tá sempre com
6: bom
0: a
6: dia,
0: gente.
6: Su,
0: oi,
6: pessoal! Boa noite do Bairro Vieiras, meu voto vai na número um do Panda, dá essa moral, manda pra cá. Os prêmios do Brad Burger, melhor boi da cidade, aquele abraço.
0: Ó, já fez um grau aí, né? O Cleiton tá levando o Classic Burger Brad Burger! Dona Lúcia, quem não chora não mama, né? É isso? É assim que fala esse ditado? Quem não chora não mama? É, quem não chora não mama. Chorou, tá correndo risco, né? Telefone do Cleiton é o 9212, final 77.

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0: 9h53, Léo Balbinotti, Danilo e Davi, sabe aquele número chato? Ai, você já deu um bloco, já bloqueou, não liga mais não, ai, ai, ai. Ele vai lá, o desgramado, troca o chip e volta a ligar esse bloqueio de novo, né? Oi, Rogério, um abraço, bom dia, bom dia. Obrigada pelo carinho, pela audiência. Música da hora vem na malemolência. Gente, sabe aquela garoa assim, ó, tá chuviscando no centro de Jaraguá do Sul. Isso, aquela garoazinha chata assim, sabe? É. Aí também tá onde você mora, onde você tá trabalhando, é? 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

0: Matheus, prisão sem grades, pra finalizar o nosso Estúdio Play, segunda edição. 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
0: Ô, produção, vamos dar-lhe. Yes. Manhã de terça-feira, hoje, dia 14 de julho, Donas da Casa vai começar.
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0: Bora começar o nosso Donas da Casa de hoje. Uma terça-feira geladinha, o tempo tá fechado, tá encoberto, mas tem música boa pra gente animar a nossa manhã aqui nas ondas da Estúdio FM. Há 36 anos, a número 1 do seu rádio, tem ele todo elegante, todo charmoso, cheiroso. Todos os dias ele vem, ó, é um arraso, disputando com a elegância do senhor William Fritz. É, o William agora, ele tem aquele toque, né, feminino na vida dele, né, que tem ajudado muito na hora de se vestir, viu, William? lembro da época em que o William não tinha ainda o toque da esposa pra dar o tchan no seu visual. Agora, com a assinatura de Cauana, ele é um homem elegante, né? E por isso hoje temos aí o Jorge e o William na disputa de quem é o mais elegante aqui do estúdio. Olha o sapatinho do menino ali, ó. Olha o sapatinho. Que elegância, né? Muito bem. Tem combo do Xuxa pra você hoje encher o bucho, viu? É o super dog do Xuxa. Esquece, tá estourado, menino. Viu? Tem isca de tilápia, mais dois chopes também pra você. A comilança em dobro hoje, né? Gaúcho, chopp e cozinha. Pra concorrer a essa comilança toda, você vai ali no WhatsApp da estúdio, vai mandar aquele áudio lindo, maravilhoso, viu?
7: Mande áudio. Não mande, né? Não mande escrevendo, não, que eu não sei ler, não. Mande áudio.
0: Mande a sua mensagem de áudio, que eu tô ali, ó, batendo papo com você. 10:05.
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4: Mais amor e menos drama. Né? Não é melhor? Eu acho.

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2: Saudações futebolísticas. Como havia comentado em outros boletins, a FIFA planeja avaliar a expansão da Copa do Mundo para 64 seleções. O presidente da entidade, Gianni Infantino, confirmou que o tema entrará em pauta após o encerramento do Mundial de 2026. A declaração foi concedida ao portal suíço Blue Wing e abre caminho para um novo aumento do número de participantes, justamente no ciclo em que o formato com 48 seleções fez sua estreia. Aliás, 48 seleções e não deu certo. Algumas pessoas já sugerem ampliar o torneio para 64 seleções. Certamente esse assunto será analisado após a Copa do Mundo e discutido pelos órgãos dirigentes da FIFA. O modelo vigente, com 48 seleções, representou um acréscimo de 16 vagas em comparação aos mundiais disputados em 98 e 2022. Para o dirigente, o teste do novo formato serve de argumento para novas mudanças, sob a justificativa de que o torneio deve expandir fronteiras e impulsionar o esporte em federações menores. E mais do que isso, vai melhorar a qualidade dos mata-matas, onde somente as primeiras colocadas, primeira e segunda colocada de cada grupo, avançam para as próximas fases. Eu sou Regis Portanova e a gente se encontra numa próxima.
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0: De volta na sua manhã de terça-feira. Tem música boa pra mexer com o coraçãozinho, pra gente mexer o pezinho também, porque muita coisa boa rolando na programação estúdio. Falando em coisa boa, você já foi no nosso Instagram? É, tem um montão de promoções. Uma delas é o papai. É, de Fusca? É, já pensou? 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
2: Vai ser bom pra lá, vem. Quero ver vocês, hein? Juntinho comigo nas palmas, assim, vai lá.

bora agradecer. Oi, Sul, quero essa comilança toda. Gente, é comilança, viu? Tem comilança do Super Dog do Xuxa, combo do Xuxa. Tem comilança do Gaúcho Shopping Cozinha.

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0: 10h31, manhã, Estúdio FM com música boa, com prêmios pra você que tá aí do outro lado, naquela correria danada, de repente nos levando de carona. Tá na lida, tá no trabalho. Bom dia pra você recebendo a gente aí na sua casa. Obrigada, viu? Que privilégio.

0: Gustavo Mioto, entregando muito com essa música, né, gente? Aquele pedido de socorro. Oi, Fábio. Fábio de Nereu tá passando aqui no WhatsApp da estúdio. O Marcos, do bairro Vila Lense. Oi, Karina, sua linda. Hoje o combo é comilança, dose dupla. Tem combo do Xuxa. Tem gaúcho, chopp e cozinha também pra você. Estúdio 10h39.
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10h46 no estúdio, bom dia! Vamos dali, vamos dali! É, mundão! É fé e café, gente! Fé e café, coragem, amor nesse coração aí, viu? Seja luz por onde você passar.

0: Porque sim, Ana Castelo, aqui no nosso Donas da Casa de hoje, tem isca de tilápia, um peixinho, mais dois chopes, se beber não dirija, pra você saborear ali no Gaúcho Chope Cozinha. Tem combo do Xuxa também pra você, tá bom? São dois dogs, e sim, olha que delícia, mais duas garrafas de Coca-Cola KS, ali do Super Dog do Xuxa pra você, tá bom? Quem tá mandando mensagem tá concorrendo, o Thiago Mendes, quem mais? Andréia de Três Rios, oi, ideia! 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

0: Olha o pezinho ali, ó.
1: Ainda bem que eu não sou.
0: Turma do Pagode Menos é Mais, aqui na programação Estúdio nos 99,1. Oi, Aline, sua maravilhosa, um beijo. Obrigada pelo carinho, pela audiência. Quem mais aqui? Opa, chegando o áudio. Vamos lá, peraí.
2: Bom dia, Estúdio FM. Meu nome é Kelly Silva. Quero muito participar do sorteio e desejo um ótimo dia pra todo mundo.
0: Ah, garota, bom dia, Kelly. Estúdio 10h56 agora.
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3: 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Fechou, meu queridão?
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0: Julie Rafaela. Medo! Se dá medo, vai com medo mesmo, viu?
1: É, terminando o mingau.
0: Bate o medinho, né? Mas a gente aumenta a fé e vai mesmo assim. Vai
1: amanhã.
0: O importante é não desistir de jeito nenhum. Oi, Iraci, maravilhosa, um beijo. Deixa eu te
2: Bom
0: ouvir.
2: Bom dia, Suzana.
0: Oi.
2: Tudo bem?
0: Tudo
2: Sou
0: bem.
2: Iraci da Figueira. Um grande abraço a todos e mando um grande abraço lá para Santa Luzia, para minha família, Frager e Schneider. Um beijo a todos, ótima semana, Deus abençoe, beijo.
0: Beijo, beijo para você. Quem mais está passando por aqui?
3: Oi, Suzana, bom dia.
0: Oi, bom dia.
3: Quer participar do sorteio, Adenilson do bairro Trejo do Sul, um abraço.
0: Um abraço para você, Adenilson. Caio no zap da estúdio já tá concorrendo, viu? O Ricardo no bairro Ilha da Figueira, alô Adriano de Guaramirim, o Wilson também, a Isa, Isabela, o Ademir, a Claudineia, essa galera linda que tá passando ali, ó, no WhatsApp da estúdio, tá todo mundo concorrendo. E 13.
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7: De volta na programação, o estúdio tem música boa, tem prêmios, aquela comilança que não pode faltar. E o melhor de tudo, tem você aí do outro lado, aumentando o volume, cantando junto, sendo feliz, fazendo feliz. É. 11:17. Ela judiada no coração. 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

0: Hoje um dia da boa no coração, hein?
1: Da casa. O arroz tá queimado, mas a salada tá daqui, ó.
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0: 11:20.

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2: É, tem coisas que a gente promete, mas não cumpre, né, gente?

0: Vocês são lindos demais.
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0: Maiara e Maraísa. Às vezes a gente vai e não volta mais. Às vezes não encontra mais caminho de volta. Oi, Su. Oi, Michael. Um abraço pra você, né? Obrigada pelo carinho, pela sua participação. Oi, Su. Manda essa comilança pra cá. É o Everton de Xeredeira. Alô, pessoal de Xeredeira.
1: Mande Aldo, mande Aldo. Não mande, né? Não mande escrevendo, não, que eu não sei ler, não. Mande Aldo.
0: É sem ler um bocadinho, viu? É, um bocadinho eu sei.
2: Bom dia, Su. É Ilza. Feliz terça pra nós. Abração, tudo de bom. Bota esse sorteio aí.
0: Exata, maravilhosa. Caiu no zap da estúdio, já está concorrendo. Na estúdio 11:27. 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
0: E o Dona segue até meio-dia, até 11:30. Tá rolando quase um almoço gostoso, né? Tá preparando o almoço pra família, daqui a pouco criançada chega da aula, vai pra aula, né? Aquela correria boa demais, sim. Tem muito amor no nosso dia-a-dia, na nossa rotina, né? E a gente muitas vezes só percebe quando não tem mais, não é mesmo? Então, dê valor ao teu dia a dia, essa rotina, essa correria. E tem muito amor, né, envolvido. 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Eu continuo entupida, né,
11: agora?
0: É. Ô, doutora Patrícia. Não deu certo, não, viu, a medicação ali. Não tome remédio sem prescrição médica de jeito nenhum. Como eu fiz. Sabe o que eu acho que eu piorei, Jorge?
11: Terminando o mingau.

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1: Bem na hora do sorteio do bife.
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3: Canção Rei. 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

0: Safadão e o Raio Vaqueiro Displicente. Oi, Gilberto, um abraço pra você, a Beatriz, do bairro Nova Brasília. Oi, Beatriz, quem mais?
1: Bom dia, me coloca no sorteio, Marli.
0: Oi, Marli, um abraço pra você. Oi, Su, um abraço pra você, Gabizinha, do bairro Ilha da Figueira.

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0: 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De volta com você, 11h47. Que prazer, que privilégio eu tenho em ter você, viu? Você tá bem? Você tá com saúde? É riqueza! Isso sim é riqueza nessa vida, né?

0: pra quê? Fala pra mim, vai.
1: Murilo Rufi, saudade estranha na programação. Vou deixar a música da hora no oferecimento de... 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Deixo vocês com ele, o nosso DJ, o nosso DJ Mário Júnior. Ele vai almoçar com você, trazendo o hashtag Estúdio em sua primeira edição, viu? Isso. E eu volto amanhã, quarta-feira, aqui na programação Estúdio. Quem tá levando essa comilança toda, mas pensa num buchinho que vai ficar cheio. Olha que coisa boa. Tem a comilança do Super Dog do Xuxa. Esquece, tá estourado, isso. E também tem a comilança do Gaúcho Sopa Cozinha, aquela isca de tilápia, dois chopes, se beber, não dirijo de jeito nenhum. Para, deixa eu ver aqui, oi Su, bom dia, é o Gil e a Evelyn, no carro, ouvindo a programação Estúdio, alô Gil, o telefone dele é o 9980, final 16. Suzana, eu participei e não ganhei, não ganhou ainda, aguenta aí que vai chegar a sua vez.
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1: 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Até amanhã, bom almoço.

0: estúdio, no Mirão do seu rádio, Alicia Keys, No One, finalizando aqui na sequência, a Suzana Andrade, que vai aquela descansada, aquela aproveitada, e amanhã retorna a partir das 8 horas da manhã, 9 horas da manhã, para você aqui no Som da Estúdio. Intervalo, eu volto já trazendo para você o nosso hashtag Estúdio FM, então fica por aí. 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
11: 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Chegando por aqui, viu?
12: É o Mário Júnior que está na programação.
11: Só que tô por aqui, chegando com o nosso hashtag Aumenta o Volume.

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4: Opa, prazer, tô chegando, Mário Júnior, com você, pra você aqui no Sona Estúdio. A partir de agora, você participa, interage, manda seu alô, seu recado, porque está no ar nossa hashtag. E hoje é dia de falar de Copa do Mundo. Chegamos aí à reta final, né? As semifinais da Copa do Mundo. E hoje, às 4 horas da tarde, tem França e Espanha. E tá valendo por aqui, ó, valendo. Para você participar, hashtag palpite, dê seu palpite para esse jogo, valendo uma chuleta com polenta do Gaúcho e mais um baldinho de pipoca personalizado da Estúdio FM da Copa do Mundo. 98402-7371. A partir de agora, hashtag palpite, quero saber seu palpite de hoje, hein? França e Espanha, às 4 horas da tarde, na semifinal da Copa do Mundo, hein? O que será que vai dar? Me conta! Panda, Gustavo Lima e a calcinha de renda.

0: Gomes e o Dingo na programação 99.1. Vamos saber aí. Palpite, hashtag palpite, valendo uma chuleta deliciosa com polenta do gaúcho e mais aquele baldinho de pipoca, hein? Personalizado da Copa do Mundo, da Estúdio FM. Quem tá participando aqui comigo, fala Mario. Ó, hoje tem semifinal da Copa do Mundo, né? Hoje tem França e Espanha às 4 horas da tarde. Qual é o resultado, hein? O nosso ouvinte Rafa falou aqui, ó, vai ser 3-2 pra Espanha. Diogo do Jaraguá 99, 2-0 pra Espanha. Rogério Afonso, 2-1 pra França. Deixa eu ver.
1: Oi, bom dia, Mário Júnior. Tudo certo?
0: Tudo.
1: Então, vai dar 2-1 para a Espanha. A Espanha vai colocar o Mbappé no bolso. 2-1. Manda essa chuleta para mim, Andressa de Guaramirim.
0: Andressa, obrigado pela audiência. Roseli do Bairro Vieira mandou aqui, ó. Hashtag 2-1 para a França em cima da Espanha. Palpite, ó. O palpite, a Luana não mandou palpite de placar, mas falou que é a França que vai ganhar. E ela comentou que a Copa é deles. Lu Almeida do Tifa Martins, 984027371. Hora certa na estúdio, 12:18.
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0: Por aqui seguimos, hein? Na sua terça-feira, 14 de julho. Uma ótima tarde, 984027371. Tá valendo, tá valendo. Valendo um baldinho de pipoca da Copa do Mundo personalizado, Estúdio FM. E mais uma chuleta com polenta do Gaúcho, hein? Hashtag palpite. Qual o palpite do jogo de hoje? França e Espanha.

0: Estúdio Armirão do seu rádio, Jorge Matheus, propaganda. Programação 99.1. Hashtag palpite, hoje tem semifinal, hoje tem França e Espanha às 4 horas da tarde. Eu quero saber qual é o seu palpite para esse jogo de hoje, hein? Chegamos nas semifinais.
1: 3-2.
0: Aí, ó.
1: Boa tarde, Mário Júnior. Vamos torcer para a Espanha hoje, hein?
0: Ó, ele mandou o palpite que é 3-2 para a Espanha. Mari, vai ser 3-2 para a França. Francisco, 2-2 o jogo normal e na prorrogação 1-0 para a Espanha. Franciele, 2-1 para a França. Marcelo mandou aqui, vai ser 2-1 para a Espanha. Marcelo, de Balneário Barra do Sul. Ana Júlia, da Vila Nova, Espanha. A Espanha ganha, foi o que ela comentou aqui.
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3: Bom dia, Mário, tudo certo? Aqui é o Wagner da Barra.
0: Fala, Wagner.
3: Meu palpite é França 3-1, 3 gols do Kylian Mbappé e França campeã da Copa, né? Contra tudo e contra todos. Valeu, abraço, amigo. Quero Valeu. Ganhar o brinde aí.
0: Vamos ver, né? Vamos, amanhã tem mais um jogaço também, né? São as semifinais da Copa do Mundo. Estúdio, hora certa. 12:37. Boa tarde.
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0: Opa, muito bem. Retornando por aqui, vamos lá que hoje tem Copa do Mundo, hoje tem França e Espanha, às 4 horas da tarde, quero saber o seu palpite para esse super jogaço, hein? Vamos de Bruno e Marrone, só pro meu prazer. Aumenta o volume.

0: no seu rádio, Marília Tavares. Palavras de perdão na programação 99.1. Hashtag palpite. Quero saber seu palpite do jogo de hoje. Daqui a pouco, às 4 horas da tarde, semifinal da Copa do Mundo com França e Espanha. O palpite aqui. Quem que mandou? Rose. A Rose mandou aqui, ó. Vai ser 2-1 para a França em cima da Espanha. A Isabela, 3-2 para a Espanha. O Fábio, 3-2 para a Espanha também. Deixa eu ver quem tá por aqui.
1: A minha opinião é 3-1.
0: 3-1 para quem?
1: Para França e 1 para Espanha.
0: Então tá bom, 3-1 para França. João Paulo de Guaramirim. Fala, João! Belezeira? Tudo certo? 2-1 para França. Fala, Eloy.
2: Fala, Mário, meu irmão, tudo certo?
0: Tranquilo?
2: Então, o resultado é 3-0 para França. O Mbappé vai fazer 2 desses 3.
0: Aí, ó.
2: Beleza? Um abraço, meu irmão. Fico
0: abraço, com tamo junto, Eloy. Estúdio meio-dia 52.
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0: Opa, se ligando por aqui, no som da Estúdio FM 99.1. Vamos de Gustavo Mioto, Ana Castela, Princesa, chegando por aqui.

0: estúdio, a número 1 do seu rádio, Henrique Juliano Arranhão, na programação da Estúdio FM. Vamos de música da hora, tá chegando por aqui. 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
0: Michel Teló.

0: estúdio, a número 1 do seu rádio, Michel Teló. Aí a roça vence, hein? Na programação 99.1. É a música da hora pra você. Vou fazer o seguinte, hein? Vou pro intervalo comercial. Daqui a pouco também tem Camila Cardoso. Daqui a pouco tem nosso Clássicos da Estúdio pra gente recordar e matar saudades aqui no som da Estúdio FM, né? Claro, nos 99.1. Eu volto já, fica por aí. Estúdio 1 e 8.
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0: 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Aí hoje é terça-feira, hoje tem Noite das Sopas. Eu vou trazer agora um som pra vocês lá de 2010. Essa música foi lançada em 5 de maio de 2010 pelo iTunes. A canção fez parte da trilha sonora também daquele jogo de futebol PS 2011, tá? Vamos trazer inteirinha pra você no Clássicos da Estúdio.
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0: E o nome da música é o som de Keane, Stop for a Minute. De 2010 para 2026, pra gente matar saudades aqui no Clássicos da Estúdio FM. Aumenta.

0: O Jovem Nerd no seu rádio, pra matar saudades aqui no Clássicos lá de 2006. Famoso hit do MC Leozinho, Se Ela Dança, Eu Danço. Programação 99.1. Oba! Quem tá por aqui, hashtag palpite. 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Quem tá por aqui, hoje o palpite era semifinal, né? Hoje tem França e Espanha às 4 horas da tarde. E aí, o que você acha que vai dar? Ah, nosso ouvinte, a Gleice, falou que vai ser 2-1 pra França. Deixa eu ver aqui, recado em áudio. Oi.
1: Oi, estúdio, é o Danilo.
0: Acho
1: que Espanha vai ganhar de 1-0 igual ganhou de Portugal. Beijo.
0: Beijo.
2: Eu sou o Benício e a França vai ganhar de 2-0.
0: Então tá bom, um acho que é Espanha, outro que é França. Estão aí concorrendo. Adriano, 2-0 pra França. Boa tarde. O outro Adriano de Guaramirim, 1-0 pra França. Eu sempre acho que esse Adriano de Guaramirim com o Adriano da Vila Lense são os mesmos, mas tudo bem. Vamos lá, boa tarde pra Ana. Oi, Ana. Ana mandando aqui, ó. 2-1 pra França. Luana Rodrigues, 3-2 pra França. Ah, é isso, Ana Júlia? 2-1 pra França. A Dani do Chernevski, 2-1 pra França. O Marcos da Vila Lense falou que vai ser 3-1 pra França. Alô, Cezinha. 2-1 pra França. E Andréia também, 2-1 para a França. Rapaz, tem de gente aqui palpitando.
3: Oi, Mário, boa tarde, tudo bem?
0: Boa tarde, tudo.
3: Ó, eu aqui acho que vai dar 3-2 para a Espanha. O meu neto mais velho, Vitor, disse que vai dar 2-1 para a Espanha. E o meu neto mais novo, Pedro, disse que vai terminar 2-2 no tempo normal, vai para a prorrogação. E depois vai para os pênaltis e a Espanha vai ganhar de 4-3.
0: Olha só, hein? Que é isso? Então tá bom, todo mundo palpitando aí. A Franciele do Tifa Martins, 3-2 para a França. Oi, Nerli.
4: Boa tarde, Mário.
0: Boa tarde.
4: Eu vou de 1-0 para a Espanha.
0: Então, tá bom, vamos. Olha, agora sim um jogaço. Eu até falo, eu imaginei que ia dar Noruega no final, tá? Noruega não levou. Só que se for para a gente verificar, né? Eu até tava aqui com a lista. Até deixa eu puxar aqui. Deixa eu pegar aqui, puxar. Vamos lá. Só pra gente ter uma noção, né? A Argentina tá indo super bem. Amanhã tem Argentina e Inglaterra. Só que se for pra contar, Inglaterra era uma das favoritas da Copa do Mundo desde lá do começo, né? E se você for ver, a Argentina... O que a Argentina enfrentou no grupo dela? Argélia, Áustria e Jordânia. Nenhuma das três eram favoritas, somente o time da Argentina. Aí ela foi, passou ali a fase de grupos, né? Cabo Verde e Egito. Ela pegou no mata-mata. Cabo Verde e Egito. Cabo Verde deu um grande sufoco para a Argentina, né? Cabo Verde. Egito também deu um sufoco e depois a Argentina foi que foi. Suíça levou também um pequeno sufoco, mas depois a Argentina matou no peito. Mas é só até o momento, a Argentina pegou Argélia, Áustria, Jordânia, Cabo Verde, Egito e Suíça. Todas elas não eram favoritas. E agora, pela primeira vez, né, na Copa do Mundo, nessa Copa do Mundo, a Argentina vai estar pegando um time que é favorito, que também é favorito, que é a Inglaterra. Então amanhã eu estou super ansioso para ver esse jogo de Argentina e Inglaterra, tá? E claro que hoje, as duas são favoritas, né? Tanto França quanto Espanha, mas a mais favorita ainda é a França. Eu acho ainda que a França vai ser a finalista. E aí depois, amanhã, a gente vai ver se Inglaterra não leva aí de Argentina ou a Argentina leva de Inglaterra. Mas, meu Deus, essa Copa do Mundo é cada sufoco aí que deu para os favoritos, né? E hoje nós vamos poder ver esse grande jogo de França e Espanha. Vamos lá. Tiane mandou aqui, 2-1 para a França. O Christian, 2-0 para a Espanha. A Marjorie, 2x1 para a França. E a Thaís também 2x1 para a França. 984027371. Vou para o intervalo. E nesse bloco vou trazer Camila Cardoso contando tudo sobre o tempo aí nesta semana na nossa região. Hora certa na estúdio, 1h23.
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0: Vamos saber com ela como vai ficar o tempo. Camila, boa tarde.
16: Olá, boa tarde, Mário. Boa tarde a todos. A massa de ar frio se deslocou para o oceano, gerando um pouco de circulação marítima no setor leste de Santa Catarina. Com isso, as temperaturas ficam amenas e não passam dos 20 graus durante a tarde de hoje. Ao longo da quarta-feira, a condição é semelhante, muita neblina no amanhecer, mínimas de 13 e máximas de 20 graus. Aberturas mais consistentes e tempo mais firme são esperados para quinta-feira, que também terá neblina no amanhecer, mínimas de 10 e máximas de 22 graus. Essa condição de nevoeiros, nuvens baixas nas primeiras horas da manhã, vai se repetir na sexta e no final de semana, que a gente espera maior aquecimento, com máximas que vão chegar a 27, 28 graus em Jaraguá do Sul. Portanto, não há indicativos de chuva, é somente um quadro de algum outro período com mais nuvens e as chuvas retornam para Jaraguá do Sul mais lá para a semana que vem. Camila Cardoso, para o Estúdio FM, a número 1 do seu rádio.
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0: Maravilha, obrigado Camila Cardoso pelas informações do tempo. Solzinho saiu em Jaraguá do Sul. Temperatura hoje aí são máximas, né, de 20 graus. Então tá bem tranquilo. Agora tá 17, é máxima de 18, na verdade, né?

0: calor.
1: Estúdio número 1 do seu rádio, Marcos Ibelucci, Nadson Ferinha, como um beijo. Vamos lá que tem mais palpites chegando por aqui na programação da estúdio, pessoal deixando o seu palpite. Um alô pra Nicole do Tifa Martins que mandou Espanha 1-0. Espanha 1-0. Ricardo, fala Mario, tudo certo Ricardo? 2-0 pra Espanha hoje. O Éder falou, vai ser Espanha 2-1 em cima da França. O Éder Gomes, motorista de aplicativo. E a Vânia.
2: Oi, Mário, tudo bem com você?
1: Tudo certo.
2: 1-0 pra França. Beijão, Vânia da
1: Valeu, Figueira. Vânia, beijo. Andréia mandou 2-1 pra Espanha, Andréia Becker. Oi, Iraci. 2-1 pra Espanha. A Jaqueline mandou também 2-1. Não, 2-1 pra França. Pérola, né? Desculpa, é isso? Pérola Belen de Corupá. E a Simone Becker mandou 2-1 pra Espanha. Daqui a pouco, já, né? Mais umas duas horinhas aí. Tem França e Espanha. Estúdio agora 1:38.
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4: 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Seguimos por aqui, na sua terça-feira, 14 de julho. Leonardo vem cantar.

Número 1 do seu rádio, Chapeludo, entre a serpente e a estrela. As últimas participações por aqui. Vamos lá com a última aqui, ó. A Paloma mandou, falou que vai ser 3-1 pra França hoje. Daqui a pouco, né? Daqui a pouco, às 4 horas da tarde, enfrenta... É, a França enfrenta a Espanha na semifinal aí da Copa do Mundo.

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4: 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Nosso bloco saideira, daqui a pouco o sorteio do baldinho de pipoca personalizado Copa do Mundo Estúdio FM. E mais a chuleta com polenta.

0: estúdio, a número 1 do seu rádio, Matheus e Cauã, Laona Prado, admita. Já tá chegando ele, Guido Cazubo, com o seu novo topete. Vamos lá, quem tá levando os prêmios de hoje, parabéns aqui pro nosso ouvinte. Alô, João Paulo. João Paulo de Guaramirim, no final 3256, a produção já entrou em contato, levou baldinho de pipoca personalizado, Copa do Mundo da Estúdio e mais uma chuleta com polenta do Gaúcho Chopp Cozinha. Música da hora tá chegando por aqui no oferecimento. 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E eu volto amanhã, a partir do meio-dia. Até lá, tchau, turma!
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0: Rádio FM, a número 1 do seu rádio, Lady Gaga e Bradley Cooper, Shallow Now. Eu sou o Guido Cazubo, cheguei pra ficar junto e Shallow Now com você a partir de agora, nessa tarde de quarta-feira. Quarta não, terça-feira, rapaz. Depois do intervalo tem mais uma edição do Rádio Blog e Paredão valendo presente pra você aqui na estúdio. Bora nessa! 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
2: Saudações futebolísticas. E aí, você concorda que a Argentina está sendo beneficiada pela arbitragem? Você sabia que a Argentina é a única seleção entre as 8 que disputaram as quartas de final da Copa do Mundo em que 100% das decisões do VAR foram a seu favor e que os hermanos são o país que mais comete faltas para receber um cartão? Pois essas são apenas duas estatísticas que vão de encontro a uma impressão mundial de que Messi e companhia têm sido beneficiados pelo apito. A classificação dos hermanos para a semifinal da Copa do Mundo diante da Suíça foi mais uma vez marcada por polêmicas e com decisão a favor deles. Logo após empatar o jogo em 1-1, a Suíça teve o atacante Embolo expulso por indicação do VAR. É que o árbitro em campo havia aplicado o cartão amarelo em Paredes por uma falta que não existiu. Após a revisão, o português João Pinheiro retirou o amarelo de Paredes e aplicou o segundo amarelo em Embolo por simulação, expulsando o suíço. Se o VAR deste sábado acertou, o que chama a atenção é o fato da Argentina não ter tido qualquer decisão do VAR contra si, levando em consideração uma média de 100 faltas cometidas. Já a favor da Argentina, são 6,7 decisões a cada 100 faltas cometidas. Será que estão dando uma mãozinha para Messi e companhia? Pouco provável, mas é o futebol. Eu sou Regis Portanova e a gente se encontra numa próxima.
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0: Muito bem, vai começar o nosso Rádio Blog. 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
2: Aê, boa tarde, Guido Cazubo com você a partir de agora. Feliz da vida, animado. E você, tá animado, tá animada? Como é que tá tua tarde aí? Trabalhandinho? Tá em casa? Tá levando a gente de carona? Tá na ida? Tá na frida? Como é que é? Tudo certo? Obrigado pela companhia aí, viu? Vamos lá, nossa tarde tá só começando. Rádio Blog, né? A gente dando aquela destrinchada nos assuntos que estão bombando no dia de hoje. Por exemplo, ó, o jogador que vai ter que pagar R$2.000 pro árbitro depois de agredir, ameaçar ele. Aqui em Jaraguá aconteceu esse caso, né? Tem a mulher que apostou tabaco. Essa notícia, olha, daquelas que vão mudar sua vida. As repercussões da mulher que apostou tabaco. É, Monark falando alguns absurdos, enfim, né? Tem assuntos bem legais pra gente tratar no Rádio Blog de hoje, mas antes...
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2: Paredão. Sim, são três músicas. A mais votada toca de novo, você já tá ligado como é que funciona. E o prêmio? Vou trazer pra você aqui, que votar no Paredão, uma parmegiana do Gaúcho Shop Cozinha. Tem arroz, tem feijão, salada e purezão. Ah! Delícia! Valeu, Gaúcho! Top, hein? Então, só voltar aqui na sua preferida para concorrer. Vamos às candidatas? Música 1, Zé Neto e Cristiano, Cadeira Cativa. Música 2, Jorge Mateus, Só Se For Sozinho. E a 3, Diego e Victor Hugo, Beijei a Cura. E aí, qual delas você salva do paredão?
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0: Música 1 do Paredão, a cadeira cativa, Zé Neto e Cristiano. Vai começar muito bem. Tá valendo uma parmegiana do Gaúcho Shop Cozinha, com acompanhamentos deliciosos. Música 2 vai tocar agora, Jorge Mateus, Só Se For Sozinho.
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0: que bonitinho. Música 2, Jorge Mateus, Só Se For Sozinho, é o nosso paredão, valendo para o Mediano do Gaúcho. Vai lá, 984027371. Vem música 3. Diego, Vitor Hugo, Beijei a Cura.
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0: do seu rádio, música 3, o Paredão. Diego e Victor Hugo, Beijei a Cura. Tô com a 2, Jorge Mateus, Só Se For Sozinho. Zé Neto Cristiano, a primeira com Cadeira Cativa. Grandes nomes aí do nosso sertanejo contemporâneo. A briga vai ser, ó, ó. E a galera votando aqui, brigando também aqui no, nos votos. É, Marlise, valeu. Gilmei, isso aí. Obrigado. Karine Schroeder, valeu. Ricardo da Figueira. Ayoki Totique, fala meu irmão. Também deixou o voto dele aqui. Tainara, de Três Rios do Norte, valeu Tainara. Adolfo da Ilha da Figueira. O Cleiton, a Eloá da Figueira, Iraci, Antônia, Cláudio da Barra, valeu, vamos lá. Espanhol, vamos contar os votos da galera. Daqui a pouco a gente volta, beleza?
1: Eu vou meter le bala em ustedes, muchachos.
0: É, eu sei, todo dia esse papinho aí. 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
0: Maravilha! De de volta. Oh, chegou o meu vaso de flor. Que lindo. Ganhei da chefa, ganhei da chefa. É.
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0: Paredão. Antes do resultado do paredão, deixa eu agradecer pelo presente. Que flores são essas? Não sabe, catou ali do cemitério, né? Certo, menininho. Deus o livre.
8: Claro que não, sabe que foi com carinho que eu fiz pra você, né?
0: Ah, obrigado.
8: Pra você, pra tua mãe, pra embelezar a casa de vocês.
0: E vai combinar com a nossa toalha, verdade.
8: Eu fiz por isso.
0: Aham, muito obrigado. Olha só, que coisa linda. Muito bem, vamos dar presente pro nosso ouvinte também, que merece. Parmegiana do Gaúcho. Tem arroz, tem purê, feijão, salada, completaça. Final telefone 7578. Karine! Ganhou, Karine! Parabéns! Já foi comunicada, só vim buscar, beleza, querideusa? Vamos lá pro resultado então, né? Música 1 já pode pra parede, o Zeneto e Cristiano. Não deu pra vocês hoje. Jorge, Matheus, pelo amor de Deus, vão pra parede, porque Diego e Vitor Hugo foram os grandes campeões dessa edição. Beijei a cura. Vai lá, espanhol. Em parede, os perdedores.
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0: Rádio FM, a número 1 do seu rádio, Bruno e Barreto. Texana 37, aqui no nosso rádio blog. Daqui a pouco tem França e Espanha, hein? Olha aí. Estamos na... Agora são semi, né? Isso aí. Semifinais? Semifinais. Barbaridade. Galera, deu os palpites aqui no hashtag. Eu tava ouvindo, Né? O pessoal tá empolgado. Que legal. Falando em Copa do Mundo, o último jogo do Brasil contra a Noruega rendeu uma treta danada. Aposta de tabaco e tudo. Você sabe o que eu tô falando, né? É. Daqui a pouco eu vou trazer a notícia completa pra gente repercutir esse caso aqui, né? Que olha, vou te falar, aquelas notícias que impactam a vida do brasileiro, hein? Mas tá na internet, né? 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
0: 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É o embaixador Gustavo Lima. E a bala alojada.
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1: Estúdio FM, a número 1 do seu rádio, Lucas Luco, mozão.
2: Ah, o que tá rolando na internet? O que tá rolando na internet?
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1: 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Sabe, eu amo a internet porque a gente se entrega com umas tretas que não são nossas. Mas é muito engraçado, a mulher que apostou o tabaco. Você sabe que eu tô falando tabaco, né? Eu vou falar outra coisa. Porque assim, ó, ela fez uma aposta com um cidadão chamado Edilson do Pipa. Isso foi no jogo entre Brasil e Noruega. E aí era o seguinte, se o Brasil vencesse, ela...

0: pagaria com, né, o tabaco, né? Se a Noruega ganhasse, ele teria que entregar uma motocicleta pra ela. Ai, ai, meu Deus do céu. Não, aí como deu no que deu, Brasil perdeu, né? Eita, nossa seleção nem pra ajudar. Né? Aí o que aconteceu? Ela foi a público cobrar, né? Cobrar o prêmio. Ela tinha direito à moto. Ele alegou que era só uma brincadeira, né? Primeiro ele bloqueou ela em todas as redes sociais, aí ela fez um boletim de ocorrência, aí repercutiu no Brasil todo, ela ganhou 200 mil seguidores, inclusive, eu tava vendo aqui, ó, ela apareceu num vídeo divulgado numa concessionária da Chinerai, ela fez uma publi lá em Araripina, no Pernambuco, virou garota propaganda da Chinerai por causa do tabaco. Que loucura, gente, né? E ainda estamos aguardando os desdobramentos jurídicos sobre essa treta aí. Será que ele vai ter que dar a moto pra ela? Será que foi formalizado esse contrato? Né? Ô, Haaland, né? Nem pra ajudar nós nessa, rapaz. Com isso aprendemos que é bom não apostar as coisas, nem o tabaco dos outros e o nosso próprio também, que não faz bem, né? 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
0: 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Ó, tem um presente pra você que participa aqui do Rádio Blog. Cento de salgadinhos. Da Disque Salgadinhos pra você que participa aqui. 984027371. Vem de zap.

0: Para nada, sua danada. Ana Castela, que eu não te esqueci. 3:05, música da hora com Henrique Juliano Romântico, oferecimento Vale Multimarcas. 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

0: Estúdio FM, a número 1 do seu rádio, Henrique Juliano Romântico. A nossa música da hora. Muito bem. Pessoal aqui repercutindo sobre a notícia da mulher que apostou o tabaco. Na verdade, ela ganhou. Ela quer ganhar a moto, né? Era um tabaco e uma moto, aposta. Cezinha tem a solução, hein?
1: O mais certo, viável, eram os dois que apostaram o tabaco, Chibiu. Esse louco ia tá lascado, né?
0: É.
1: Se aposta a favor mais, achando que o Brasil vai ganhar mata-mata. Eu acho que nessa vida jamais acontecerá isso.
0: É perigoso, né? Não, eu não colocaria nada em risco por causa da nossa seleção, não. Alô, Ricardo, boa tarde. Dida, do Rio da Luz. Adriano de Guaramirim, salve, salve. Isabela, boa tarde. Beatriz Rodrigues. Alice, oi, Mari.
2: Boa tarde, Guido, queridão. Aqui é a Mari da Barra. Guido, quero muito ganhar esses salgadinhos aí da Disque para comemorar o aniversário da minha sobrinha Jaque, que vai ser na semana que vem.
0: Aê.
2: Manda para nós aí essas delícias. Abraços.
0: Valeu, boa sorte, Jaque.
3: Boa tarde, Guido, querideza. Aqui é a Jaque, do Jaraguá 99. E eu quero muito ganhar esse centro de salgadinho delícia aí da Disque, porque semana

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5: Estúdio FM, 3 horas, 13 minutos.
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5: 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Boa tarde, William.
7: Boa tarde, Guido. Boa tarde você que nos acompanha aqui pela Estúdio FM. Estamos neste momento em uma igreja aqui do bairro Vila Lens, onde um pastor de 77 anos morreu. Ele estava pintando a igreja quando pisou num eternite que quebrou, ele caiu e bateu a cabeça. Os familiares estão aqui, o corpo acaba de ser recolhido pelo Instituto Médico Legal. As providências devem ser tomadas agora, a família vai lá fazer a liberação do corpo, enfim, mas infelizmente este óbito registrado nesta tarde, nesta igreja aqui em Jaraguá, deste senhor, deste idoso de 77 anos que pintava a igreja. Nós voltamos a qualquer momento com novas informações na Estúdio, número 1 do seu rádio.
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0: Amplitude FM, a número 1 do seu rádio, Bruno Rosa, Murilo Rufi, a 3 de maio aqui no nosso rádio blog, valendo centro de salgadinhos da Disque.
1: Boa tarde, Guido, tudo bem?
0: Beleza.
1: Aqui é a Mercedes de Corupá, ligadinho na estúdio. Manda esse centro de salgadinho pra mim, beijo.
0: Valeu, beijo, Claudineia, falando aqui da mulher que apostou o tabaco, né? Não sabe brincar. Não desce pro play. Se fosse ao contrário, ele ia querer que ela pagasse o tabaco. Verdade, né? Ai, meu chapéu. Andréia, boa tarde.
2: Boa tarde, Guido. Aqui é a Andréia Becker, Boetia de Ilha da Figueira. Eu gostaria de participar do Centro dos Salgados. Um abraço e uma abençoada terça-feira pra você.
0: Amém. Valeu, Arthur. Boa tarde.
3: Falando do Baiveiras, diretamente do Blumenau, retornando pra Jaraguá, mas sempre ligado na melhor, Estúdio FM. Manda pra cá esse Centro Salgadinho, dá essa moral.
0: Bom retorno pra Jaraguá, meu querido. Tamo junto. Boa sorte aí no sorteio. Daqui a pouco tem mais. Segura aí.

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0: Amplitude FM, a número 1 do seu rádio. Guilherme Benuto, Vulnerável.
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0: Caso que aconteceu em Jaraguá do Sul em 2024, teve desdobramentos agora, né? A Justiça de Santa Catarina manteve a condenação de um jogador de futebol amador aqui de Jaraguá por agredir e ameaçar um árbitro após uma partida do Campeonato Varziano em junho de 2024. Soube dessa? O atleta, que tinha sido expulso, teria dado um soco no árbitro, feito ameaças como "eu vou te quebrar". E com a decisão da terceira turma recursal do TJSC, ele deverá pagar R$2.000 por danos morais, além de juros e correção monetária. Durante o processo, os árbitros assistentes confirmaram as ofensas e ameaças. O jogador negou a agressão física e afirmou possuir um vídeo que comprovaria sua versão, mas não apresentou o material. A justiça rejeitou o recurso e manteve integralmente a condenação de primeira instância. Viu só? Brigou com o juiz, xingou, bateu, levou multa, 2 pila. Tá certo que às vezes a gente tem vontade de xingar os juízes, os árbitros e as suas respectivas mães, né? Só que isso não pode passar do âmbito desportivo. Isso não pode levar pro coração e partir pra agressão. É, me fez lembrar do caso do Gaúcho, que tava dando entrevista, né? E aí ele interrompeu a entrevista pra xingar o juiz. Tem um áudio aqui?
4: Vai lá. Ele não está dando a lei do futebol, carrinho por trás é cartão amarelo. E ele não está dando? Olha só um pouquinho. Ó, filha do...
0: Ó!
4: Vai pro meu Brasil, que eu vou te cagar a pau, juiz corno! Cornão! Tua pita direita, essa merda aí, filha da puta!
0: Vamos. Não contava com esse palavrão aqui, não. Juiz corno! 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
0: Tem informação com o nosso ouvinte e repórter.
9: Fala aqui do safado, beleza?
0: Beleza.
9: Só pra reportar aí, quem tiver, vai usar aí a Serra de Pomerode, é um capotamento de um caminhão aí, pro lado aqui de Jaraguá. Só dar uma redobrada. Redobrada.
0: Redobrada.
9: Atenção aí,
0: valeu. Valeu.

0: quer o quê, Daniel?
1: Viver pra mim.
0: Aê, Estúdio FM, a número 1 do seu rádio, Daniel Evidências. Esse clássico, pra fechar mais um bloco aqui do nosso rádio blog, daqui a pouco tem mais. 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
0: Olá, de volta com o nosso rádio blog, valendo centro de salgadinhos da Disque Salgadinhos, Raíza Sobral. Boa tarde. Também quem tá com a gente, Marinalva, Alô Natan, Rose Tireder, o Hélio, tá ligadão?

0: Amplitude FM. 4 em ponto. E a música da hora com Jorge e Matheus, Louca de Saudade. 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

0: Cidade FM, a número 1 do seu rádio, Jorge Mateus, Louca de Saudade. Bola rolando, França e Espanha, 4 minutos. O primeiro tempo é Copa do Mundo e a gente vai te atualizando por aqui. Depois do intervalo tem Paredão. 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
1: 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Fechou, meu queridão?
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0: Opa, tá chegando agora, seja muito bem-vindo. Boa tarde. Ótima terça-feira, ensolarada, 17 graus a temperatura em Jaraguá do Sul. Que delícia, que bom ter você aí junto comigo na parceria da audiência. E agora vai começar mais um Paredão.
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0: Paredão. Um, dois ou três. Qual das opções aqui você salva pra não ser metralhada pelo nosso espanhol? 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Essa aqui é pros formigão que estão ouvindo a gente, hein? Galera que gosta do doce. 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E você gosta? 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Pra você que votar aqui, vamos pras opções. Música 1, Murilo Rufi, Saudade Estranha. 2, Geninho, Mariana Fagundes, Peão Tatuado. Música 3, Michel Teló, Aí a Roça Vence. Nosso zap, já sabe, né? 98402-7371.
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0: Cidade Estranha, Murilo Rufi, música ou do Paredão.
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0: Valendo pizza dog two lovers. Pão, chocolate ao leite, chocolate branco e morango. Música 2 vai tocar agora. Geninho, Mariana Fagundes, peão tatuado.
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0: do Geninho, Mariana Fagundes. É a música 2 aqui do Paredão. Tocou a 1, Murilo Rufi, Saudade Estranha. E agora vai vir a terceira, Michel Teló. Aí a Roça Vence. Aí você volta aqui. 1, 2 ou 3. Qual delas você gosta mais pra ouvir de novo aqui no estúdio?
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0: Estúdio FM, a número 1 do seu rádio, Michel Teló. Aí a roça vence. E será que a roça vence com Michel Teló nessa parada? Daqui a pouco, depois do intervalo, a gente vai saber a campeã e as emparedadas de hoje. 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
0: Barbaridade, sumiu minha vinheta aqui. Daqui a pouco o chefe me liga. Já e o pau ronca e não alivia. Então, deixa eu botar a vinhetinha de novo aqui. Até pra dar aquela enrolada, porque parece que saiu o pênalti. Pra Espanha, senhoras e senhores. E aí, tá em revisão? Como é que tá? É pênalti. É pênalti! Muito bem, vamos lá pro resultado do paredão. 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Adriano ganhou, jovem. Aí, Adriano. 3 dias úteis para passar aqui na Estúdio FM para retirar. Muito bem. Em tempo real, a batida do pênalti da Espanha e é gol para a Espanha. Eita. Quero só ver, hein? Muitas emoções nessa Copa do Mundo. Quando emoções, essa disputa do paredão também o bicho pegou. E como é que eu posso dizer? Até agora que foram fechados os votos, 99,9% elegeram a música 2 da Mariana Fagundes do Geninho, Peão Tatuado. 99,9%, porque teve aquele 1%, aquele 1% vagabundo, brincadeira. É a voto da Mari, ó. Pra não dizer que eu tô mentindo, ela foi a única pessoa que votou em outra música.
9: Oi, Guido, boa tarde. Eu vou votar na opção 1, tá? Abraço.
0: Beleza. Perdeu, né? Perdeu de lavada. Bora pra parede, então, Michel Teló e Murilo Ruf, que hoje não deu pra vocês, hein?
10: 3, 2, 1, fuego!
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0: sabia.
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1: Falando na internet, muito bem. Bruno Ayub, você conhece pelo nome? Talvez não, mas se eu te falar Monark, você vai pensar, vixe. Que vem agora, vindo Monark. Voltou a causar polêmica na internet, né? Após afirmar no seu canal no YouTube que a cantora Luísa Sonza, a apresentadora Xuxa Meneghel e a ex-primeira-dama Michele Bolsonaro são, na realidade, mulheres trans. Michele Bolsonaro, Luísa Sonza e Xuxa Meneghel, né? Sem nenhuma prova sobre o assunto, como se precisasse, né? O Monark diz que a Luísa Sonza tem cara de mulher trans e que o seu radar trans apita para a esposa do ex-presidente Jair Bolsonaro. As declarações foram feitas em 3 vídeos diferentes. No primeiro deles, durante uma conversa com o comediante Cássio Zogro, né? O Monark citou o Whindersson Nunes e diz que ele... Ah, enfim, né? Não vou nem ficar repetindo o que o Monark falou, né? Mas sobre Xuxa e Michele Bolsonaro, né? Ele falou assim, ó: Michele, ela, eu desconfio que seja trans, cara. A Michele, meu radar trans dá uma pitada pra ela. Tem uma cara que parece. Já num vídeo, né, com a presença de outros comediantes, ele disse que a Xuxa também é uma mulher trans, né? Abre aspas, o Pelé ficou com a Xuxa, que é trans, daqui 20, 30 anos vai sair na mídia todas essas histórias e vão falar, o Monark tava certo, tava.

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2: Saudações futebolísticas. Olha só essa, devido à exclusividade de transmissão da Cazé TV, a Globo não irá transmitir um dos jogos da semifinal da Copa do Mundo pela primeira vez desde a edição de 70, quando realizou sua primeira transmissão no Mundial. A Cazé, que é detentora dos direitos de transmissão de todos os jogos da Copa, optou por passar França e Espanha com exclusividade. Com isso, Inglaterra e Argentina será transmitida pela TV Globo e também pela Cazé TV. Mas França e Espanha não. Desde que passou a transmitir mundiais, jogos da Copa, esta será apenas a segunda vez que a Globo não transmitirá duas partidas da semifinal do torneio. A outra vez foi só lá no Mundial de 70. Desde que transmite a Copa, as únicas edições que a Globo teve direitos exclusivos na TV aberta foram em 82, 2002, 2006, 2018 e 22. As outras concorrentes se alternaram durante anos entre SBT, Record, Band, TV Cultura e até a TV Tupi. É a ascensão da Cazé TV e do streaming. Eu sou Regis Portanova e a gente se encontra numa próxima.
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tarde de terça-feira. Muito obrigado pela sintonia, onde você estiver curtindo. Canta, Zezé!

0: 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Skull Girl, Ellis Just. Para fechar mais uma sequência do nosso rádio blog. Continua 1-0 para a Espanha. 45 minutos do segundo tempo. Acréscimo de 6 minutos. E o pau tá atorando, meus amigos. Volto do intervalo com o resultado do Centro de Salgadinhos. Estúdio FM 4h51.
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também. Quem tá levando o cento de salgadinhos da Disque Salgadinhos, ela, final do telefone 3371, Andréia de Xireda. Aê, deu bem, ó o Nene, valeu. Parabéns, Andréia, é só passar aqui na firma, tá bom? Pra retirar. Já, na sequência, tem mais um Chá da 5 pra você.

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2: 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Eu acho que você tem que mandar aquela mensagem. Mas manda o que tá no seu coração.
3: Porque se fosse eu falaria mais ou menos assim.
4: Ei, boa noite. Antes de te bloquear, eu só vim te dizer que a partir de hoje pode tocar o terror, fazer o que quiser fazer. A boca é sua, curte sua farra, sinto mais nada.
2: Não, apaga.

0: Studio FM, a número 1 do seu rádio, Guilherme e Benuto, Matheus e Cauã, esse BO é meu. Inclusive o próximo programa, esse BO é meu, Nando Bert, acho que o Cowboy tá chegando também, hein? Hoje é Chada 5, com convidados especiais, já já. Estúdio FM 5 e 3.
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4: 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Eu sou o Guido Cazubo.
5: Eu sou o Fernando Berti.
4: Alegria e diversão. É o chá das 5 na sua
5: programação.
4: É, isso, isso. Abertura curta.
6: O chá das 5 é uma feia.
4: Muito bem, curtos e grossos. Boa tarde, Nandão, como é que você tá?
5: Boa tarde, Gui. Tô bem, cara, tô quase sem voz.
4: Você lascou, assim, nem queria fazer o programa, só veio aqui pra assistir o jogo,
5: né? Na real, não fala pro chefe, mas eu vim aqui pra fingir que eu tô trabalhando e assistir o jogo.
4: Sabemos. 1-0 pra Espanha, e aí será que, né, o Dembélé e o Mbappé conseguem virar?
5: Não sei, mas a torcida tá empolgada lá, viu?
4: Rapaz... Ó, daqui a pouco eu acho que o Cowboy vai vir, eu convidei o Cowboy pra fazer hoje também.
5: Oh,
4: o Cowboy, ele é imitador também, sabia? Ele imita, só que ele imita falando nada com nada.
5: É.
4: Sabe aquele Silvio Santos que só fica, oi, vem você pra cá, vai você pra lá.
5: Mas você é incrível, mas você é impressionante.
4: Aí só fica nisso. E aí eu quero desafiar os limites da imitação do Cowboy. Só ele chegar aqui.
5: É, daqui a pouco ele tá aí.
4: Né?
5: Tava angustiado essa semana pra participar do chá.
4: Então, estamos na expectativa. Então, galera, vamos fazer o seguinte. Você participa aqui no Chá das 5, você dá, tipo, um tema pro Cowboy imitar, né? Eu sei que ele imita o Silvio Santos, o Datena, né? Então fala assim, eu quero o Datena lavando um carro. Ah, eu quero o Silvio Santos na fila do pastel. Meu Deus, Andréia, sai daqui. Não tá, meu Deus do céu, derrubou minha flor. Minha flor que eu ganhei da chefe, desgraça. Um vaso bonito de vidro. Tira a mão daí, pelo amor de Deus. Tenho vergonha. Entendendo, meus queridos ouvintes, você manda tipo assim, eu quero o Silvio Santos engraxando sapato. Queremos esse tipo de
7: entendemos!
4: Situação. É, então repete.
5: É pra mandar um tema pro Cowboy fazer imitação, é isso?
4: É, até que é.
5: É mais ou menos isso, né? Calma.
4: Acertou. O Cowboy vai.

0: do vaqueiro.
1: Pela chapeluda.
0: Chegou o nosso chapeludo.
2: Abriu a porteira de ajuda e colou. Olha só que máquina sensacional. Tem uns caras aí. Eu já chego assim, né? Boa tarde pra vocês.
0: Boa tarde, cowboy.
2: Que coisa, né, cara? Satisfação, né? Poder participar desse programa maravilhoso, né, cara?
0: Você tá bom, você tá faceiro, meu chapeludo?
2: É verdade. Aqui eu me sinto mais à vontade, né? Que eu posso brincar mais, né? E tá do lado do
0: Mas também não se passa,
2: ele
0: tá?
2: É meu agora, né? Ele é meu, né?
0: O Fernando? O
2: Fernando agora, você sabe, né?
0: Faz o que tu quiser com
2: Gostei do seu cabelo, cara, que bonito, né?
0: Obrigado, cara. Obrigado.
2: Tá pitudinho?
0: Né?
2: Tô pitudinho? Então...
0: ó, o Zé Graça.
1: Na cadeira do Fritz.
0: Ó, o Zé

0: Não, essa cadeira contagia o Zé Graça, impressionante.
1: Pois é, cara.
0: Cowboy, fica... já estão botando você na fogueira aqui. Já expliquei pro povo.
1: Eu só preciso do fone, né, cara?
0: Você não tem, cara?
1: Pois é, cara. É, roubaram meu fone, né? Incrível, né?
0: Não pode ser.
1: É uma barbaridade, bebê. Que coisa, bebê.
0: Tá, me diz os personagens que tu imita, cara, aí. Vamos ver uns quatro no máximo pra não confundir o povo.
1: Eu não sei se você lembra dessa voz, né? Caso impressionante. Ele, conhecido da cidade, foi preso pela polícia.
0: Próxima imitação.
1: Você, mas olha só, é minhas colegas de televisão, mas vem pra cá. Que coisa, mas que é dinheiro? Você sabe que você, Guido, você é muito sensacional. Um abraço pra você, minhas colegas de televisão e você também, você.
2: Eu falei que a primeira elogio que ele ia fazer como Silvio Santos é sensacional. Mas eu não é.
1: Tem um monte de Silvio Santos aqui, né? Mas...
0: Então, galera, manda umas situações aqui, ó. Porque, ó, o cowboy falou, imitou, mas não falou nada com nada.
2: Agora eu quero saber como diz os antigos. Como é que o cara vai pra roça sem levar a enxada? Como é que ele vai pra escola sem levar a caneta? E como é que ele vai pra guerra sem levar a pistola?
0: Exato. E o imitador precisa de um texto, precisa de um norte para seguir. Então você diz assim, ó: queremos o cowboy imitando o Silvio Santos na borracharia trocando pneu. Essas coisas absurdas. E aí tu se vira, fechou?
1: Que coisa, hein?
0: Tem o quem mais que tem?
1: É o Datena, né? O Lombardi. É, tem o Lombardi também, né? Não sei se você lembra. Lembra do Lombardi, quando o Lombardi fazia?
0: Claro que sim.
1: Ok, ratinho.
2: Esse é o Sombra.
1: É o Sombra, é verdade, o Sombra. O Guido acabou de comprar a telecena do Silvio e acabou ganhando meio milhão de reais, patrão.
0: Aê, nossa, se ganhasse, vocês nunca mais iam me ver na vida. Pode ter certeza. 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
0: Mas olha só você.
1: Você é eu.
0: Eu sou eu.
1: Que coisa, mas olha, vai ser bom.
0: É bom, não é?
1: Mas é claro que é.
0: Muito bem, o pessoal colocando o cowboy aqui na fogueira com as suas imitações. Queremos cenários absurdos pro cowboy imitar. Leomar.
7: Boa tarde, garajada Ciclo. Ô, manda o cowboy imitar, cantar a música do Tiririca. Valeu, senhor. Florentina. Valeu, tchau.
1: Que coisa, hein, rapaz? Vocês fazem cada coisa comigo, né?
0: Vai, Florentina, vai, solta.
1: Mas olha, Florentina, mas oi!
0: Mas é Silvio Santos, não?
1: Mas é o Tiririca, né? Florentina de Jesus.
0: Não.
1: Não sei se tu... Eu acho que pra cantora não presto.
0: Você não dá pra cantor, não.
1: É. Como é que vocês podiam fazer um rodeio, né, cara, né? Aí seria legal.
0: Mas daí é tua praia, né? Daí não é justo.
1: Que situação, né?
0: Tiririca não deu.
1: Não deu.
0: Foi pongado. O Caio mandou, desistiu. Deixa eu ver. O Edilson mandou aqui. Michael Jackson cantando El Chan.
1: Aí é você, né? No caso, né?
0: Eu não tenho nada a ver com isso, cara.
1: Eu também não.
0: Eu não sou imitador, cara.
1: Michael Jackson.
0: Mas olha só, não é isso, você, cara.
1: É uma bolsa. Mas não é do... Perdeu.
0: Ele mandou outra aqui, ó. Silvio Santos, esse é bom.
1: Ah, é legal.
0: Silvio Santos sorteando um ganso no bingo de idosos. Ah, vai!
1: Mas olha, minhas colegas de televisão, mas olha só, mais aplauso. Oi! Mas olha só aqui que é o ganso. É o bingo da vovó. É o bingo da vovó, porque você sabe que você é o número sorteado. Que coisa! Mas olha, dole uma, dole duas, que é bom vender, hein? Eu vou vender porque o ganso tá grande, o ganso tá crescendo e você sabe que o ganso, ele vai sair. Mas olha, posso vender? Posso perguntar?
0: Pode perguntar.
1: Pode perguntar? Minhas colegas de televisão, dole uma, dole duas, dole três, vou vender o ganso pro Guido. O Guido comprou.
0: Não vende nunca, meu Deus do céu.
1: Meu Deus.
0: Mandou bem, parabéns.
1: Mais ou menos.
0: Nota dó.

0: Cruz FM, a número 1 do seu rádio, Matheus e Cauã, Ana Prado, Edmita, aqui no nosso chá das 5. Daqui a pouco a gente volta com mais imitações do cowboy por aqui, que está ansioso, mas temos visita no estúdio, senhoras e senhores, com muito carinho, muito prazer, vamos receber aqui a doutora Babalu, doutora Nina e o Alex da Casa São José. Boa tarde, meu povo.
1: É nóis.
2: Agora pode falar porque a luz tá vermelha.
0: Isso. Bem assim. Ficou vermelhinha, você fala. Ficou aqui no teu narizinho.
2: Ah!
0: Que bonitinho, né?
2: Eles olham pro nosso nariz primeiro, né?
0: Vocês me zoaram quando, né?
3: Bastidores.
1: Mas a gente tá aqui para um negócio bem importante.
0: Muito importante, a Feijoada do Bem, mais uma edição. Ajudar é uma delícia.
1: Ajudar é uma delícia e a gente come muito nesse ajudar é uma delícia.
0: Então, explica pra gente, dia 18 é agora. Sábado.
2: Sábado agora.
0: Lá no pavilhão de eventos, né?
3: Isso. Semana com sol, sábado com sol, dia 18 agora. Nosso quarto festival de Feijoada do Bem, em prol dos projetos sociais do Hospital São José, né? Principalmente da Casa São José, que acolhe pacientes e familiares do Hospital São José, né? Uma edição muito especial pra gente, Hospital 90 anos também, né? Então, um evento que tem tudo para ser um sucesso com o apoio da nossa comunidade sempre, né?
0: Isso aí, esse é o hospital que mora no nosso coração, porque sempre que a gente precisa, isso tá aí, né? Se você não precisou, teve um parente que precisou, e é muito legal essas ações que acontecem aí, né, para ajudar o hospital. E é o seguinte, essa feijoada, ela é diferenciada, porque tem 11 receitas diferentes, é isso mesmo?
1: Festival, Guido, é um festival povo jaraguaense. Nós temos festival de feijoada na cidade. Um festival é o quê? Uma competição do bem, onde todos os feijoeiros querem mostrar o seu melhor tempero. E nós temos 11 receitas esse ano.
0: 11 receitas? Tá. Nem sabia que existia tanta receita para feijão assim.
2: São 10 feijoeiros e o mais bacana é que todos eles são voluntários também do evento, né?
1: Todos
2: voluntários. Eles estão lá ajudando e são 11 receitas esse ano confirmadas.
0: Sabe me dizer algumas das receitas? Como é que é?
1: Feijão.
2: Todas levam feijão.
0: Que
2: e
0: bom.
2: Vai ter uma vegana também.
0: Uma vegana. Que tem feijão também.
3: Tem feijão também.
0: Ah, que legal.
2: São feijoadas, né? Daí eles colocam as receitas deles, os diferenciais, os temperos. Daí você pode ir lá e experimentar de todas as receitas e ainda votar pelo melhor feijoeiro de Jaraguá.
0: Olha isso aí. Mesmo. Cada uma com o seu toque especial do chefe, não é mesmo? Uh-huh. Então vamos lá, recapitulando, dia 18 de julho, pavilhão de eventos, e aí os cartões, como é que faz para adquirir?
3: Temos na Casa São José com os voluntários e no WhatsApp também do hospital. E essa é uma edição muito especial, Guido, porque de tarde a gente vai ter o nosso bingo sorte da gente.
0: Opa! Aí a gente gosta.
3: Às 2:30 a gente muda o formato do evento, né? A gente começa a trabalhar o nosso bingo da tarde, né? E teremos 60 prêmios, né? Com um café também da Prontipane, além de exposição de carro no dia, atividade para as crianças, exposição de cervejaria também, né? Então, um dia repleto de atrações aí pra gente poder contribuir e ajudar o nosso hospital e a comunidade.
0: Pra família toda. Música. Todo mundo vai lá, se diverte, ouve música. Quem que vai estar tocando?
1: Nós vamos ter a participação especial do nosso parceiro, que já é 5 anos nosso parceiro, o Chapeludo.
0: Aê!
1: Pagodinho também, né? Que feijoada combina com o samba e pagode.
0: Combina.
1: Um grande abraço pro nosso amigo Moa do Desejo é Mais.
2: Isso, e eles também são voluntários.
1: Isso mesmo.
0: Que legal. Agora a dúvida que fica aqui, o local é bem arejado, porque quantas pessoas aí comendo feijão ao mesmo tempo.
1: E repolho.
2: Isso é muito importante, né? É bem arejado,
3: pavilhão de eventos, já justamente pra
0: que
3: isso,
0: bom.
3: Né?
2: Espaço qualquer coisa dá uma voltinha amplo, lá fora, né?
0: Qualquer coisa tem doutora Nina, doutora Babalu pra ajudar o povo, né?
2: Por isso que os doutores estão lá. Qualquer coisa a gente tá lá pra salvar.
1: Fazer qualquer atendimento.
2: Isso.
1: Qualquer atendimento. Nós somos assim, preparados psicologicamente para atender esses eventos.
0: Deu pra ver.
2: Eu senti uma dúvida.
0: Ela veio. Aí, né? Não, ela chegou medindo minha pressão com uma trena, que você tem uma ideia.
2: Mas é assim que mede, olha.
0: Ah, tá bom.
1: Equipamentos ultra mega importados do Paraguai.
0: Tecnolódia.
2: Tecnológica.
0: Sabadão, gente, sabadão, no pavilhão de eventos de Jaraguá do Sul, né? Cartões aí com no WhatsApp. Repete o WhatsApp, Alex, por
3: WhatsApp,
0: favor.
3: WhatsApp 479-8907-0800. Bem fácil.
0: Fechou. Todos convidados. Obrigado, galera.
1: E a gente vai estar lá esperando todo mundo pra gente saracutear bastante.
2: Isso aí, vai ter bastante saracura.
0: Isso aí. Manda um abraço pra toda a turminha do Grupo Saracura, tá
1: toda
0: bom?
1: Toda a turma do abraço Grupo Saracura.
2: Pro Grupo Saracura.
0: Quarta, a gente tem plantão. Feijoada do bem. 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
4: 5h41, a dica com ele, Mário Júnior. Fala, Mário.
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4: Esse é o nosso DJ, que não é fraco não, Mário Júnior. Muito obrigado, tá? 2-0 pra Espanha, cowboy.
8: Ô, louco.
4: Você esperava por essa?
8: Então, rapaz, você viu que situação, hein?
4: Gostei de ver. Eu nem vi o segundo gol.
8: Bagulho louco.
4: Ah, nossos ouvintes, cowboy, eles são tão fiéis a Estúdio FM que até quando eles vão participar de alguma atividade em outra emissora, eles não deixam de nos citar. Fernanda, o que você fez final de semana lá no Banana Lama, mulher?
9: Fala, meninos do chá. Boa tarde, tudo bem? E eu que fui fazer um freelance lá no Banana Lama, na cobertura, para uma rádio local. E duas vezes na chamada falei Estúdio FM. Poxa, eu até merecia estar trabalhando aí com vocês, sabia?
4: Por mim tá contratada já.
8: Olha, você viu só?
4: Olha.
8: O povo ama a gente, né?
4: E tem vídeos ela falando, aí galera da Estúdio FM, eles, não é estúdio. E aí ficou aquele climão. Tafarel, acho que o Tafarel mandou uma tarefa pra você aí. Tarefa do
8: pra
4: Tafarel.
8: Mim?
10: Fala pro cowboy imitar um alemão bananeiro aqui de Corupá. Manda ele falar, vamos colher banana. Manda ele imitar os alemão bananeiro
8: aqui.
10: Meu
8: Deus, aí
10: conhece bem Corupá.
8: Ó, gente, amanhã eu.
10: Esse pelego, velho.
8: Ó. Coloca uma música de alemão então.
4: Vou colocar uma música de alemão aqui. Pera aí que eu tenho.
8: Vocês estão me desafiando, né? Porque se eu não voltar, se eu não tiver amanhã no programa de madrugada, aí vocês podem ter certeza que alguma coisa aconteceu, né?
4: Não, imagina.
8: Sacramento Toy!
4: Não, não é. Eu tô tentando assim achar aqui. Eu vou pegar essa aqui.
8: Ah. Vamos lá.
3: Mas eu já falei pra você pra não colher banana. Mas que coisa, que situação que não me ouve.
8: Que parece o...
4: Mãe limpa.
3: Mas como é que é, meu irmão? Banana conchinha. Hoje tem pão com salame. Vamos comer um pão com salame, traz aí. Um pão com salame pra mim.
4: Não vai ver o salame. É, não rolou. Tem mais alguma aqui?
8: Coisa, né?
10: Manda o cowboy imitar os alemão da roça aí.
4: Deus. Não, já foi. Então, já beleza. Bem
10: alemão mesmo, aquele chuco.
4: Deus, é, amor de Deus. Não deu. Fabiano.
11: Fala, galera do chá. Ô, cowboyzeira.
8: Oi.
11: Faz um favor aí.
8: Ó.
11: Solta esse teu locutor aí. De rodeio, mas narrando
8: uma
11: a banheira do Gugu. Só naquele rumba, rumba, rumba, rei. Rumba, rei. Vai lá, manda aí.
8: Caraca.
11: Quero ver. Um abraço, valeu.
4: A partir de agora, cowboy, locutor de rodeio e a banheira do Gugu.
8: Rumba, rumba, abriu, a porteira viajou, decolou, olha só que máquina pesada, sensacional. O sabão vai rolando para a direita, o portão vai abrir, o portão da estúdio. Abriu, a porteira viajou, decolou, é máquina!
4: Aê, gostei, cowboy.
8: Ó. Oh.
4: Gostei, esse aí ficou top.
8: Ficou legal, né?
4: Isso aí. O sabão escorreu pela esquerda.
8: É, já aí, na verdade, já seria um time de futebol, né, cara? É. Você já foi em algum rodeio? Você já foi em rodeio?
4: Rodeio já foi.
8: É. Você sabia que tem um touro lá chamado... Não posso falar, né, cara?
4: Pode falar.
8: É. O touro cacete.
4: Touro cacete? Por que que ele tem esse nome?
8: Pois é, que... Você imagina você montado num touro desse, né?
4: Ah, montar,
8: mano. Suas coisas, né, Guido?
4: Você tá dizendo pra montar no cacete?
8: Verdade.
4: Ah, não, sai fora.

0: Amplitude FM, a número 1 do seu rádio, Mulherada, Pilantra e meio aqui no nosso Chá das 5, hoje botando cowboy aqui na fogueira. Você manda sugestões pra ele fazer as imitações aqui, ó. Já teve, por exemplo, o cowboy
1: alemão.
0: Imitando alemão.
1: Meu Deus.
0: Imitando, fazendo locução de rodeio na banheira do Gugu. Teve alguém que pediu Clodovil aqui, ó. Christian, imita o Clodovil. Sai? Ah,
1: não.
0: Olá, meu amor, tudo
1: Olá,
0: bem?
1: Olá, meu amor, tudo bem?
0: Meu nome é Clodovil, é. Clô para os amigos, oh. Viu para os inimigos e dou para quem o quiser. Manda sugestões pro cowboy imitar aqui. 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
5: De volta com o nosso chá das 5. É, rapaz. Às vezes acontecem umas coisas inexplicáveis, esotéricas. Por exemplo, a Espanha acaba de eliminar a França da Copa do Mundo. Qual que é a sua opinião sobre isso, cowboy?
6: Rapaz, é brincadeira um negócio desse, né? Vamos fazer o quê, né? Igual o Brasil, né?
5: Sabia que o Datena já foi já narrou o jogo? Sim, também? Como é que seria o Datena agora narrando a classificação da Espanha?
6: Sacanagem, me ajuda aí, velho. Tá de brincadeira com a minha cara, só pode barbaridade, sacanagem, viu, Guido?
5: Tá certo. Galera, hoje nós estamos botando o cowboy aqui na linha de fogo.
6: Vocês estão fazendo pagar mico aqui, isso sim.
5: Isso aí, né? Coisa que eu e o Região fazemos todo dia. Então
6: é uma falta de... precisa ver, né, gente, né? Eu nem passei da experiência ainda, né? E aí eu tô aqui pagando mico uma hora dessa,
5: justamente,
6: né?
5: Justamente.
6: Aí você imagina quem tá no volante agora, o pessoal que tá ouvindo a gente ali, ó, passando ali.
5: Essa é a hora de você mostrar serviço.
6: Aí, ó.
5: Né? Vamos ver o que o Éder sugeriu aí. Mandem sugestões pro cowboy imitar, né? Imitações em lugares diferentes. Silvio Santos na lotérica, né? Ah, sei lá, a Hebe Camargo lavando louça.
7: Ô, cowboy, aprende. Manene, vai lá, me busca lá uns cachos de banana lá que tá louco. Vamos. Tá louco, Nene? Bom, se ele chegar tarde amanhã é porque tá copiando o crebinho daí, né?
6: Aí, ó, tá vendo?
5: Capaz.
6: Rapaz, aqui é experiente, né, cara? Aqui a gente, na verdade, o pessoal que me copia, né, cara? Tem uns peãozinhos de apartamento aí, né, que fica me copiando, né?
5: Ah, tem. Uns cowboy fajuto por aí.
6: Tem uns cowboy fajuto, né, cara? Diz que são cowboys, né? Aí fica...
5: Ah, é aí que tá, né? Mas isso é como uma grande galera do agro aí.
6: Sim,
5: botou
6: claro
5: o chapéu, agora eu sou agroboy, rapaz. Agora caçador de onça.
6: Sou caçador de onça.
5: É nada.
6: Matador de onça, mato cobra.
5: Mata cobra na sentada, só se for.

0: Tarde FM, a número 1 do seu rádio, Péricles, Ana Castela. Simplesmente acontece aqui no nosso Chá da 5, pós-eliminação da França, né? Tá bonito de ver a cara de bundê do Dembélé e do Mbappé, caras de bundê. Estão na final, Espanha. Amanhã tem Argentina, Inglaterra, às 4 da tarde. Valendo vaga pra final também. E a gente vai te atualizando aqui. Ó, nosso Chá da 5 volta daqui a pouquinho, né? Se manda sugestões de imitação, né? Pro Cowboy, o nosso querido Souza Filho, que tá aqui comigo hoje, né? E aí, você pode mandar sugestões, por exemplo, chegou aqui, ó. Imita o craque Neto num leilão de gado. Já teve, né, locução de rodeio na banheira do Gugu, né? Então manda sugestões pro Cowboy imitar, que nós queremos botar ele na fogueira hoje aqui no Jada 5. Olha o break. 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

0: Muito bem, estamos de volta. Vamos lá, você falou do Crebinho? Ele apareceu aqui.
1: Olha!
0: Fala, Crebinho!
2: Fala, piazada, beleza? Ó, estamos na estrada, eu mais um Conta de Chuchu do Turek aqui.
0: Aê.
2: E a Maiara Martinárias. Estamos escutando vocês aqui. Carboy, nós queremos que você imita aí pra nós o Luiz Inácio.
0: Aham.
2: É o Luiz Inácio? Eu não sei quem é o Luiz Inácio. O Luiz Inácio, cara.
1: Luiz Inácio?
2: É, cara, Luiz Inácio, imita aí pra nós.
1: Eu não conheço, cara, essa pessoa.
0: Luiz Inácio?
1: Também não conheço, verdade.
0: O Nine?
1: Não conheço.
0: Nove Dedo?
1: Também não conheço, cara.
0: Desconhece?
1: Quem é ele?
0: Não vai se manifestar a respeito?
1: Não, pior que eu não sei quem é, cara.
0: Tá certo. Vamos pro próximo, então. Liso, né? Você é tão liso quanto ele. Né?
1: Faz esse miserável imitar, então, aí.
0: Ele
1: tá indo pra Curitiba, sabia?
0: Ele tá indo viajar, verdade, tão indo fazer show. Bom show pra vocês, a rapaziada. Capricha aí. Volta com o bolso cheio de grana pra nós torrar. Éder mandou aqui. Raul Gil e Gil Gomes.
1: Putz, eu sou mais fã do Gil Gomes, né, cara?
0: Então, vai lá.
1: Caso impressionante. A polícia está atrás do meliante.
0: Que meliante?
1: Este meliante é perigoso, conhecido como Kleber Paraná.
0: Ai, gostei. Raul Gil sai?
1: Também não.
0: Não sai, tá bom.
1: O Raul Gil é mais assim a prainha do Kleber, né, cara?
0: É.
1: O Kleber tem mais de 50 e poucas imitações, né? Eu tô quase perto desses caras, né?
0: Tem vários dentro do Krebinho.
1: Verdade.
0: Imita o craque Neto em um leilão de gado.
1: Também não. Cara, esses caras, olha o que os caras estão pedindo,
0: o
1: né?
0: O craque Neto, ele vai infartar, porque ele anda muito puto ultimamente. Cara, você vê, bota no programa dele, cara, ele tá gritando.
1: Meu Deus.
0: Ele toda vez tá gritando, puto com alguma coisa.
1: Ah.
0: Com o Neymar, com a seleção.
1: Caraca.
0: Né?
1: Que coisa, né?
0: Ó, aqui ó, o Nove Dedo.
3: Sabe, eu vou dizer uma coisa pra você aqui do Cláudio. Nesse país, funciona desse jeito. Uns trabalham mais pra outros receber menos. No nosso caso, nós temos de trabalhar pra você ficar com 20%. Sabe? Isso não pode mais estar acontecendo. Sabe, se você olhar para todos os governos, esse país está deprimido por causa do desgoverno dos governos anteriores. Sem mais.
4: Eu só quero a rachadinha, tá?
3: Sabe, isso é coisa de... Olha, eu não vou mais falar nada.
0: Não.
5: Agora tu é que fazer uma imitação boa.
6: Ei, venho hoje aqui em casa pra comer um feijão.
5: Mas quem disse aí? Nada a ver, sim.
6: É o meu tio Gustavo.
5: Nossa.
6: É igualzinho.
0: O tio Gustavo. Ah, vai dar bola pros malucos.
1: É. Você vai ficar, é pra acabar um negócio desse, né?
0: 984027371 agora, tira do fundo do chapéu aí uma imitação que você não fez ainda.
1: Cara, o Marco Brasil também, não sei se você conhece, mas aqui na região o pessoal não conhece, né, cara? É um dos melhores locutores de rodeio, que na verdade ele falava: alô, meu povo! Quem vos fala se apresenta, sou trovão, sou tempestade, sou do campo da cidade, eu sou o Marco Brasil, velho boiadeiro. Quem não tem carne, come ovo. Esse é o Marco Brasil, cara.
0: Achei igual você, não mudou nada, cara. Não mudou nada.

0: novo seu ouvinte aqui da estúdio. Ao longo das próximas horas a gente tem uma condição de estabilidade.
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5: Vocês precisam admitir alguma coisa.

0: Good FM, é o número 1 do seu rádio, Matheus e Cauã e Lauana Prado. Admita, cowboy. Admita.
1: É, admita, admita.
0: Admita alguma coisa, você nunca admitiu.
1: A moda é boa.
0: A moda é boa, a moda é bruta. Né?
1: Essa é de arrastar o chifre no asfalto.
0: De manhã você tá tocando o quê? Sabe que eu não escuto porque eu tô dormindo essas horas, né? Ainda mais que agora não preciso mais acordar cedo, aí daí de vez que eu não acordo cedo.
1: Pois é, né?
0: O que você toca?
1: Léo Canhoto e Robertinho.
0: Bom.
1: Tunique Tinoco.
0: Bom.
1: Milionário e José Rico.
0: Bom demais.
1: Gino e Geno.
0: Ó.
1: Rio Negro e Solimões. Só modão, cara.
0: Só modão. Programa do cowboy. A hora do cowboy.
1: A hora do cowboy, verdade.
0: Tá legal, tá bacana?
1: Tá bacana, cara, né? Só estamos esperando o chefe falar que a gente passou na experiência, né?
0: É. Então.
1: Eu quero chegar e fazer. Quando eu vou fazer uma festa quando fazer um ano.
0: Um ano?
1: É, aí um ano a gente vai fazer uma festa.
0: Que daí tá, daí é garantido que tá,
1: aí,
0: né?
1: Aí é garantido, né? Por enquanto a gente não sabe, né, cara?
0: Né? Não, tá de boa.
1: Tamo, a gente vai levando, né?
0: Vai levando. Você vai levando ou vai...
1: Não, você vai levando.
0: Vai, né? Vai levando, vai tomando. Start! Olha a hora, não se perca na hora. É assim que se faz? Assim.
1: Olha a hora, gente, se perca na hora.
0: Que horas são?
1: Agora são exatamente 6:30.
0: Boa.
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0: nosso querido Cowboy Souza Filho é imitador também, além de seus talentos, né? Olha. Na locução, no rodeio, né?
1: Verdade.
0: Ah, então estamos explorando, estamos tentando, né, arrancar, né, o máximo.
1: É, na verdade,
0: lá do fundo, sim, do cowboy, as imitações saem.
1: Ui. Na verdade, vocês estão me colocando aí numa enrascada, né?
0: Então, assim, ó, mande sugestões de imitação e situações inusitadas, né? Por exemplo, o Chacrinha tomando banho no rio.
1: Alô, alô, alô, alô.
0: Inclusive, ontem assisti o filme do Chacrinha.
1: Olha, eu assisti muito também, cara. Gostava, hein? Mas eu vou falar uma coisa pra você, Guido. Você já imaginou, se o Silvio Santos tivesse uma igreja, como é que ele pediria o dízimo? É verdade.
0: Como é que ia ser?
1: Você nunca imaginou? Você imagina se o Silvio Santos fosse pastor de uma igreja.
0: Ah.
1: Aí você sabe que na igreja canta, né? Aquelas músicas, né, pra poder pedir a oferta,
0: o
1: dízimo.
0: O louvor da oferta, sim.
1: Sim. Aí o Silvio Santos ia fazer o pedido de igual o Valdomiro Santiago.
0: Como é que ia ser?
1: Seria assim, ó. Em ritmo, mas olha só.
0: Em ritmo
1: de bênçãos para você. É, você sabe que você, dando o seu dízimo, você garante uma vaga no céu. É, mas olha só, é dízimo e oferta. Oi, se você não dá sua oferta, você não vai pro céu. Se você não dá seu dízimo, você não garante a sua vaga no céu. Alô, Liminha, traz aí o carnê.
0: É dízimo e oferta. Dízimo e oferta. Eu gostei disso aí, ó. Dízimo. É dízimo e oferta.
1: É você não deu sua oferta, viu? Deus tá vendo.
0: Ai, ai, vamos ver o que o Edmar mandou aqui.
2: Fala, gurizada, bom?
1: Aí, ó.
2: Fala pro meu conterrâneo aí, imitar o salsicha.
1: Louco.
2: Tô ligado que você sabe, cowboy.
1: Olha aí, ele sabe, né? Porque nós era... Ele é da minha cidade, sabia? É do Mato Grosso do Sul. Por isso que ele fica falando pra mim imitar o salsicha, né?
0: Por quê?
1: Salsicha.
0: Não, esse é o Scooby-Doo.
1: Scooby-Doo, né? Mas como é que é o salsicha?
0: É, meu filho.
1: Que coisa, né? Tamo feio na foto, filho.
0: É.
1: Muito ruim, né,
0: esse
1: cara?
0: Isso não deu.
1: Não deu.
0: Prefiro o dízimo e oferta.
1: É verdade.
0: É bem melhor. A Patrícia gostou, minha filha. O Lombardi gostou.
1: Sem dúvida.
0: Só a Iris não gostou porque ela tem mau humor.
1: Mas que coisa.

0: 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Daqui a pouco tem mais Chá das 5. 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
0: De volta, Carboy, Carboyzito.
5: Pois é.
0: Chega aqui de falar, vamos de música na conversa.
5: Vamos de música, né?
0: Tá.
5: Oh, você, qual que é a música que você vai tocar agora? Vou fazer um verso pra animar esse negócio.
0: É, Ana Castela.
5: Aí.
0: É que eu não te esqueci, é a moda.
5: Ah, vamos fazer um verso então.
0: Faz aí.
5: Do cabelo comprido, bem maior que o seu cabelo, é o chifre do seu marido.
0: Não combina nada com essa música.

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3: Você sabe que a gente sempre acaba virando assunto delicado nas rodinhas, né, comandante?
4: Com certeza.
3: Chão de avião.
5: E aí,

0: O quê? Eu acho. O cara não se garante, a culpa é nossa.
1: Nunca.

0: Cidade FM, a número 1 do seu rádio, Guilherme Benuto, chá de avião, assunto delicado aqui no nosso chá da 5.
1: Tá massa, meu cowboy pagando mico. Ô cowboy, imita o Datena narrando o rodeio.
0: Datena. Peraí, deixa eu achar aqui uma trilha adequada.
2: Aí tem que ser bacana, né, cara? Sacanagem, né, cara? É um verdadeiro mico que eu tô pagando, né, cara? Na hora que o chefe me ligou, né, cara? Pra que eu fui vir, né, cara?
0: É o tal do meu mico, mico meu.
2: Meu
0: Será
2: Deus.
0: Será que é essa aqui? Aí, essa aqui não é do Datena, mas vai.
2: É essa daí, ó. Atenção, minha colega de trabalho aí, ó. A porteira agora vai abrir, velho. Vai abrir aí o portão. É o a barbaridade, o touro é o que touro é esse aí, meu? Que coisa! Abriu a porteira, decolou ali pra sacanagem, o peão ali caiu, cara. Deu uma sacanagem, velho. Me ajuda aí, dá trabalho não, pra fazer.
0: Não aguentou 8 segundos esse peão, hein?
2: Fui embora.
0: Tá certo. Daqui a pouco a gente volta. Estúdio FM 6:53.
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0: rapaz. Acabou-se que era doce.
1: Bora, Bill!
0: Esse aí sumiu, né, o Bora Bill?
1: Verdade.
0: Sumiram com ele depois que ele soltou aquela piadinha infame no podcast lá.
1: Sumiram com o cara.
0: Cowboy, obrigado por fazer o programa junto comigo hoje. Foi bem divertido, cara.
1: É verdade, eu que agradeço, né, cara? Fui pego de surpresa, né? Assim, já que você tá mandando embora, né? Tipo assim, eu quero agradecer, né? De pagar esse mico legal. Se eu não vim amanhã no horário, você vem fazer o programa amanhã comigo?
0: Claro que não venho. Jamais vou acordar esse horário pra vir fazer o programa.
1: O Carniça vai fazer o programa amanhã.
0: Deixa pro Carniça.
1: Um abraço, viu, gente? Obrigado pelo carinho. É, a gente veio só pra dar uma palhinha aqui no programa. O chefe convidou, né? Manda quem pode. Sabe aquela frase? Manda quem pode, obedece quem tem juízo.
0: Quem tem boleto também pra pagar, né?
1: É verdade. Por enquanto a gente tá aí.
0: Amanhã, Regis Porta Nova tá de volta aqui.
1: Graças a Deus.
0: E aí tudo volta à sua normalidade.
1: Que bacana.
0: Né? Com naquele esquema.
1: E eu quero fazer um convite pra você, viu? Se você tem coragem, acorda amanhã às 4 horas da manhã comigo, então, vê se você tem coragem, seu peãozinho foleiro. Tchau, obrigado!
0: Aqui tem coragem! Valeu, Cowboy! Valeu, turma! Tchau. Vem aí, Nando Berti, no hashtag estúdio, eu volto às 2 da tarde no Rádio Blog. Valeu!

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1: 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Tô chegando depois do nosso queridão Guido Cláudio Cajubo e o Chá das 5, Fernando Berti contigo até a meia-noite hoje. Vamos direto! Bora!
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1: Opa, é isso aí. Hashtag Estúdio, segunda edição. Na sua companhia, Fernando Berti por aqui. Hoje até meia-noite. Depois do hashtag, eu te faço companhia novamente no Deixa Rolar. Mas o nosso encontro tá só começando, com muita música boa, sua participação no WhatsApp. Daqui um pouquinho, a previsão do tempo também por aqui. Clássicos da 99. Vamos lá, aumenta o volume. Mariah Carey na Estúdio. Boa noite!

0: 7:14 na estúdio.
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0: estúdio, a número 1 do seu rádio, Tiaguinho e Pensamentos Intrusivos. Boa moda do Tiaguinho. Carimbamos com ela a primeira sequência de sucessos aqui no nosso hashtag dessa terça-feira. Hoje o clima mais ameno, temperatura mais de boa comparada a ontem, né? Ontem tava geladaço, viu? A previsão, de acordo com a nossa querida Camila Cardoso, é que durante aí o decorrer desta semana, a temperatura vai se acentuando. Tenhamos dias aí com sol e um pouquinho de calor, inclusive, tá bom? Vamos torcer para que isso aconteça, porque, meu Deus, que friaca. Depois do break eu volto com mais hashtag. 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
3: Olá, você ouvinte aqui da Estúdio. Ao longo das próximas horas, a gente tem uma condição de estabilidade, porém nebulosidade no setor norte catarinense. Essas nuvens podem trazer alguma restrição de visibilidade, neblina, nevoeiros ali nas primeiras horas da manhã da quarta-feira. E a quarta-feira promete ser mais um dia com muitas nuvens por aqui. Tudo bem que essas nuvens às vezes intercalam com algumas aberturas, mas elas também têm um papel de não deixar a temperatura cair muito no período noturno. Amanhecemos na casa dos 12 graus na quarta-feira e chegamos novamente a 20, 21, bem parecido com hoje. Então a terça e a quarta-feira são dias semelhantes. Na quinta em diante, aí da quinta até a segunda, lá dia 20, aí a gente tem um período mais seco. Sempre vai ter condição para alguma neblina nas primeiras horas da manhã, tanto da quinta, da sexta, do final de semana. Mas as tardes vão ficando cada dia mais agradáveis, chegando a 22, 23 na quinta, 25 na sexta e a 28 graus no final de semana. Então tende a aquecer em direção ao final de semana. Lá na semana que vem tem chuva por aqui, mas por enquanto um longo período de estabilidade. O máximo que a gente tem é esses períodos com variação de nuvens, essas mais nubladas, daqui a pouco abre, que é normal em função do ar frio ali no oceano. Camila Cardoso, especialmente para você, ouvinte da Estúdio FM, a número 1 do seu rádio.
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0: Aí, ó, já estamos de volta no Sonzão da Estúdio em 99,1 MHz. A número 1 do seu rádio. Pô, acesse o nosso site lá, dá uma olhadinha, tá bonitão, hein? estudiofm.com.br. Agora tem Matheus e Cauã na estúdio. Eu te assumi pro Brasil, meu amor.

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1: Essa é aquela canção pra quando você acordar, coloca ela, para que ela te inspire, te dê coragem.
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1: 7h31 na estúdio.
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0: Estúdio a número 1 do seu rádio, João Gomes, meu pedaço de pecado. Boa moda do João Gomes. Fechamos com ela mais uma sequência de som por aqui no nosso hashtag dessa terça. 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Depois do intervalo, tem mais hashtag Estúdio. Volto já. Na número 1 do seu rádio. 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
0: 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Opa! De volta por aqui, no Sonzão da Estúdio. E agora, pra gente matar saudade, pra recordar, é isso, os clássicos da 99 chegando. Aumenta o volume. Bora curtir comigo.

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2: Pedrada, hein? Sonzeira, Always, de Atlantic Star. O maior sucesso da banda americana, lançado em 87. A música que alcançou o primeiro lugar na parada Billboard Hot 100 e se tornou um dos hinos românticos mais marcantes daquela época. Confere comigo, vamos matar a saudade, aumenta o som.

0: Estúdio, a número 1 do seu rádio, Paralamas do Sucesso e a Lanterna dos Afogados, fechando aí os clássicos da 99, desta terça-feira lá no comecinho, a gente curtiu Atlantic Star, Always, boa demais, tá aí, depois do intervalo, você sabe, eu volto com muito mais aqui no Som da Estúdio, é já, depois do break, é rapidinho. 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
1: 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Mais uma acelerada clássica da dona do primeiro lugar, da número 1 do seu rádio. Fechou, meu queridão.
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0: Falei que era rapidinho? Já estamos de volta. Identificando a frequência. ZYD 741, 99,1 MHz. Estúdio, a número 1 do seu rádio. Hora de moda boa. Esse é o nosso hashtag. Vai até às 9. Amanhã o Região tá de volta, viu? Agora tem Panda com Humberto e Ronaldo. Ícaro e Gilmar, Mariana Fagundes, Malandragem é o nome do modão.

0: rádio, a número 1 do seu rádio, Jeito Moleque Não Tem Pra Ninguém. Fechamos com essa mais uma sequência de sucessos no nosso hashtag dessa terça-feira. Eu falei lá no comecinho do bloco que amanhã o Regis Porta Nova tá de volta, viu? Ele volta, assume o hashtag, assume o chá das 5, aí ele fica no hashtag contigo, te fazendo companhia aqui, ó. Bom demais, saudade já do nosso querido e estimado Regis Porta Nova, tá bom? Vamos de break? Mais um intervalo, bem rapidinho. Na sequência eu volto com mais. Aguenta aí. Na Estúdio 8 e 4. 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
0: Sim, seguimos por aqui no Som da Estúdio para mais uma sequência de hashtag. Hoje é terça-feira, meu. Vai na boa aí, tranquilaço. Curtindo o som da Poderosa. Dia 14 de julho, hein? Estamos às vésperas da final da Copa do Mundo. Quem será? Quem será o campeão 2026? Exalta Samba na Estúdio.

0: estúdio, a número 1 do seu rádio, Luan e Leandro, Danilo e Davi, fofoca do ano. Carimbando mais uma sequência de sucessos no nosso hashtag desta terça-feira. E claro, convidar você para acompanhar de segunda a sexta-feira aqui no Som da Estúdio, às 7h15 da manhã, o Estúdio Atualidades, ao vivaço. Eu tô sempre por lá fazendo companhia pro William Fritzke, que traz notícia, informação de um jeito leve, descontraído, mas com credibilidade, tá? Ao vivo no rádio em 99.1, também nas redes sociais, Facebook e YouTube da Estúdio FM, sempre ao vivaço. Depois do break eu volto com mais hashtag estúdio. Na Estúdio 8h21.
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0: 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Opa, já estamos de volta por aqui para mais uma sequência de som. Mais moda boa pintando na área. Você tá ligado em 99.1, Estúdio FM, a número 1 do seu rádio. Bora de Guilherme Benuto, Sujeito Homem, no Somzão da Poderosa.

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1: Saudações futebolísticas. A CBF divulgou um vídeo sobre o próximo ciclo da seleção nacional, uma Copa de 2030. A CBF produziu uma peça audiovisual com o mote "Pode acreditar". Foi a primeira publicação da entidade nas redes sociais desde a eliminação do Brasil nas oitavas de final da Copa do Mundo, no dia 5 de julho, diante da Noruega. A data da derrota, inclusive, é citada como o dia em que começa a nossa próxima jornada. Texto narrado ressalta que desistir nunca foi coisa de brasileiro, em apelo para que a torcida continue a acreditar na conquista do sexto título mundial. Olha, convenhamos, essa história de novo ciclo, nova jornada, eu ouço desde o 7-1 da Alemanha em 2014. Foi algo meio patético esse vídeo, mas de uma forma ou de outra, a CBF precisa se manifestar. O Brasil se despediu da Copa de forma melancólica e demonstrando um futebol muito abaixo do esperado. Agora, o Brasil terá que conviver com um jejum inédito de títulos. É a primeira vez na história que o pentacampeão passa 6 Copas do Mundo sem levantar a taça. Eu sou o Regis Portanova e a gente se encontra numa próxima.
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6: Opa, de volta para mais uma sequência de som, mais uma sequência de sucessos do nosso hashtag dessa terça-feira. Vamos lá, com tudo, pra cima. Abrindo a sequência, Jorge Mateus, Louca de Saudade.

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0: O quê? Eu acho. 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
1: Nunca.

0: pouco.
1: Mas não é culpado, não. 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
2: Nunca será.
3: É. 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
0: Estúdio a número 1 do seu rádio. Guilherme Benuto, Xande de Avião, assunto delicado. Carimbando mais uma sequência de som do hashtag de hoje. 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É. Ah, o bichão manja. O cara é bom. O nosso vaqueiro. E claro, tocando muito modão também, atendendo a sua participação no WhatsApp, sorteando brindes. A hora do cowboy. De segunda a sexta, às 4 da manhã, com o nosso queridão cowboy Souza Filho, só aqui no estúdio.

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0: Opa, de volta. E agora pro bloco saideira do nosso hashtag desta terça-feira. Aumenta o som aí, vamos curtir o Zé Felipe. Se não tivesse ido, é o nome do modão. Modão da época que ele tava com a Ana Castela. Ai, ai, ai.